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6: Vamos ouvir agora Charlie Brown Jr., Senhor do Tempo.

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1: Bom demais, ouvimos Fred Fabrício cantando a música Você Não Cuidou. Também ouvimos Charlie Brown Jr., O Senhor do Tempo. 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

0: Hora certa, 9 horas e 25 minutos. 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
11: Luiz Inácio falou, Luiz Inácio avisou.
0: Vamos ouvir agora Paralamas do Sucesso, Luiz Inácio.

0: Bom demais, ouvimos Erasmo Carlos, Pagar pra Viver. Também ouvimos o primeiro Paralamas do Sucesso, cantando a música Luiz Inácio.
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0: Vamos ouvir agora Chima Woods, Quando o Amor Bate a Porta.

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1: 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Vem comigo.

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4: Vamos ouvir agora Zé Cabaleiro, Vila do Sossego.

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0: Bom demais, ouvimos Victor Clay cantando a música Nós Dois. Também ouvimos na programação Zé Cabaleiro cantando a música Vila do Sossego. 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
0: Vamos ouvir agora CPM 22, Vida ou Morte?

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0: 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Vamos ouvir agora Ana Vitória, Rua dos Abacateiros.

0: Vem comigo.
1: Sejam muito bem-vindos aos estúdios Claraboia.

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0: 10 e 13.
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0: Salva de palmas, aê. Que isso, eu não mereço tanta palma assim não. Muito barulho pro Vitor, por favor. Banda Lagoon, satisfação total, aê.
1: Toda nossa, irmão.
0: Detesto despedidas, mas até logo.
1: Até.
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3: 10h27.
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0: 10h41.
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0: 10:53.
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0: 11.3.
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0: 11:20.
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0: 11:38.
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0: 12h42.
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Deixa eu perguntar um negócio pra vocês aqui, ó. Vocês tomaram golfe hoje ou não?

0: não gole aqui, viu?
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2: Três e 45.

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3: 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Estamos chegando nessa manhã de quinta-feira já de novo, hein? Quinta-feira de novo. Quinta, hoje é dia 3 de setembro de 2026. Temperatura marcando 18 graus, a umidade relativa do ar em 61%. É quinta, né? Quintou.
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3: Passa muito depressa os dias, né? Passa muito depressa os dias aí. Já estamos na quinta-feira, sexta, final de semana de novo. Já estamos aí, setembro, outubro, novembro, dezembro. Acabou o ano, né? 5 e 4, Supermercado Bom Preço, Agroprince, Mecânica Meiote, Autocar Center, Cedro Motos, Crédito Empréstimos, Panificadora Ludwig, Posto Vitória 1, 2 e 3, Carminati, Agropecuária e 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Vamos agradecer a Deus por mais um dia? Senhor meu Deus e meu Pai, obrigado primeiramente por mais um dia de vida. Nós te agradecemos, Pai. Eu peço a tua graça, nos cuida, nos guarda, nos livra de todo mal. Pai, em nome do teu Filho amado Jesus Cristo, eu peço a tua proteção nesse dia de hoje. Eu consagro esse dia nas tuas mãos, Pai. Nos livra de tudo aquilo que não for de ti, tudo aquilo que for ao contrário, a nossa vida que seja retirado, seja afastado. Meu Deus, eu peço a tua bênção para essas pessoas que já estão com o radinho ligado aonde estiver. Em nome de Jesus, eu peço, Pai, que nos cuide, nos guarde e nos proteja. Amém e amém. Tião Carreiro e Pardinho, pra gente começar aqui, ó. Exemplo de humildade na manhã. 5 e 5. 5 e 5. Restaurante.

0: Tá aí o Amado Batista cantando pra gente que na manhã o relógio atrasou. Teve também cantando pra gente aqui o Tião Carreiro e o Pardinho, exemplo de humildade na manhã. Essa aqui é de 1981, hein? É linha essa, né? É linha essa aí. É, para a gente começar bem o nosso programa. 5 horas e 13 minutinhos, 5 e 13. 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Bom dia para quem aqui, bom dia pro pessoal que já acordou cedinho já, meu amigo Leonei dos Santos já acordou, já tá de pé, né, Leonei? Bom dia pro Leonei, já tá de pé, bom dia para ele. Quem mais aí? O nosso amigo Valdemar Steffes também já tá de pé, já acordou. Bom dia pro Valdemar Steffes aí, já tá de pé também. Deixa eu ver quem mais aqui que já está acordadito, né, já acordou. Pronto para mais um dia de lida, né? Para mais um dia de trabalho. A Salete Brem já está de pé. Bom dia para a Salete Brem. Bom dia para o nosso amigo Chiquinho. Bom dia para o Valdonir Chiquinho. Bom dia, bom dia. Quem mais aí? O Claudemir também. Bom dia. Bom dia para o Claudemir também já está de pé. Bom dia, Claudemir. Bom dia. Quem mais aí que já acordou? Nosso amigo Ricardo Scholl. Bom dia, Ricardo. Bom dia. Bom dia pro Ricardo Scholl. Também já tá de pé, já deixou o seu bom dia aqui pra gente, tá bom? Intervalinho é bem rapidinho, já volto aqui com mais Modão na Manhã.
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13: 5h19 da manhã, 5h19, bom dia para Lenir Rigue, bom dia dona Lenir, tá de pé já também, seu José Rigue, né, bom dia para vocês aí, pessoal lá da Barra da União, bom dia para vocês aí, o Ademar Hortman também já está de pé, bom dia pro Ademar também, já tá de pé, bom dia, o Valdemar pediu Teodoro e Sampaio aqui na sequência, né, vou tocar na sequência Teodoro e Sampaio aqui, tá bom? Beleza? O pessoal já tá acordadinho aí na manhã. 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Música, Teodoro e Sampaio, Quatro Cantos da Casa.

0: 5h27, Eli Silva e o Zé Goiano, Rei do Gado, também teve cantando para a gente aqui na nossa manhã, né, quando o nosso computer deu aquela travadinha básica, né, rapaz, aquela travadinha aí para deixar a gente meio que naquela, né. Ó, 5h27, 16 graus e a temperatura, tá friozinho, tá fresquinho, né, tia, tá bem frescote. O Valdemar Steffes tá bom, tá ouvindo a gente, bom dia para ele. Quem mais aqui que está ouvindo a gente aqui na manhã? Quem mais que está ouvindo a gente aqui? O nosso amigo Kiko Marques, o Neuciro Marques, bom dia para o Kiko. O pessoal da Purificadora Delícia, a Dona Nena, bom dia para a Dona Nena. Bom dia, Dona Nena, bom dia. Está de pé já. Nosso amigo Jacques Lazareto já levantou, bem louco para o serviço. Hoje ele se larga para o Padre Reus ajudar o Kiko. Esse homem tem ajudado o pessoal lá, né? Vai direto lá para baixo. Está ajudando o tio Nácio aí, né? Rasqueta. É verdade, né, tia? Hoje ele vai de novo, né? Foi segunda, foi terça, foi quarta e hoje vai de novo ajudar o tio Nácio lá, né? Asquetar o tio Nácio, velho. E a dona Cristina, né, tia? A dona Cristina aí, ó. Bom dia. Já tá de pé, ó, o Jacques já pra descer ajudar o pessoal lá. O Rudy também, bom dia. Bom dia pro Rudy aí também. Já tá de pé também o Rudy, né? Nosso amigo Rudy já está de pé aí também. Bom dia. Bom dia, Rudy. Bom dia. Quinta-feira já, né, piá? Já tá sentindo o cheirinho, não? Hã? Sentindo o cheirinho da sexta-feira já? É, tá sentindo o cheirinho, ó. É quase hora de, né? É isso aí, né, tia? Voltar pra casa, né, tia? Oh, coisa boa demais. Pessoal da Panificadora Delícia, bom dia pra Dona Nena. Bom dia, Dona Nena. Bom dia, Dona Nena tá de pé aí também já. Bom dia, obrigado pela companhia. Nosso amigo Valcir e a Cleonice Paixão. Bom dia, Valcir. Bom dia, Cleonice. Bom dia, tão de pé aí também já, né? Já estão de pé também. O Lair Dapper, bom dia pro Lair também, bom dia. Bom dia, a Prof. Vera tá mateando lá com o Ricardo Schon, né? Tá mateando aí com o Ricardo Schon, então bom dia pra Prof. Vera aí, tá mateando. Falava com o meu amigo Ricardo Schon, o que que tu vai fazer nos dois dias que vão aprovar a lei aí do 5x2, né? 5x2, e daí o que que o Ricardo vai fazer? Porque só pode trabalhar 5 dias na semana, né? É verdade, aí ele diz, bah, rapaz, né, não dá pra esquecer que o agricultor não tem essa lei aí, né, o agricultor pula cedo, e eu, na minha opinião, até pode dar certo em certos lugares, mas que nem no Brasil, sei lá, cara, eu fico na minha dúvida, viu, isso aí pra mim é mais um ato político do que propriamente algo pra beneficiar o povo, né. Hoje a gente tem gente, eu conheço pessoas que rala em 2, 3 empregos para conseguir dar conta de tanto imposto que a gente paga. Eu falo a verdade, cara, assim, no meu pensamento, e sem puxar para lado nenhum. O nosso Brasil só daria certo no momento que começasse a cortar, né? Começasse a cortar na carne dos políticos, né? Essas regalias aí que são dadas aos políticos, começar a baixar os impostos das empresas. Aí tem gente que é contra o patrão, mas claro que o patrão vai ter que lucrar, o patrão não vai empreender para não ter lucro nenhum, né? Para dar para o funcionário, então pega e empreende. Se a pessoa tem medo de trabalhar, não quer trabalhar para o patrão, pega e monta uma empresa para ver como é que é, né? Mas hoje em dia é muito mais fácil falar, infelizmente o nosso país se polarizou a política. É muita gente de um lado, outra gente do outro. E aí, quem perde com isso somos nós, infelizmente. Os políticos lá estão nem aí, viu? O negócio deles é fazer o teatro, o negócio deles é fazer isso. E aí joga a população um lado contra o outro e eles saem de boa na lagoa, né? Enfim, eu acredito que o nosso país, eu não sei se eu vejo uma esperança no nosso país ainda, cara. Sou bem relativo, bem sincero em dizer. Porque o povo brasileiro, né? A gente ainda vive numa região muito trabalhadora aqui. Mas hoje a gente sabe que se a gente ralar só 8 horas por dia, se a gente trabalhar só 5 dias na semana, é claro que a gente precisa de descanso. É claro que as mulheres precisam também de um descanso. Mas a gente sabe, toda profissão exige muito além daquilo que a gente tem que fazer. Muito mais, né? Se eu fosse trabalhar só minhas 8 horas aqui na rádio, eu 3 horas ia embora, né? 3 horas ia para casa. Trabalho das 5 às 8 aqui na rádio, né? Aqui faço das 5 às 8. Das 8 às 11, visito, corro para lá, corro para cá, fazendo vendas de comercial, né? Que precisa, a gente precisa vender os comerciais para a gente se manter. E das 12h30 até as 3 aqui na rádio. Fora os finais de semana, né? Que a gente normalmente não conta. não contabiliza. Então, se fosse somar 8 horas durante a semana e somar no final de semana, eu faço 8 horas no sábado só, né? No sábado praticamente dá 8 horas. Aí fora os futebol, né? Futebol que a gente sai de casa, por exemplo, na terça-feira saí de casa, era 15 para as 6, 15 para as 18 horas. Cheguei em casa 10h30, passadas 10h30, né? Só nessa terça. Fora o resto de futebol que a gente transmitiu, que eu cheguei em casa 11h30. Então, se tu vai contabilizar tudo isso, e tem que fazer, alguém tem que fazer, né? Tem que fazer. É claro que é puxado, é cansativo, mas está indo embora essa geração que tem faca na bota. Hoje eu vejo algumas situações, e não vou muito longe, aqui mesmo, né, na rádio, o pessoal faz o dele e vai embora, né? Ninguém quer saber de colocar a mão na massa pelo outro, né, cara? E realmente é assim que está. A geração que está aí, enfim, né? E daí tem muitos que aplaudem essa lei 5x2. Trabalhar 5, folgar 2. Será que realmente nós vamos conseguir dar a volta, folgando 2 dias por semana? É. Será que vamos conseguir dar a volta? Ou será que vamos ter que abrir mais um, vamos ter que arrumar mais um emprego para dar conta? É o que vai acontecer, né? É o que vai acontecer. Aí a gente fica ali, trabalha de segunda a sexta, chega no final de semana, vai ter que fazer uns bicos ainda para dar conta. Eu sou bem realista em dizer, cara, se não cortar lá de cima dos grandão, para você ter uma ideia, o fundo partidário, para você, eu e você que defendemos políticos de estimação, né? O fundão partidário, fundão partidário agora, só vou te dizer o valor que foi, destinado aos partidos, né? Só para você ter noção de quanto que é. Rapaz, é de cair o queixo, viu? É de cair o queixo. A gente às vezes pensa, ah, cara, mas olha a miséria de dinheiro que foi investido em fundão para eleição. De eleição 2026. Não é pouco, cara. Não é pouco. Um valor imenso. Deixa eu puxar aqui, ó. Cadê, rapaz? Cadê que não puxou, né? Aqui, né? Aqui, ó. 4.961.000. Ou melhor, 4.961.000. É bilhões, não é milhões. Tá? Valores aí para você, 4 bilhões de reais, 961.519 reais, tá? É muito dinheiro, cara, é muito dinheiro investido, quase 5 milhões, né? Quase 5 milhões aí de reais para o fundão partidário que o pessoal distribui, 5 milhões praticamente, vamos fechar em 5 milhões, né? Aí que é destinado aí aos partidos políticos, eles repartem, né? Esse dinheiro para fazer política, para mentir, para fazer tantas coisas, falar mal um do outro. Eu acho que a política deve ser algo saudável, né? Ser algo saudável. Tanto o lado A, o lado B, mas ser algo saudável. Algo que realmente trouxesse propostas, né? Que fosse levantados os problemas do país. Mas daí tu assiste um debate e tu vê um só acusando o outro, né? Ah, você fez isso? Por quê? Porque é o que acontece. Roubam, fazem um monte de coisa às nossas barbas e a gente não tem o que fazer. Então, infelizmente, o nosso país, eu acredito que nós, sei lá se a gente vai ter jeito ainda, viu? Não sei não se vai ter jeito aí. Enfim, né? É verdade, né? Intervalinho, vamos intervalinho, né?
1: Tu não quer trabalhar 5 dias na semana, vai demais.
0: Pessoal que rala aí sabe que não é fácil, né? Nós temos que ralar, rapaz. Não tem, a gente gostaria. Eu gostaria de ficar trabalhar um dia só, se fosse possível. O resto é só pescar, né? Mas não é assim, né, cara? Não é assim. Bom dia pra comadre Nadir. Bom dia pra comadre Nadir. Tá de pé já? Bom dia, comadre Nadir. Bom dia, bom dia. Aí, bom dia pra comadre Nadir, né? Tá aí ouvindo a gente. Obrigado pela companhia e pela audiência. Quem mais aí, ó? Né? Quem mais aí que tá ouvindo a gente aqui, ó? Pessoal que tá ouvindo a nossa programação. Bom dia pro Luiz Pivoto. Bom dia, tio Luiz. Bom dia pro Luiz Pivoto. Tá de pé já também. Bom dia pro Luiz Pivoto. Quem mais que já levantou? O Padrinho Hermes já saltou da cama. Bem louco pro serviço hoje, né? Por um jeito. Vai descer ajudar também. Aí lá o Banana, né? O Banana já desceu umas 10 vezes lá pra baixo, lá pro Padre Reusa. Deixa eu ver, aqui tá, né? Tá bem trabalhadorzinho, né? Tá bem trabalhadorzinho, piazão. Nosso amigo Rudy, bom dia, Rudy. O Rudy tá faceiro, rapaz. Tá faceiro, vai vindo pra casa, né? Vai chegando no final de semana. Dá pra sentir o cheirinho da sexta-feira, né, Rudy? Dá pra sentir o cheirinho da sexta-feira. 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Quem é que tá no chimarrão aqui, mandou foto pro Vardemar? Bom dia. Ah, meu amigo Germano. Ó, olha o chimarrão do Germano, rapaz. Aí sim, ó. Caprichou nosso amigo Germano. Bom dia pro Germano que já tá de pé. Moeu a pau, hein, Germano? Bom dia. Deve ser erva mata Rei Verde, só pode, pela espuma da erva, rapaz. Que coisa, sério. Bom dia. Nosso amigo Germano tá de pé já na patroa também, né? Eu mandei abraço pra comadre Nadir Chaves, mandei, né? Bom dia, comadre Nadir. Bom dia. Tá de pé já também. Ó, gente, hora certa pra você, 5h38. 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
9: 5h42 da manhã, 5h42, ó, é verdade, 5h43 agora. 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

0: 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Mecânica Meotti, aí a Iria, a Líria, o Pablo, toda essa galera aí. Bom dia! Bom dia, bom dia para vocês aí lá da... pessoal aí da Mecânica Meotti. Vamos ver quem é que mandou um bom dia para nós aqui, ó. Quem mandou pra gente... Tá meio desaparecido o Francisquinho, né? Bom dia, Francisquinho.
1: Bom dia, Valdemar.
0: Por onde anda,
1: homem? Daqui a pouquinho pra roçadeira de novo, né? Não tem o que fazer. O negócio é trabalhar e trabalhar. Não, beleza?
0: Não podemos se afrouxar, né?
1: Tá com a música feia, pra nós ouvir aí. Um abraço.
0: Não podemos se afrouxar, né, Francisquinho? Não se afrouxemos, né, tia? De jeito nenhum. É, não, temos que trabalhar, não tem o que fazer, né? Temos que trabalhar, é verdade. O Laurindo, bom dia, temos na lida já. Bom dia pro Laurindo, bom dia pro meu amigo Edson, pessoal lá da Modolino Imóveis, também pro meu amigo Goulart, né? Um bom dia pra vocês aí, estão trabalhando, a gurizada, levanta cedo também. E se atraco, né, piazada? E se atraco, não paro. É, não. É, gurizada aí gosta de trabalhar. O Laurindo, eles vêm cedo aí, 5 horas começa, fazem um cafezinho e já se atracam aí. Bom dia então pro Laurindo, bom dia pro meu amigo o Edson, o meu amigo Edson, também aí o Edson Amon, né? E também pro meu amigo o Goulart. E tem mais um lá que trabalha com a gurizada também, que eu não lembro o nome dele, né? Não lembro o nome dele. Essa semana não vai dar pra mim passar a tomar um cafezinho, mas semana que vem o meu brigo passar lá a tomar um cafezinho. Dá um abraço no meu amigo Edson, né? Que tá feliz, tá faceiro. Com certeza, né? Tá faceiro porque a Cedro Motos é algo que já deu certo, né? 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Que legal, cara, que bacana. Isso é gratificante pra todo mundo, né? Antes do nosso intervalinho, tem Lio e Léo aqui, ó. 5h46.

0: 5h44 da manhã, 5h44, bom dia aqui, 5h44, bom dia, Liu e Léo, Fazenda São Francisco, aqui na manhã. Conversava com meu amigo Neuri aí, né, meu amigo Neuri lá de Padre Reus, né, Padre Reus, onde sofreu, né, com o granizo aí nesse último domingo, né, e a casa do meu amigo Neuri foi uma das casas atingidas aí também. O pessoal tá esperando, né? Ontem, desde eu acho que terça, né? Terça à tarde já começou a chegar os brasilites aí para o pessoal estar colocando nas casas. Ontem também o pessoal trouxe. Me parece que hoje pela manhã vai vir mais. Não veio que chega, né? Não veio que chega. Enfim, né? Só o pessoal não tem o parafuso, né? Aquele parafuso que é para colocar aí nas casas, enfim, né? E acabou. Acabou então aí, o pessoal até, eu acho que procurou aí em vários locais e acabou terminando, né? Então, não tinha, pelo que me informaram ontem, não tinha aí para colocar o telhado. Mas o telhado tá chegando, aos pouquinhos vai chegando, né? Não sei se tem previsão de chuva, vamos falar com o Ronaldo Coutinho aqui. Vamos falar com o Ronaldo para a gente saber se tem previsão de chuva ou não para essa semana. Ronaldo, fala para a gente como é que vai ficar o tempo hoje, quinta-feira já, bom dia.
1: Bom dia, o tempo segue bom, alguns pontos aí abaixo de 10, a maioria entre 10 e 13, e à tarde uns 24, 27 graus na região, frio, quentinho. Pode ter alguma chuva com ou sem trovada entre sexta ou sábado na passagem de uma frente fria. Não se espera lá muita coisa em termos de chuva não, mas atrapalha um pouco. E começa a esfriar no sábado, principalmente final do dia à noite, com a melhora do tempo. E no domingo faz frio, já pode ter mínimas aí de 3, 6 graus, alguma chance de geada bem isolada onde não tiver nevoeiro, e à tarde fica bem ameno, não passa muito dos 15, 17 graus. Na segunda, entre 0 e 3 graus nas baixadas, 3, 5 em boa parte da região, um pouquinho mais quente no alto. Pode ter geada isolada onde não tiver nevoeiro, não é muito comum em setembro um frio assim, à tarde é agradável. Na terça ainda faz frio, mas perde intensidade e volta a ter chuva a partir de quarta. Da Climaterra, Ronaldo Coutinho.
0: Valeu, Ronaldo. Obrigado pelas informações. Ronaldo Coutinho trazendo informações para a gente do tempo, né? Previsão do tempo, então, para a gente aí também ficar por dentro da previsão do tempo, né? 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Intervalinho, tá chegando a nossa reflexão do dia, nossa mensagem do dia. 5h54, hora certa do Arte. 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
2: Bom dia, 6:04 hora da nossa mensagem do dia. Bom dia para Vera Schneider aqui, bom dia para o tio José Reinaldo Picoloto, bom dia para o tio Poioca, que Deus te abençoe, tá, Poioca? Deus te abençoe você, toda a tua família. Aí a gente, com certeza fica triste também pela passagem, mas levanta a cabeça, vamos seguir em frente, vamos guardar as coisas boas que a Carla fez por todos nós, né? Que Deus abençoe você e a tua família, conforte o coração. Não é fácil para ninguém, mas vamos em frente, tá bom, tio Poioca? Um abraço para ti, um abraço para todos os familiares, que Deus possa abençoar vocês aí. O Neuri ouvindo a gente, o Dirceu Lazarete também, bom dia. O Hernando da Fiorella, bom dia. O Zé Biacleide, bom dia. O Milton Bruder, bom dia. O João Valdemar Rodrigues, bom dia. O Egídio Fernandes e a esposa Lisete, bom dia. Ah, quem mais aqui? O pessoal aí que tá ouvindo a gente, bom dia então para todos vocês, tá bom? Tá chegando a nossa mensagem do dia aqui, ó.

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0: a nossa mensagem do dia, a nossa reflexão aqui. Tem uma canção que diz: eu cuido de ti. Essa é uma canção que fala com a gente. A canção diz o seguinte: quando todos os meus medos já não cabem mais em mim, quando o céu está de bronze e parece que é o fim, quando o vento está revolto e o mar não quer se acalmar, quando as horas do relógio se demoram a passar, muitas vezes não consigo os teus planos compreender, mas prefiro confiar sem entender. Quando você sente medo, do teu lado eu estou. É bom que você saiba que eu sinto a tua dor. Nunca, nunca se esqueça que o mar eu posso acalmar e que eu sei o tempo certo da vitória te entregar. Este tempo é necessário para te amadurecer. E depois tem novidades para você. O que eu tenho é bem melhor, pois só eu sei do amanhã. Então recebe o abraço meu, pois da tua vida cuido eu. Que canção linda essa para mim e para você. Que muitas vezes a gente não sabe para onde ir, a gente não sabe para onde correr, a gente não sabe para onde partir. A canção diz que quando a gente está com medo e não cabe mais dentro da gente, esse medo ele vem em forma muitas vezes de tristeza, de incertezas. Fala que quando o vento está revolto, está soprando na minha e na tua vida, os ventos fortes, os temporais que vêm na minha e na tua vida, quando o mar não quer se acalmar, e muitas vezes, quando a gente está passando por esse momento difícil, até as horas do relógio não passam. Você já teve aquele momento em que você olhava para o relógio e a hora não passava? Ansiedade. É difícil. Mas a frase que mais chama atenção aqui, nessa frase, diz o seguinte: muitas vezes eu não consigo os teus planos compreender, mas mesmo assim eu prefiro confiar sem entender. Apenas confie. Tem uma passagem na Bíblia que diz: entrega o teu caminho, confia no Senhor e Ele tudo fará. Acalma o teu coração. Ele é contigo. Que Jesus abençoe cada pessoa que está passando por um momento difícil, que o vento está soprando forte na sua vida. Tenha calma, que Ele vai acalmar a sua alma. Bom dia.
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2: Tá lindo!

0: Tá aí cantando pra gente música, canção, né? Canção e louvor, Eu Cuido de Ti, aqui na manhã, bom dia, na nossa mensagem do dia, tá bom? 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

0: 6h22 da manhã, 6h22, bom dia pra Rosane aqui, ó, bom dia, Rosane tá na audiência aí, né, valeu dona Rosane, um abraço, a dona Rosane tá com o radião velho ligadinho aqui na Cedra FM, né, a dona Zélia da Fiorella, bom dia pra dona Zélia, bom dia dona Zélia, bom dia pessoal da Fiorella, já acordaram, né, tão de pé já também, quem mais aqui, ó, quem mais aqui já tá de pé aí na manhã, o pessoal vai acordando, né, o pessoal vai acordando aí na manhã, né, vai acordando na manhã aí. Bom dia pra você, obrigado pela companhia e pela audiência. Vamos ouvir música? 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Música, Velho Milongueiro aqui, ó. Essa vai pros políticos, né? É mentira desses loucos, mas que bárbaro. 6h23.
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1: Tá aí, Adelar Bertucci, um pedaço da minha vida aqui na manhã. Bom dia, bom dia. O Gotardo tá ouvindo nós aqui. Fala aí, Gotardo, bom dia.
2: Olha, Demar, como é que tá? Tranquilo?
1: Bom dia.
2: Tá... Estamos bem aqui. Eu fiquei tempo sem te mandar áudio, meu rádio não andava mais direito. Aí eu ontem peguei, fui no Dionísio, comprei um agora.
1: Começar
2: a te mandar áudio de novo.
1: Agora tá de rádio novo, homem.
2: Um desastre no Padrão esses dias, né?
1: É verdade, com
2: sorte aqui. Aqui por enquanto ainda.
1: Se escapando, né?
2: Bem aqui. Não é longe. Passa perto que vai ter temos sorte. Deus do livro.
1: Valeu, um abraço, Gotardo.
2: Que desastre, né?
1: Um abraço nosso amigo Gotardo lá na Argentina, né? Lá na Argentina tá ouvindo nós. Um abraço pessoal da Argentina. Bom dia, Gotardo. Bom dia pra você. Bom dia pra todo mundo aí. Bom dia. Quem mais tá ouvindo aqui? Meu amigo Luiz Lima. Bom dia, Luiz. Como é que tá, homem? Bom dia. Luiz Lima, né? Deus, quantos Luiz hoje, né? Luiz Lima. Tem uma, o tio Luiz Pivoto veio tomar uma cuia de chimarrão comigo e eu fico muito grato, viu, tio Luiz Pivoto? Muito grato mesmo. O tio Luiz Pivoto é um cara muito querido, é nosso parceiro também, que nos ajuda também no Encontro dos Amigos. Né? É um cara que sempre me ajudou quando tava indo, eu ia na igreja, na casa de oração, sempre um cara que sempre ajudou, sempre a gente precisava, sempre ele tava ajudando em termos de coisas da igreja, sempre ajudando as pessoas. Então é um cara de um coração muito grande, né? Na minha rifa aí, quando eu precisei, ele me ajudou a vender rifa pro Chiquinho também, né? Então, quando eu sofri um acidente também, ele me ajudou. Cara, viu? Pessoa maravilhosa, pessoas assim, pessoas de bem, que a gente tem que ter do lado da gente essas pessoas. E volta e meia, ele passa aqui antes dele ir pro serviço, ele passa a tomar uma coisa de chimarrão, né? Ei, eu fico muito grato, viu, tio Luiz Pivoto? Fico muito grato de coração mesmo, porque às vezes a gente não se encontra na correria do dia a dia, né? A gente, um trabalha pra cá, outro trabalha pra lá, aí não dá tempo. E é esses momentos, mas nem que seja 2 minutos que a gente tenha de uma conversinha, uma cuia de chimarrão, é muito valioso pra Deus, acredito eu, cara, que é muito, muito, muito, muito valioso, né? 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Também comigo, a festa do Costelão da Linha Progresso, do dia 13 de setembro, tá bom? Fichas, você tem aí com o pessoal lá da comunidade, né? Essa semana a gente vai dar uma diminuidinha aqui nas falas também, mas semana que vem a gente já volta a comentar mais, porque a gente também respeita aí a passagem da nossa querida amiga Carla, né, que estava lá trabalhando em função da festa do Costelão, mas era uma pessoa sempre dedicada à comunidade, como foi bem falada ontem lá no velório da Carla, que fica os momentos bons, também a gente não pode ficar só na tristeza, porque era uma pessoa que estava sempre feliz, pessoa que fazia o bem, então a gente não pode guardar as coisas ruins, ficar triste, tem que guardar as coisas boas, e todos nós tem a nossa hora, né? A gente às vezes não entende como é que vai acontecer, mas eu acredito que todos nós nascemos com a hora da gente partir, né? Vai ter um dia que a gente vai ter uma causa, um motivo, de alguma forma vai acontecer pra gente ir embora daqui. Então, que fique as coisas boas que a Carla sempre fez pelas pessoas e pela comunidade da Linha Progresso, com certeza ela estava lá trabalhando aí pela festa do Costelão da Linha Progresso e a maior alegria dela seria, com certeza, ver realizando a festa do Costelão, né? A alegria dela estava lá limpando, lavando. O pessoal me falava ontem que estava no último pedacinho para lavar, já tinha lavado todas as paredes, o piso, já tudo, estava tudo praticamente pronto. E aí, no último momento aí, no último pedacinho que tinha, acabou acontecendo o acidente e a Carla, né, acabou não resistindo aí e acabou partindo. Mas que fica as coisas boas, né? Que fica as coisas boas, fique as lembranças boas e que Deus conforte o coração de cada amigo, cada familiar, com certeza. Tá bom? Intervalinho, a gente já volta aqui. Cedro! 6h35, hora certa pra você. 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
1: Utilidade pública. Secretaria Municipal de Saúde de Princesa comunica que a vacina contra a gripe H1N1 está disponível para toda a população do município no posto de saúde.
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0: 6h47, 6h47 para você ouvindo a gente aí. Obrigado pela companhia, pela audiência, né? Onde você estiver curtindo a gente, gratidão pela sua audiência aí, tá certo? Só vamos aqui falar dos nossos patrocinadores para a gente fechar aqui, né? Para a gente encerrar, já está chegando aí o programa da Fecoagro. O programa da Fecoagro já está chegando aí, né? Na nossa manhã. E também já tem horário político aqui na manhã para o pessoal aí que gosta, né, de ouvir aí os políticos, né? 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Tá certo? Bom dia aí pro nosso amigo Anderson, compadre Anderson, bom dia. Bom dia, tá de pé aí já também para mais um dia de serviço, né? Que Deus abençoe, dê um dia abençoado de serviço e trabalho. Compadre Rogério Felim também. Bom dia, compadre Rogério. Bom dia, meu irmão. Bom dia, compadre Rogério, comadre Ana, bom dia. Hoje aqui atrasou os blocos, rapaz, né? O pessoal aí, o Freitinhas, bom dia. O meu amigo Paulo da Auto Elétrica também, o compadre Heraldo também, bom dia. O Juliano Salles, bom dia a toda essa galera aí. Tá bom, gente? Chegou o programa da Fecoagro. Um abraço para todo mundo aí. Fiquem todos com Deus e com certeza que seja um dia abençoado para todos nós, né? Deixa eu colocar aqui o Fecoagro. Se não travar o trem aqui, rapaz, tem que ir pro outro aqui, né? Tem que ir pro outro aqui, ó. É verdade. Às vezes dá umas travadinhas aqui bem. Coisa de louco, né? Coisa de louco quando trava o trem aqui, ó. Trava o trem aqui. Temos que ir pro outro lado, né? Vamos aqui no outro lado, então. Valeu, gente. Um abraço. Chegou o programa da Fecoagro aí, ó.
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1: Ecoagro Santa Catarina visita a unidade no Rio Grande do Sul e o prefeito de Campinas do Sul. Conselhos do Sescoop Santa Catarina fazem reunião de alinhamento estratégico. Essas e outras notícias logo após a nossa mensagem cooperativista.
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1: 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Alô, amigos gaúchos, catarinenses e paranaenses. Eu sou o René Roberto e hoje é quinta-feira, edição de 3 de setembro de 2026. E essas são as notícias. A parceria entre a Fecoagro Santa Catarina e a Cooper Itaipu, por meio do projeto Soja Mais, vem demonstrando na prática o potencial das tecnologias aplicadas à cultura da soja. Na propriedade do produtor Marlon Picolotto, o experimento com as tecnologias dos fertilizantes especiais Fecoagro apresentou um resultado que chama atenção: rentabilidade de R$ 700 a mais por alqueire, com o mesmo investimento do padrão fazenda. Mais do que números, o resultado reforça a importância de unir tecnologia, acompanhamento técnico e manejo eficiente para aumentar a rentabilidade e aproveitar o melhor potencial produtivo de cada lavoura. A tecnologia aplicada mostra resultado comprovado no campo. Conselhos Administrativo e Fiscal do Serviço Nacional de Aprendizagem do Cooperativismo no Estado de Santa Catarina, Sescoop, estiveram reunidos em Florianópolis para tratar de assuntos ordinários da função dos conselheiros. Na oportunidade, esteve na pauta a reformulação orçamentária de 2026, análise do equilíbrio financeiro e patrimonial do Sescoop Santa Catarina e da execução orçamentária de 2026, que está em curso. O orçamento do Sescoop Santa Catarina passou de 117 milhões para 120,3 milhões de reais em 2026. O foco continua na capacitação de dirigentes e empregados das cooperativas, aprimoramento da governança e gestão, desenvolvimento das cooperativas e programas voltados à comunidade. Vanir Zanata, presidente do Sistema Osesc, destacou que o Sescoop Santa Catarina conta com um portfólio de soluções voltadas para os diversos públicos das cooperativas, cuja aplicação dos recursos sempre esteve alinhada com propósitos da Constituição de 1990. Cooperativas de todo o Brasil se uniram no dia 29 de agosto para celebrar o Dia de Cooperar, o Dia C, uma das principais mobilizações do cooperativismo voltadas a toda a sociedade de cooperação. E as pessoas, quando se juntam, ficam mais fortes, de bilhões de reais. Segundo a apresentação, isso representa um crescimento de 16,8 vezes no período analisado, com média de 15,2% ao ano. As projeções reforçam a estratégia da cooperativa de Concórdia, a Copérdia, de ampliar sua atuação e crescer principalmente nas cadeias ligadas ao agronegócio, entre elas a suinocultura. E a seguir, depois da nossa mensagem cooperativista, Fecoagro visita a unidade no Rio Grande do Sul e faz visita ao prefeito de Campinas do Sul. Aguardem!
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5: bem, estamos voltando aqui dos estúdios de rádio da Fecoagro em Florianópolis, capital do estado de Santa Catarina. E agora, atenção para a última notícia. O presidente da Fecoagro, Federação das Cooperativas Agropecuárias do Estado de Santa Catarina, Arno Pandolfo, juntamente com o secretário Cláudio Jorge Furlaneto, o diretor executivo Ivan Ramos e o gerente comercial Jairo Lozzi, estiveram no município gaúcho de Campinas do Sul para uma visita na unidade misturadora de fertilizantes instalada junto à filial da Cooperalfa naquele município. Na ocasião, estiveram em reunião com o prefeito municipal Paulo Sérgio Batiste para esclarecer como funciona a unidade da Fecoagro naquela cidade. O presidente Arno Pandolfo explicou que a filial foi instalada naquela cidade a fim de centralizar a distribuição de fertilizantes para as filiais das cooperativas de Santa Catarina que estão instaladas no Rio Grande do Sul. O local será o importador de matéria-prima que chega pelo porto de Rio Grande e que, em parceria com a empresa Piratini, são processadas e destinadas a produtos formulados a Campinas do Sul para entregas às diversas cooperativas catarinenses instaladas no estado gaúcho. O processo foi iniciado no ano passado e a distribuição efetiva está acontecendo agora em 2026. Para este ano estão programadas vendas de 20 a 30 mil toneladas no Rio Grande do Sul por aquela unidade, com faturamento estimado de 90 a 100 milhões de reais. E está no planejamento da Federação das Cooperativas de Santa Catarina, Fecoagro, que no terceiro ano de operação a intenção é distribuir 120 mil toneladas de adubos no Rio Grande do Sul, com faturamento na unidade de aproximadamente 350 milhões de reais. O presidente Arno Pandolfo informou ao prefeito que será um expressivo volume de movimento econômico para o município de Campinas do Sul, que fica a 30 quilômetros de Erechim. O prefeito Batiste manifestou otimismo com a implantação dessa unidade da Fecoagro no seu município, explicando que se trata de uma importante região, essencialmente agrícola, no estado gaúcho. Atualmente, o Rio Grande do Sul conta com filiais de 7 cooperativas filiadas à Fecoagro. São elas as cooperativas Alfa, Copérdia, Coopera 1, Coopera Oliverde, Cocan, Copérdia e Coperview. Na visita ao Rio Grande do Sul, que vai beneficiar rádio diário em 15 emissoras gaúchas, além das 71 emissoras de rádio no estado de Santa Catarina. 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
13: No extremo oeste, são 7 horas. Liquida Itapiranga terá mais de 60 estandes em 3 dias de evento. Levantamento aponta mais de 500 propriedades afetadas pelo temporal e Defesa Civil prioriza atendimento das famílias. Jantar alemão terá parte do lucro destinado a Casa Lar. Infraestrutura tem prioridade no município de Saltinho. São os destaques do RPN, primeira edição desta quinta-feira, que começa agora. Muito bom dia, são 7 horas 26 minutos, 14 graus a temperatura. Manhã de quinta-feira, 13 de setembro, que está começando com tempo bom, com céu azul, com sol brilhando. Um dia muito bonito nesse amanhecer de quinta aqui no extremo oeste. Estão conosco as emissoras afiliadas à rede Peperi de Comunicação. Rádios Itapiranga de Itapiranga, Atalaia de Campoerê, Peperi de São Miguel, Cedro de São José do Cedro e também a Rádio Oeste de Iporã do Oeste. E de imediato, vamos saber como é que ficará o tempo nesta quinta e na sequência da semana. 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Traz agora Ronaldo Coutinho e a previsão do tempo para esta quinta, para o final de semana que está chegando. Vai continuar, vai predominar esse tempo bom desse amanhecer de quinta Ou já vai mudar o tempo de novo, hein, Coutinho? Bom dia.
14: Bom dia. É, o tempo segue bom. Alguns pontos aí abaixo de 10, a maioria entre 10 e 13. E à tarde, uns 24, 27 graus na região. Frio quentinho. Pode ter alguma chuva com ou sem trovada entre sexta ou sábado na passagem de uma frente fria. Não se espera lá muita coisa em termos de chuva, não, mas atrapalha um pouco. E começa a esfriar no sábado, principalmente final do dia à noite, com a melhora do tempo. E no domingo faz frio, já pode ter mínimas aí de 3, 6 graus. Alguma chance de geada bem isolada onde não tiver nevoeiro, e à tarde fica bem ameno, não passa muito dos 15, 17 graus. Na segunda, entre 0 e 3 graus nas baixadas, 3, 5 em boa parte da região, um pouquinho mais quente no alto. Pode ter geada isolada onde não tiver nevoeiro. Não é muito comum em setembro um frio assim. À tarde é agradável. Na terça ainda faz frio, mas perde intensidade e volta a ter chuva a partir de quarta. Da Climaterra, Ronaldo Coutinho.
13: Muito bem, obrigado, Coutinho, pela previsão do tempo direto da Climaterra de São Joaquim. 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Agora 7h30, a temperatura na casa dos 14 graus nesse comecinho de manhã. Vamos com os indicadores econômicos para hoje. 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De acordo com o Banco Central do Brasil, o dólar está valendo R$ 5,10, o euro começa a quinta-feira valendo R$ 5,91 e o peso argentino 0,0034. 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Em Guaraciaba, a Prefeitura paga 60% do serviço e o produtor 40%, ou seja, R$ 244,59. Em São José do Cedro, 70% é pago pelo município e 30% pelo produtor. O valor é de R$ 183,44, valores pagos para a Prefeitura. 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O meio ambiente agradece. De acordo com a Epagri, temos os seguintes preços médios pagos ao produtor aqui na região. Feijão carioca, R$ 277,00 a saca. Feijão preto, R$ 187,00. Milho, R$ 63,00. soja 137 e trigo superior pH 78, R$ 76. Preços da pecuária: arroba do boi gordo, R$ 345, arroba da vaca gorda, R$ 310. Suíno vivo, para produtores integrados, R$ 4,70. Já o preço do leite, também levantamento feito pela Epagri, temos preço mais comum, preço médio R$ 2,71, preço mínimo R$ 2,37 e preço máximo R$ 2,95. São os preços do mercado agrícola de acordo com o levantamento que é realizado pela Epagri, gerência regional aqui de São Miguel, oferecimento da Compoeste SC, especialista na coleta e destinação correta de carcaças bovinas. 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O meio ambiente agradece. Agora 7h34, temperatura está marcando 14 graus. Vamos com os destaques do portal do pperi.com.br. 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Está na capa do portal: São Miguel do Oeste perde 32 empregos formais no mês de julho. Dados oficiais do CAGED, o Cadastro Geral de Empregados e Desempregados do Ministério do Trabalho. Tivemos no mês de julho 758 admissões e 790 demissões. Saldo negativo, portanto. Santa Catarina também teve desempenho ruim no mês de julho. Foram fechados 248 postos de trabalho no estado. Aqui em São Miguel, foi o primeiro resultado negativo de 2026. A construção civil teve contribuição decisiva, fechou 28 empregos. A indústria teve saldo negativo de 24. O setor de serviço teve saldo positivo de 6 vagas. O comércio apresentou resultado zero. E a agropecuária é que teve a geração de 14 empregos com carteira assinada. No acumulado do ano, São Miguel ainda tem saldo positivo, 418 empregos formais criados de janeiro a julho. Rede Peperi realiza debate com candidatos a deputado federal neste final de semana. Teremos no sábado, portanto, o debate com os candidatos a deputado federal. 10 já estão confirmados para o programa do final de semana. Plano Municipal de Turismo é apresentado à comunidade em Bandeirante e mutirão de castração tem mais de 240 animais em Itapiranga. 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Intervalo comercial agora e daqui a pouco a gente volta e traz as informações regionais com a reportagem da Peperi.
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0: Agora são 7h41, a temperatura está marcando 14 graus. Estamos de volta com RPN Primeira Edição e as primeiras informações desta manhã de quinta-feira. É para você começar o seu dia muito bem informado e por isso estão conosco as emissoras afiliadas à rede Peperit Comunicação. São as rádios Itapiranga de Itapiranga, Atalaia de Campo Herê, Peperit São Miguel, Cedro de São José do Cedro e também a Rádio Oeste de Iporã do Oeste. Vamos agora movimentar a reportagem da Peperi com as informações aqui da região Extremo Oeste, num oferecimento da Newscar Automóveis. 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Traz agora a participação de Delmar Cláudio, que tem a seguinte notícia. Liquida Itapiranga terá mais de 60 estandes em 3 dias de evento. Delmar, bom dia.
1: Muito bom dia, Marcos Meller. Bom dia, amigos ouvintes da programação do RPN desta quinta-feira. A Associação Empresarial de Itapiranga promove 3 dias de ofertas das lojas do município. O primeiro Liquida Itapiranga inicia nesta sexta-feira e prossegue até domingo, no Complexo Oktober. Serão 52 estandes internos e 12 externos. Também serão disponibilizadas atrações culturais e brinquedos infláveis de graça. Conforme o presidente da CIMINT, Ayrton Sen, a iniciativa é do Núcleo do Comércio, fundado neste ano e que já se destaca promovendo um grande evento. Ele menciona ainda que o comércio de Itapiranga estará todo num lugar só, pois as lojas da cidade montaram estandes no Complexo Oktober, com ofertas especiais do evento. O presidente cita que o Liquida será em formato de feira, com apresentações no palco cultural, show de talentos, apresentação de danças, show de Jonathan e Gerlinde e outras atrações para toda a família. Ele destaca que estacionamento terá ingresso livre também em todos os dias do evento. Ayrton Sen salienta que neste ano a Associação Empresarial não vai promover o tradicional show de prêmios, pois o comércio optou pela realização do Liquida Itapiranga. A programação inicia nesta sexta-feira, às 18 horas, com a abertura oficial, pronunciamento e liberação dos estandes até às 21 horas. Intensa neblina aqui no Vale do Rio Uruguai e a temperatura neste momento em Itapiranga em 15 graus. Um ótimo dia a todos e até amanhã.
0: Obrigado pelas informações. 7h44 para Newscar Automóveis. Quem está chegando agora é Estênio Aldo, direto da Rádio Atalaia de Campo Herê. Infraestrutura tem prioridade no município de Saltinho. Bom dia, Estênio.
2: Bom dia, Marcos. Reconstrução da ponte sobre o Rio Pesqueiro recebe atenção da administração municipal. E como faz limite com Irati, aquela prefeitura também está empenhada na obra. A ponte fica na comunidade de Vacum e quando dá enxurrada forte, sempre fica debaixo d'água. As prefeituras se encarregam de fazer as cabeceiras e o governo do estado envia kit transposição com material todo em concreto. O prefeito Edmar Noronha comenta que para fazer um trabalho de qualidade e segurança, especialistas fazem uma sondagem. Essa semana, quando baixar o nível das águas, esse trabalho deverá ser realizado. O prefeito reconhece que usuários da ponte sobre o Rio Pesqueiro têm dificuldades, mas logo a situação será resolvida. Tempo bom, sol brilha, a temperatura marca 11 graus no centro de Campo Herê. Bom dia, até amanhã.
0: Muito bem, obrigado pelas informações, Estênio.

0: 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Faltam 14 para as 8 agora, temos intervalo comercial e na volta tem novas informações regionais com a reportagem da Peperi e também os destaques do esporte. Hoje tem Grenal pela Copa do Brasil. Um instante só e o RPN volta já.
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Agora 7h50, temos 14 graus de temperatura, faltam 10 para as 8, estamos de volta com RPN primeira edição e as primeiras informações desta manhã. Conosco as rádios Itapiranga de Itapiranga, Atalaia de Campo Herê, Peperi de São Miguel, Cedro de São José do Cedro e também a Rádio Oeste de Iporã do Oeste.

0: 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Bono Free Shop traz agora a reportagem da Peperi com as informações aqui da região. Levantamento aponta mais de 500 propriedades afetadas pelo temporal e Defesa Civil prioriza atendimento das famílias. Everton Macedo tem mais informações sobre esse assunto. Bom dia, Everton.
1: Bom dia, Marcos. Bom dia, os ouvintes. Levantamento dos danos pode passar de 500 propriedades atingidas pelo granizo em São José do Cedro, na região de Padre Réus. O número de propriedades afetadas pelo temporal pode superar as primeiras estimativas. Além da comunidade, outras comunidades também foram atingidas, com danos localizados na Derrubada Alta, Derrubadinha e também no distrito de Mariflor. A Defesa Civil explica que algumas propriedades ainda não foram visitadas pelas equipes, principalmente aquelas localizadas mais distantes do núcleo de Padre Réus. Moradores que tiveram prejuízos devem comunicar a situação e realizar os registros necessários para que os danos possam ser contabilizados. De acordo com a coordenação, os relatos recebidos e os levantamentos já realizados indicam que mais de 500 propriedades foram atingidas pelo granizo. A atualização desses dados também é importante para o encaminhamento das informações ao Estado e para ações relacionadas ao decreto de emergência. O atendimento às famílias atingidas continua durante essa semana toda praticamente. As equipes seguem mobilizadas no atendimento às famílias atingidas pelo temporal registrado no domingo. O trabalho ocorre em várias comunidades. O mais importante, Marcos, de acordo com a Defesa Civil, é que os valores que são disponibilizados, as telhas, elas são para fazer a cobertura nas casas, exclusivamente nas residências. O valor que vem, ou as telhas, né, foram distribuídos também kits de alimentação, como cesta básica, travesseiros, mais de 100 colchões foram entregues também, mas as telhas é somente para as residências, porque algumas pessoas estavam contabilizando e pedindo telhas para cobertura de uma garagem, cobertura de um galpão, de uma outra estrutura na propriedade. Não. As telhas que vêm da Defesa Civil são somente para as casas. Tempo bom em São José do Cedro nesta manhã, a temperatura em 17 graus. Um bom dia a todos e até amanhã.
0: Obrigado pelas informações, Everton. 7 horas 53 minutos para Bono Free Shop na fronteira com a Argentina. O RPN segue agora até Iporã do Oeste com Laércio Antônio. Jantar alemão terá parte do lucro destinado a Casa Lar. Laércio, bom dia.
2: Bom dia, Marcos Meller, bom dia, ouvintes do RPN. O jantar típico alemão faz parte da Kerfest, que acontece dos dias 10, 11 e 12 de setembro aqui em Iporã do Oeste. O jantar ocorre no dia 11, numa sexta-feira, no pavilhão católico local. Em entrevista à Rádio Oeste, presidente do Grêmio União, Jandir Dalmolin, e também dirigente do Lions Club, empresário Gilberto Schneider, destacaram a importância da participação da comunidade neste evento. Segundo eles, neste ano 50% do lucro será, portanto, destinado, através do projeto do Lions, para a futura aquisição de uma cozinha industrial para Casa Lar para idosos que está em obras aqui no município. Conforme Jandir Dalmolin, as fichas já estão sendo comercializadas. A janta integra uma parceria entre as duas entidades para levantar esses recursos. O Lions já trabalha na formação de uma contrapartida para o novo projeto também, segundo um dos integrantes da direção, Gilberto Schneider. Em 2026, a entidade também participou de uma iniciativa com o hospital, garantindo $300 mil do Lions Clube Internacional. Quantia transformada em reais supera R$1.600.000. O evento do dia 11 terá música folclórica alemã com Johnson Berwanger e a filha dele, além de apresentações do grupo de danças e merluci local. Na gastronomia, muitos itens típicos da Europa, especialmente da Alemanha. A programação terá ainda tradicional torta alemã como uma das sobremesas especiais, conforme o empresário e dirigente do Lions Club, Gilberto Schneider. A meta do jantar típico alemão é comercializar em torno de 420 jantas. Tempo de sol, Marcos, a temperatura agora em Ipora do Oeste de 14 graus. Um abraço a todos, bom dia e até amanhã.
0: Obrigado pelas informações, Laércio. 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Agora são 7h56 e a temperatura está marcando 14 graus, aliás, 15 graus agora. 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Traz agora as informações do esporte. Ontem, um jogo pela Série A do Campeonato Brasileiro. O Flamengo venceu o Mirassol por 2-0. Gols de Carrascal e Lucas Paquetá no Rio de Janeiro. Com o resultado, o Flamengo encostou no Palmeiras. Os dois times têm 25 jogos. O Palmeiras 52 pontos, o Flamengo 51. É só uma diferença. O Mirassol permanece com 25 pontos ganhos. O Internacional está no Z4. É, o Vasco é o 17º, o Inter o 18º colocado. Tivemos ontem também dois jogos pela Copa do Brasil. Palmeiras e Santos ficaram no 0-0 na Vila Belmiro. Como os Palmeiras venceu o jogo da ida por 3-0, o Palestra está na semifinal da Copa do Brasil. E vai enfrentar o Vasco da Gama, que ontem, jogando em Salvador, venceu de novo a Vitória. 2-0 para o Vasco. O jogo da ida, o Vasco venceu por 1-0, o Vasco avançou, portanto, uma das semifinais é Palmeiras e Vasco. A outra é Atlético Mineiro e o ganhador do confronto de hoje entre Grêmio e Internacional. Grenal na Arena está marcado para as 8 horas da noite. Teremos ainda um jogo pela Série B hoje, Náutico e Botafogo de São Paulo. 7h58, informações do esporte para Bolfe Empreendimentos. 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Intervalo comercial agora, falta um minuto para as 8 e na volta tem a entrevista do dia. É um instante só. E o RPN volta já.

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6: 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Os municípios aqui da região estão se organizando para mais uma semana farroupilha. Muitos municípios aqui do extremo oeste mantêm ainda essa tradição, mantêm essa atividade. E no RPN primeira edição de hoje, nós estamos em contato com Luiz Matheus Vedovato, que é o coordenador artístico da 13ª região tradicionalista aqui do extremo oeste do estado. É, de fato, ainda é uma atividade bastante comum aqui na região, a Semana Farroupilha, ou vocês também estão percebendo que ela começa aos poucos a perder espaço, hein, Vedovato? Bom dia.
7: Bom dia aos ouvintes. As nossas Semanas Farroupilhas, as nossas CTGs da nossa região, cada vez elas ganham mais potência, né? Porque a sociedade vê que é uma forma de cultura limpa, né? Onde que eles podem estar levando os seus filhos, né, a participarem e tudo mais das atividades promovidas em cada CTG, né? Cada CTG em si organiza a sua Semana Farroupilha. Tem alguns que fazem uma semana antes, né? Por exemplo, tem alguns CTGs que eu sei que vão fazer do dia 7 ao dia 13, alguns vão fazer do dia 12 ao dia 20, né? Que é o mais comum terminar no dia 20 de setembro, que é o Dia do Gaúcho. Mas é uma forma de estar recordando, lembrando, né, da nossa cultura e fazendo suas atividades internas, né, nos seus CTGs, para demonstrar para a sua sociedade.
6: Claro. Bom, e via de regra, todos eles acabam desenvolvendo atividades campeiras, digamos assim, e também artísticas, ou uma acaba tendo mais espaço e mais presença do que outra, em Vedovato?
7: Olha, assim, ó, eu como sou coordenador artístico e eu estou todos os dias da semana dentro de um CTG, com a parte artística, eu fico um pouco desligado da parte campeira. Uhum. Então eu não posso afirmar assim com certeza de como estão funcionando, né? Mas os CTGs, a parte campeira, eles fazem bastante acampamentos, farroupilhas, né? Eles, uhum, eles montam acampamentos, né? Muitas cidades fazem até no centro da cidade, né? Com todos os piquetes devastadores e tudo mais, né? Para ter mais acesso à sociedade. E a parte das artísticas, então, elas ficam mais para os galpões, né? Seus próprios CTGs.
6: Claro. E também há uma integração, né? Porque tem Semana Farroupilha que envolve essas duas vertentes aí da manifestação cultural, não é, Vedovato?
7: Sim. Então, assim, recordando desde o início, né? Como surgiu tudo isso. Lá em 47, o Paixão Cortes, o Barbosa Lessa, então, foram até Montevidéu e lá presenciaram que eles faziam manifestações culturais, recordando as suas origens, né, lá no Uruguai. E aí, quando eles voltaram para Porto Alegre, eles perceberam que o sul do Brasil, em si, o Rio Grande, era tão rico, mas não tinha nenhuma manifestação cultural assim, que tivesse, por exemplo, uma data ou uma aglomeração de pessoas. E aí, no dia 7 de setembro, eles pegaram em 8 cavaleiros, foram até a praça de Porto Alegre, pegaram uma centelha da chama da pátria, e levaram até o Colégio Júlio de Castilhos, onde ficaram até o dia 20 de setembro, então, que é o dia do gaúcho, ficaram fazendo uma ronda, né, cuidando essa chama, e também durante isso lembrando, né, da sua preservação cultural, de identidade, um resgate histórico dos valores dos gaúchos, né, falando bastante também sobre suas indumentárias, né. E a partir disso que se começou então a fazer as pesquisas, né, que o Paixão e o Barbosa Leste foram atrás das pesquisas, de danças e tudo mais, o que a gente vê hoje nos nossos galpões, nos nossos CTGs, né? Então a parte campeira e a parte artística, uma complementa a outra.
6: Claro. E no caso das artísticas, nós temos hoje todos os CTGs da região com pelo menos um grupo de alguma dança ou de alguma outra manifestação envolvendo a parte artística. Como é que isso está hoje aqui na região, hein, Vedovato?
7: Assim, ó, na nossa região, da perante Santa Catarina, é a região que mais cresce na parte artística. Tá? Cada ano surgem mais invernadas, né, grupos de danças novos. Alguns CTGs, eles têm somente piquetes, né, piquetes de laçadores. Não é todo CTG que tem a parte artística. Na nossa região, nós temos 28 municípios que comportam a 13ª, e nós temos 13 CTGs que estão ativos com invernadas, e mais alguns, acho que uns 5 ou 6 que não estão filiados ainda com, no caso, não estão com suas carteirinhas filiadas ao MTG na parte artística, mas estão com atividades, entende? Eles não estão oficiais, né, perante o número de grupos artísticos do MTG. E esse número vem crescendo, sabe? Por exemplo, hoje nós devemos ter em torno de 40, 42 invernadas artísticas só na nossa região, né? Então é um número considerável que a sociedade está vendo que...
6: Sim.
7: Cada vez mais estão buscando tirar as crianças das telas, né, e levar para alguma coisa saudável. E o CTG é uma forma muito saudável, porque a gente faz realidade de resgate histórico, a gente faz trabalha com bastante disciplina, com respeito ao próximo, trabalha em grupo, né? E aí quando você passa uma verdade cultural para as pessoas, isso ganha muita credibilidade, né?
6: Claro.
7: E aí acaba que cada vez ganha mais força.
6: Sim. Pedro Valto, obrigado e uma boa semana farroupilha para todos.
7: Muito
6: bem, nós conversamos hoje com o coordenador artístico da 13ª Região Tradicionalista aqui do Extremo Oeste, Luiz Matheus Vedovato. 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

Bom demais, João Bosco e Vinícius na nossa manhã. Bom dia, ótima música do João Bosco e Vinícius, hein? Ponto Fraco, o par perfeito. E a gente ouviu também a música do Daniel, Pra Sempre Te Amar. Bom dia, show na manhã. Manhã de quinta-feira, hoje é quinta. Manhã linda de tempo bom, né? Sol brilhando. Quando o sol aparece, tá friozinho, né? Tá friozinho. É, temperatura 15 graus e meio a temperatura aqui nos estúdios da Rádio Cedro. Nesta manhã, friozinho, mas tempo bom. Isso é o que interessa. Manhã de tempo bom, mais uma manhã de tempo bom. Daqui a pouquinho, Ronaldo Coutinho vai estar com a gente e fala para nós como fica o tempo, se tem previsão de chuva para amanhã, previsão de chuva para hoje. Muita informação para você aqui na Rádio Cedro. Bom dia, é o Cedro Show da Manhã. 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Bom dia, bom dia, bom dia. Bem-vindos à programação da 90,7. Daqui a pouquinho tem a previsão do tempo ao vivo, Ronaldo Coutinho. Também tem as informações com a repórter Pavilage, as ocorrências das últimas horas em toda a nossa região. É o Cedro Show na Manhã. 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

0: 8 horas 24 minutos, hora certa. 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
0: Bom dia, são 8 horas e 25 minutos. Ronaldo Coutinho está com a gente. Fala do tempo, como fica o tempo da nossa região nesta quinta-feira. Ronaldo, bom dia.
6: Bom dia, doutor. É, o tempo segue no geral com condições aí favoráveis ao campo e atividade ao ar livre em geral na área. Mantém a tendência para o bom hoje, com calor à tarde. Amanhã passa uma frente fria entre sexta e sábado, mas não se espera lá muita coisa em termos de chuva. Pode falhar em vários pontos, ou uma pancada aqui ou ali. E a temperatura começa a cair, ficando mais frio já no sábado, principalmente. E o frio aumenta domingo e segunda, podendo ter alguma geada, principalmente nas baixadas. Na segunda pode chegar perto aí de 0 a 3 graus. Então vamos ter frio, um 7 de setembro bem frio. À tarde não esquenta muito. Na terça ainda está frio e na quarta, quinta já volta a chover. Da Climaterra, Ronaldo Coutinho.
0: Obrigado, Ronaldo, trazendo a previsão do tempo no oferecimento da Pagnussat.
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3: Agora são 8 horas e 31 minutos. Sem informações na Cedro com a repórter Pavilage. Pamela, bom dia.
9: Bom dia, Everton. Bom dia, ouvintes da Rádio Cedro. Uma boa quinta-feira a todos. Estamos chegando com as notícias do setor policial. Motociclista fica ferido após colisão com um carro em Dionísio Cerqueira. O homem ficou ferido após se envolver em uma colisão entre uma motocicleta e um carro na tarde de ontem em Dionísio Cerqueira. O acidente aconteceu por volta das 16h54 na Avenida Arnaldo Busato. Segundo os bombeiros, a vítima teria sido projetada sobre o veículo envolvido na colisão em uma dinâmica estimada em aproximadamente 60 km por hora. O homem foi encontrado consciente e orientado, apresentando dores no braço direito e na perna esquerda. Durante a avaliação, os bombeiros constataram fraturas fechadas nos dois membros. A vítima foi imobilizada e encaminhada ao hospital para avaliação médica e demais cuidados. Pamela Macedo, repórter Pavilage.

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0: Bom dia, são 8 horas 38 minutos, 8h38, hora certa. 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
1: Bom dia, 8 horas e 42 minutos na programação Show da Manhã. Tem música legal, tem música boa. Quem canta pra gente é Flávio Dalcin. Bom dia!

Pedra Preciosa, música da banda Ébanos na programação Show na Manhã. E a gente ouviu também o som de Flávio Dalcin, A Melhor Noite da Sua Vida. Bom dia, Cedro Show na Manhã, muita música legal, muita informação para você aqui na 90,7. Hoje tem Grenal, né? 8 da noite tem Grenal, Grêmio Internacional entrando em campo na Arena do Grêmio, jogo da Copa do Brasil. Ontem acabou se confirmando o que já tinha acontecido no jogo da ida, né? Só que o Vasco surpreendeu, o Vasco fez 2-0 no Vitória. Os dois gols foram no finalzinho do jogo, né? Bem no finalzinho do jogo. Deixa eu ver quando é que foram os gols aqui do Vasco da Gama, né? O Vitória até estava tentando, mas o Vasco jogou melhor que o Vitória o jogo todo. O primeiro e o segundo tempo, o Vasco foi melhor. O placar foi somente a coroação de uma atuação melhor do Vasco da Gama. Olha, um gol foi marcado aos 51 minutos do segundo tempo. E o outro gol... O outro gol foi aos 35, né? Aos 35 do segundo tempo. Gol de fora da área do Carlos. E depois... aí tava 1-0, né? Aí depois eu fui lá pro jogo do Palmeiras. E aí depois, aos 51 minutos do segundo tempo, já nos acréscimos, claro, o Vitória foi para cima e eles tentaram então empatar e acabaram levando o segundo gol. O jogo da Vila Belmiro, Santos e Palmeiras 0-0, já tinha terminado. E com um gol perdido pelo Palmeiras, assim, gol na frente do gol, né? Santos 0, Palmeiras 0. Se classificou o Palmeiras pelos 3-0 do primeiro jogo. O Vasco ganhou as duas partidas. No primeiro jogo, Cruzeiro 1, Atlético 1. No jogo de terça-feira ainda, o Atlético fez 2-1 no Cruzeiro, de virada. E hoje, então, depois de 0-0 na quinta da semana passada, hoje tem Grêmio e Internacional na Arena do Grêmio, no mesmo horário também, às 20 horas. Expectativa de um grande jogo, de uma grande partida. Tomara que aconteça, né? Futebol, tomara que aconteça futebol e não empurra-empurra e antijogo que a gente viu acontecer em alguns grenais, né? Tomara que aconteça futebol, que tenha um bom jogo e que vença o melhor, que vença quem tiver mais estratégia, quem estudou melhor o adversário, quem armou jogadas para derrubar o adversário, que nem sempre dá certo, né? O Jair Ventura gosta muito de, né? Ah, porque eu faço isso, eu faço aquilo. Quando ele eliminou o Atlético Paranaense por 4-0, ele ficou falando um monte de bobagem, né? Ficou se achando, se gavando. Aí, ó, você foi, Jair Ventura. Perdeu em casa, 2-0 pro Vasco da Gama. É, futebol é assim, futebol tem essas coisas boas, né? Futebol é isso, magia, é diferente, é... não tem... tem algumas previsões? Tem. Palmeiras e Santos, por exemplo, ali tem previsão, mas o time do Palmeiras é muito melhor que o time do Santos, é o líder do Campeonato Brasileiro, é um time bom o time do Palmeiras. Mas os outros jogos é o detalhe, inclusive na noite de hoje, vai ser no detalhe, porque os dois times estão na parte de baixo da tabela do Campeonato Brasileiro. 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
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Música.

0: Roy Orbison na nossa manhã. Bom dia! Top demais a música do Roy Orbison. 8h58, show na manhã. Bom dia você, uma ótima manhã, uma boa quinta-feira, quinta-feira de tempo bom, friozinho, né? Mas a temperatura já está subindo, já chegamos a 18 graus, um décimo, aqui nos estúdios da Rádio Cedro, nesta manhã de tempo bom. Sol brilhando, friozinho, mas tempo bom. Olha, uma boa notícia, começou o asfaltamento da via periférica, a BR-163, em Guaraciaba. Que ótima notícia, né? Começou ontem o asfaltamento da via periférica em Guaraciaba. Que ótima notícia. A via periférica direita, quem vem de sul a norte, quem vem de São Miguel, então eles estão asfaltando a via periférica da direita. Quem vem de São Miguel, do lado direito do viaduto, né? Ali onde tinha um morro, tinha um barranco enorme ali, e aí o pessoal dizia, não, vai acontecer, que nada, tinha que tirar todo aquele barranco que foi tirado dali, né? Foi feito contenção, inclusive, e agora, neste momento, o pessoal está lá fazendo o asfaltamento dessa via periférica. A via periférica do lado de Guaraciaba, do lado da cidade de Guaraciaba, já está pronta, e é essa que está sendo utilizada, inclusive, para o tráfego, né? Nos dois sentidos, a partir de um pedaço, a partir de um trecho, na passagem do viaduto, inclusive, é usado nos dois sentidos, por isso que tem o pare e siga. A expectativa, se o tempo permitir, é que até sábado, segundo o pessoal da obra lá, nos informou extraoficialmente, até sábado deve estar concluído todo o asfaltamento desse lado direito, vindo de Guaraciaba para São José do Cedro. Então todo esse lado direito deve estar concluído até sábado. E se tiver concluído até sábado, provavelmente o pessoal deva parar com o pare e siga, né? E aí cada fluxo vai por um dos lados do viaduto, e aí não tem mais esse pare e siga demoradíssimo que tem em Guaraciaba, né? Que bom que a obra está acontecendo, e agora então com o asfaltamento desse trecho. Tomara que o pessoal consiga realizar. Só que a gente fica observando de longe, porque no mês de julho fez um ano que o viaduto foi montado. Ele tinha sido construído, as vigas do viaduto, elas foram construídas num outro local, bem ali aonde as duas pistas se juntam, onde tinha, antigamente tinha uma lojinha de, tem até hoje, né, uma lojinha de sucos ali, não no Léo Sucos, do outro lado da avenida, né, do outro lado da BR. Então ali que o pessoal fez o viaduto, fez as vigas do viaduto, elas foram retiradas dali, foram levadas até o viaduto, até a base, a estrutura. E aí, só que de lá para cá aconteceu muito pouco, né? Por isso que a gente fica sempre vendo, mas com reticências. E agora então o pessoal começou a asfaltar aquele pedaço ali. Tomara que o pessoal não se arrependa, e esse asfaltamento que está sendo só na parte de cima ali, no antigo Léo Sucos, tomara que ele continue lá para baixo também. A informação extraoficial que foi repassada é que vai ser liberado também a parte de baixo do viaduto. Ou seja, eles vão liberar os dois lados, vai ter muita sinalização, porque não é uma sinalização definitiva, né? Uma sinalização precária, uma sinalização, né, momentânea. E aí vai ser liberada a parte de baixo do viaduto também. Então o pessoal vai já ir acostumando, quem mora na Santa Terezinha, no bairro Santa Terezinha, quem trabalha no bairro Santa Terezinha, então o pessoal vai, e quem trabalha na cidade também, porque esse é o fluxo, o objetivo é esse, é que o pessoal passe por baixo do viaduto, depois que tiver tudo concluído, então o pessoal já vai poder passar por baixo, vai ser liberada a parte por baixo do viaduto também para o trânsito. E o pessoal não precisa vir aqui em cima, né? Hoje o pessoal precisa, para ir até o bairro, o pessoal precisa vir aqui em cima, né, na parte de cima, e acessar o bairro por um lado que tem bastante morro, bastante declive, vai ser lá pela entrada principal do bairro, que é o viaduto, então, se o tempo permitir. Tomara que o tempo permita e que as obras aconteçam, né? O pessoal começou ontem o asfaltamento, continua agora. Agora continua o asfaltamento, né? Tomara que o pessoal consiga realizar tudo que está planejado. Show na manhã. E a música não para na nossa manhã. Bom dia. 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Bom dia, 9:05, hora certa. 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
0: Mais emoção na sua manhã. Bom dia. Bem-vindos à programação Show na Manhã. Música, informação e gente amiga do outro lado do rádio. Uma ótima manhã para você, bom dia. 9:10, temperatura 17,5 graus aqui nos estúdios da Rádio Cedro. Uma ótima manhã para você, um bom dia. Manhã de sol, tempo bom, uma linda manhã de quinta-feira.
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0: Alô você, bom dia, bom dia, bom dia, uma ótima quinta. Eu sou o jornalista Everton Adriane Macedo e a gente vai com você até as 10h30 no Show da Manhã. 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Bom dia! Legal! Já já tem mais músicas! Já já não, é agora! Tá chegando pra cantar pra gente. Essa música é muito legal, é o som de Travis.

Bom demais! Programação Show na Manhã. Você ligado com a gente. Bom dia, bom dia. São 9:15, 9:15. Uma ótima manhã para você. 9:15 agora. 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

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Show na manhã, e a música não para na programação da 90,7. Quem canta pra gente é o Skank.

0: Pacato Cidadão, som do Skank na nossa manhã. Bom dia, show na manhã. Pessoal que tá trabalhando, um bom dia, uma ótima manhã, bom trabalho, né? Mandar um abraço aí pro Nestor. Alô, Nestor. Como é que é o sobrenome do Nestor? Nestor Schieferdecker. Um abraço aí pro Nestor, pra todo o pessoal que tá trabalhando com ele aí, né? Um abraço aí pro Nestor, pessoal da construção civil aí, né? Os nossos amigos pedreiros, serventes, todo esse povo tá trabalhando, aproveitando o tempo bom, né? Ah, quando fica tempo bom assim, o pessoal fica animado pro trabalho, né? Pior é quando já começa segunda-feira, já amanhece com aquela garoa, chuva, aí é chato, né? Mas quando tá tempo bom, a gente fica animado, a gente trabalha melhor, a gente faz, né? Nossos deveres. Show na manhã, daqui a pouquinho tem mais música, tem informações também aqui na Rádio Centro, tem o repórter Pavilage, as ocorrências das últimas horas. Tivemos poucas ocorrências nas últimas horas na nossa região, né? Tivemos somente uma ocorrência em Dionísio Cerqueira, foi um acidente de trânsito, uma colisão lateral, um Fiat Uno cortou a frente do motociclista e o motociclista acabou se machucando, né? O motociclista acabou se machucando. Suspeita é que ele tenha fraturado braço e perna, né, no acidente, fratura fechada, né? Mas o braço com certeza fraturou, foi atendido imediatamente pelo Corpo de Bombeiros de Dionísio e encaminhado ao hospital, né? Poucas ocorrências nas últimas horas. 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Show na manhã, bom dia. Quem está ouvindo a gente também é o nosso amigo Ademar. Alô, meu amigo Ademar Silva. Alô, Adi, bom dia. Como é que tá, meu amigo? Tudo bem? O Ademar torcendo para o Internacional, né? Hoje tem Grenal, verdade, Ademar. E o nosso amigo Ademar torcendo para o Internacional. Um abraço aí, Ademar. Uma boa manhã, bom dia, boa folga, bom descanso aí, né? Porque à tarde o bicho pega, né? É, o Ad, inclusive, vai trabalhar. Eu não sei se não fica de noite, né? Até às 9, né? Se ficar, tomara que não, né? Ah, tá indo trabalhar agora, né? Eles têm os horários alternativos, né? Então o pessoal trabalha agora de manhã e aí vai à tarde até um horário da noite, né? E aí, às vezes, o Grenal é às 8, né? Tomara que dê para ele assistir o Grenal, né? Um abraço aí, bom trabalho! 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Já já tem informações aqui na Cedro, já já tem informações na 90,7 com a nossa repórter Pavilage, a Pamela Macedo, deixando sempre o ouvinte bem informado, trazendo informações para a gente aqui na 90,7, conversando com Flávio Docor, que é o diretor do SEMAI.
1: Na programação da Rádio Cedro, nós estamos em contato, estamos conversando agora com o diretor do SEMAI, Flávio Docorn. Ele fala para nós sobre ontem de tarde começou a instalação do reservatório, do novo reservatório de água, reservatório bonito, em formato de torre, né, com grande capacidade. Bom dia, Flávio.
2: Bom dia, Pamela. Bom dia a todos os ouvintes da Rádio Cedro FM. Quero agradecer novamente o espaço que a emissora está nos dando. Na tarde de ontem, a gente começou a fazer a instalação desse reservatório, né? Um reservatório muito importante para a comunidade cedrense aqui, para atender alguns pontos na cidade que a gente sabe que tem dificuldade da pressão da água, né? Isso vai ajudar bastante nessa parte e também na ampliação da reservação de água, né? A gente está empenhado aí para deixar o quanto antes ele instalado tudo, e também a gente tem um impasse ainda com a parte da energia elétrica, né? Que temos que mexer também agora ali, que é uma estrutura muito antiga ali na estação de tratamento onde a gente fez a instalação desse reservatório. Então a gente tem que fazer essa melhoria na rede elétrica para depois nós conseguir botar em funcionamento esse reservatório aí, né?
1: Com certeza, Flávio. Qual a capacidade do reservatório e quando tem previsão para que ele comece a funcionar no nosso município?
2: Pamela, a capacidade dele é de 250 mililitros de água, né? É um reservatório bem alto, né? A nossa expectativa aí é demorado, bem moroso, porque primeiramente agora na parte da hoje a gente vai estar fazendo a licitação da parte para nós mexer na rede de elétrica aí, que é a rede alta da engenharia, para depois estar fazendo outra licitação para fazer o melhoramento da rede. Então é um processo bem moroso, demorado, quando tu mexe com a parte da Celesc, né? Então a nossa ideia, a minha expectativa é até fim de ano deixar instalado tudo, né? Que a gente está ainda fazendo as casas de bombas, temos que fazer as conexões, as interligações, né? Tem bastante serviço para frente, né?
1: Flávio, e isso é uma notícia maravilhosa da nossa semana para o nosso município, mas infelizmente essa semana também ocorreu o temporal com a chuva de pedras, e o SEMAI também está trabalhando lá nos distritos, já que caixas da água, canos, acabaram se rompendo também.
2: É, exatamente, no fim da noite de domingo aí, né, aconteceu essa temporal lá, e a gente mora lá também, fomos atingidos, e também atingiu as estruturas do SEMAI e vários pontos no distrito, tanto na Mariflor como no Padre Reus, né? E aos arredores aí, a equipe logo se deslocou para lá, só que faltou energia elétrica, daí seca tudo, as redes de água, reservatório, atingiu vários pontos aí e nós conseguimos normalizar o abastecimento na tarde de terça-feira, né? Está mais normalizado. Segunda-feira não conseguimos dar conta de tanta demanda que tinha lá no distrito do Padre Elcio. Mari Flor na segunda já normalizou. Teve muitas rompimento de cano de parte interna. Até peço assim para o pessoal lá do distrito de Padre Elcio, a gente vai revisar as faturas lá, que teve vários pontos lá que correu bastante água fora, né? A gente vai ter que revisar questão por questão ali de cada contribuinte para nós estar ajustando essas faturas também, que foi uma coisa aí do temporal que aconteceu, né?
1: Nós conversamos com o diretor do SEMAI, Flávio Dockhorn. Pamela Macedo, repórter Pavilage.

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16: Bom dia, 9:40, 9:40, Centro Show na manhã, trazendo muita música legal. Mandar um abraço grande pro meu amigo Cedenir César Kipper. Bom dia, meu amigo Kipper, uma ótima manhã. São 9:51, 9:51, e na programação Show na Manhã tem o The Police.

Show na Manhã, bom dia, legal demais, o som do The Police na nossa manhã, super música, hein? É a música deles, né? Tem outras músicas também, né? Pelo menos mais duas, mas essa é a música do The Police, né? Show na Manhã, bom dia, como é que tá essa... Como está a sua quinta-feira? Boa demais! 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

0: 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Show na manhã. 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Celo FM. 9:47, hora certa. 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
2: Bom dia, show na manhã, 9 horas e 53 minutos. A programação show pra você da 90,7. E quem canta pra gente é a banda Nenhum de Nós. Amanhã ou depois.

Legal demais, amanhã ou depois, a música do Nenhum de Nós na programação Show na Manhã. Bom dia pra você, 9 horas e 57 minutinhos, 9h57. 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
0: Alô, você, bom dia. É o show na manhã. 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Empresas que estão com a gente sempre na manhã. Bom dia, bem-vindos ao Show na Manhã.

10h05. Uma boa quinta-feira, uma ótima manhã para você. Eu sou o jornalista Everton Macedo e a gente vai até às 10h30 na programação Show com você. Tem mais músicas chegando na programação da 90,7. Tem o som do Elton John na nossa manhã.

0: em Porto Alegre.
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2: 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Tem informações chegando na Cedro com a repórter Pavilage.
3: Na programação da Rádio Cedro, nós temos a secretária de Educação do nosso município, Educação e Cultura, Márcia de Mossi. Ela fala para nós sobre a Semana da Pátria, sobre as entidades que irão participar do desfile de 7 de setembro, que vai ocorrer na próxima segunda-feira. Ela fala também sobre o horário do desfile, sobre os pelotões. Bom dia, Márcia.
4: Bom dia, Pamela. Bom dia a todos os ouvintes da rádio. É um prazer a gente estar aqui para informar a nossa comunidade sobre o 7 de setembro, um evento cívico que já é tradicional em São José do Cedro e que novamente teve início, então, no dia 1º de setembro, com a alvorada da nossa fanfarra municipal e com apresentações de hasteamento e arreamento das bandeiras em frente à prefeitura aqui do nosso município. Então, nós teremos 44 entidades parceiras que participarão do desfile cívico do 7 de setembro. O desfile esse ano vai ter início às 8 horas da manhã. A saída dos pelotões será na praça do ginásio Lauterweber, com direção, então, à prefeitura até a frente, em frente ao Banco do Brasil. Nós achamos que, com início às 8 horas, quando for umas 10h30, nós encerramos então o nosso desfile. Este ano nós não teremos desfile no período da tarde nos distritos de Padre Réus e Mariflor. A escola de Padre Réus e Mariflor, eles farão parte do nosso grupo de desfiles aqui da cidade, porque em função das intempéries aí, do temporal que aconteceu no último domingo à noite, os materiais que eles tinham organizado para o desfile deles, infelizmente, molhou tudo na escola e eles acharam prudente participar conosco aqui na sede do município. A ordem dos pelotões já está com todos os grupos, né? Nós já disponibilizamos para os grupos parceiros que vão participar, mas nós vamos iniciar o desfile com as bandas. Nós temos três bandas que farão parte este ano, que é a banda da APAE, então os alunos da APAE e a banda da APAE, os bombeiros, que posterior ao nosso desfile eles farão também a sua apresentação nos municípios de Guarujá do Sul e Princesa, então eles precisam também se apresentar por primeiro, e depois nós temos a banda do Colégio Cedrense, que também é a banda da inclusão, e na sequência, então, a nossa fanfarra municipal. Então, esses serão os primeiros. Posterior a isso, nós teremos o pelotão das autoridades, depois nós teremos o pelotão compondo as creches da nossa cidade, que são as crianças mais pequenas, a escola Tiamone. Posterior a isso, nós teremos também as nossas escolas e assim todas as demais entidades. Então, no ano passado nós tentamos mudar a ordem para que eles saíssem daqui e não tivesse tanta dispersão de pessoas próximo ao palco central da prefeitura. Mas o que aconteceu? As escolas, as entidades que têm crianças pequenas, nós não temos banheiro aqui próximo ao Banco do Brasil, fica mais difícil essa aglomeração de pessoas, eles aguardam então até o momento deles adentrarem ao desfile. Então foi um pedido das entidades que a gente retornasse ao modelo que vem então lá da Praça do Ginásio até aqui o Banco do Brasil.
3: Nós conversamos com a secretária de Educação, Márcia de Mossi. Pamela Macedo, repórter Pavilage.

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bom dia para você, mais uma quinta-feira, dia 3 de setembro. Bom dia para você, são 10 horas 35 minutos, temperatura em 21 graus, umidade relativa do ar em 57%. Tava com previsão para esfriar, né, nesse final de semana, na sexta, no sábado, no domingo, mas por enquanto tá esquentando. 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Tá chegando o Bruno e Marrone na programação.

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0: 10 horas 47 minutos, 13 minutos para as 11 horas, hora certa. 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
11: Jorge Mateus na programação.

Neto e Henrique na programação. A gente também ouviu o Jorge Mateus, Prisão Sem Grade. 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
0: Bom dia, bom dia, bom dia, quinta-feira, quinta, quase sexta, tá chegando o finalzinho de semana, essa é a ZYV209, Rádio Cedro FM 90,7, São José do Cedro, Santa Catarina, emissora afiliada da Rede Peperi, feita pra você, alegria da nossa gente com o patrocínio de Posto Vitória 3, Dali Supermercados e Lojas Manioto, tá chegando roupa nova.

0: Barão Vermelho e Roupa Nova.
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2: 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Número de municípios em situação de emergência sobe para 11 no estado. Semana da Pátria tem programação especial e desfile cívico reúne 20 pelotões. Secretaria de Agricultura inicia coleta de materiais recicláveis no interior. Asfaltamento avança com primeira etapa na linha São Paulo. Lions Clube promove sexta edição da tradicional Pizza do Lions. Delegado alerta para a importância da defesa pessoal feminina diante da violência. Defesa Civil mantém atendimento às famílias atingidas pelo granizo. Motorista fica ferida após carro colidir e parar sobre muro de residência. Duas crianças são atropeladas ao caminho da escola. Esses são os destaques do Globo em Foco de hoje, que começa às 12 horas e 25 minutos, após horário eleitoral gratuito, aqui na Rádio Cedro, emissora afiliada da Rede Peperi, feita para você. Até já.
3: E agora a entrevista com a repórter Pavilage. Estamos em contato agora com David Russi, chefe do cartório eleitoral de Dionísio Cerqueira, que abrange o município de São José do Cedro, Princesa e Guarujá do Sul. E ele fala para nós sobre as eleições, o preparativo para as eleições, como está a organização das urnas, o treinamento para os mesários.
4: Pessoal, sim. Nós estamos aqui com os preparativos a todo vapor. Aí nós finalizamos na semana passada a vistoria final dos locais de votação. Nessa semana a gente iniciou o treinamento dos mesários dos 4 municípios da Zona 50 e semana que vem ainda vamos terminar o treinamento. Isso nos 4 municípios. Nós estamos treinando de forma presencial o primeiro mesário e o presidente. Já o segundo mesário e o primeiro secretário, o treinamento é online pelo aplicativo Mesário. As urnas já estão aqui nas dependências do cartório para a gente fazer os procedimentos iniciais e testes de para ver se tem alguma urna com problema ou não. Então tudo já está sendo feito também certinho. O treinamento, na verdade, se divide em presencial e online, mas todos devem fazer o treinamento. No total da Zona 50 serão 404 mesários de 101 sessões eleitorais. No caso de Cedro, são 36 sessões eleitorais, que correspondem a 144 mesários divididos na função de presidente, primeiro mesário, segundo mesário e primeiro secretário, os quais já estão fazendo o devido curso presencial nas datas já estipuladas ali pelo cartório. Para essas eleições, nós temos do total de eleitores aptos na Zona 50 aproximadamente 29.500 eleitores, né? Dos quais aproximadamente 85% tem a biometria. Mas eu saliento que esses 15% que não tem a biometria coletada vão conseguir votar normalmente. Porém, com a biometria coletada, a gente tem essa porcentagem aproximada de 85%.
3: Nós conversamos com David Russi, Pamela Macedo, repórter Pavilage.

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0: 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CCJ do Senado aprova PEC que acaba com jornada de trabalho 6x1. Número de municípios em situação de emergência sobe para 11 no estado. 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Secretaria de Agricultura inicia coleta de materiais recicláveis no interior. Asfaltamento avança com primeira etapa na linha São Paulo. Lions Clube promove sexta edição da tradicional Pizza do Lions. Delegado alerta para a importância da defesa pessoal feminina diante da violência. Defesa Civil mantém atendimento às famílias atingidas pelo granizo. Motorista fica ferida após carro colidir e parar sobre muro de residência. Duas crianças são atropeladas ao caminho da escola. Esses são os destaques do Globo em Foco de hoje, que começa às 12:25, após horário eleitoral gratuito, aqui na Rádio Cedro, emissora afiliada da Rede Peperi, feita para você. Até já.
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0: 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CCJ do Senado aprova PEC que acaba com jornada de trabalho 6x1. Número de municípios em situação de emergência sobe para 11 no estado. Semana da Pátria tem programação especial e desfile cívico reúne 20 pelotões. Secretaria de Agricultura inicia coleta de materiais recicláveis no interior. Asfaltamento avança com primeira etapa na linha São Paulo. Lions Clube promove sexta edição da tradicional Pizza do Lions. Delegado alerta para a importância da defesa pessoal feminina diante da violência. Defesa Civil mantém atendimento às famílias atingidas pelo granizo. Motorista fica ferida após carro colidir e parar sobre muro de residência. Duas crianças são atropeladas ao caminho da escola. Esses são os destaques do Globo em Foco de hoje, que começa às 12 horas e 25 minutos, após horário eleitoral gratuito, aqui na Rádio Cedro, emissora afiliada da Rede Peperi, feita para você. Até já. 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
0: 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CCJ do Senado aprova PEC que acaba com jornada de trabalho 6x1. Número de municípios em situação de emergência sobe para 11 no estado. Semana da Pátria tem programação especial e desfile cívico reúne 20 pelotões. Secretaria de Agricultura inicia coleta de materiais recicláveis no interior. Asfaltamento avança com primeira etapa na linha São Paulo. Lions Clube promove sexta edição da tradicional Pizza do Lions. Delegado alerta para a importância da defesa pessoal feminina diante da violência. Defesa Civil mantém atendimento às famílias atingidas pelo granizo. Motorista fica ferida após carro colidir e parar sobre muro de residência. Duas crianças são atropeladas ao caminho da escola. Esses são os destaques do Globo em Foco de hoje, que começa às 12 horas e 25 minutos, após horário eleitoral gratuito, aqui na Rádio Cedro, emissora afiliada da Rede Peperi, feita para você. Até já. 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
21: Bom dia, Cedro Entrevista Esportes. Hoje, quinta-feira, Josemar Chaurin comigo por aqui para conversar do esporte de Princesa. Ele que é secretário de esportes em Princesa para falar para a gente de vários assuntos. Começando primeiramente falando do futsal de Princesa, Josemar. Como é que está o andamento, os jogos, que fase que está aí o futsal de Princesa? Bom dia.
22: Bom dia, Valdemar. Bom dia, ouvintes da Rádio Cedro FM, munícipes princesenses. Nós estamos na reta final da primeira fase aí do Municipal de Futsal 2026 de Princesa, faltando alguns jogos de algumas categorias. Nós temos jogos do Sub-16 faltando ali términos, então nós vamos ter hoje de noite 3 jogos lá na linha Vista Alta, no ginásio, e mais 4 jogos encerrando a primeira fase na segunda-feira, dia 7 de setembro ali no nosso futsal. Daí, a partir daí, nós vamos começar as eliminatórias do Municipal de Futsal.
21: Nível, como é que está o nível, secretário? Está bom o nível do futsal de Princesa, tanto quanto as categorias de base, também o livre, como é que está aí o nível técnico da competição?
22: O nível técnico está bem competitivo, né? A gente tem as categorias de base aí também, grandes jogos, o livre também vem tendo grandes jogos aí, o sub-18, o feminino e o veterano, né? Então a gente está com 5 categorias esse ano e os jogos estão bem disputados aí.
21: Dá pra gente falar também sobre a participação de Princesa no Regional de Futsal, que também é algo já que vem tendo uma sequência. A equipe também já estreou na competição, acabou perdendo na sua estreia, porém tem jogo já na segunda rodada já, Josimar.
22: Sim, a gente montou de novo esse ano nossa equipe aí do Futsal Livre, participando no Regional ali, Taça 1 Sabir. Então a gente montou uma equipe competitiva aí, os atletas assumiram o compromisso aí. A gente já enfrentou um jogo, jogou aí contra a equipe do Nacional de Dinho e Cerqueira, forte equipe. Tivemos um revés dentro de casa, né? Mas competimos de mano a mano com eles aí. Então, acabou nos detalhes definindo a vitória deles. Então, hoje da noite, nós vamos ter, a partir das 20h30, o confronto contra a equipe de Paraíso, né? Então, a gente convida todo o pessoal que quiser vir assistir lá no ginásio da Linha Vista Alta. A nossa equipe de Princesa ali, os atletas representando o nosso município aí, a gente está valorizando isso aí, então grande trabalho também aí para o pessoal vir acompanhar.
21: Convite então para hoje à noite, 20h30, lá no Ginásio da Vista Alta, tem então uma segunda rodada, segundo jogo da equipe de Princesa. Então convite para todo torcedor princesense, quem gosta do futsal, para estar acompanhando também. Truco, como é que está o truco aí lá em Princesa, como é que está o andamento, Josi?
22: O truco definiu na última noite agora de quarta-feira os dois finalistas aí, pra, defendendo aí o título ali. Então esse ano a gente teve a equipe dos ganhadores versus meninos da Vila, a grande final, né? E na disputa de terceiro e quarto lugar acabou Cangaceiro versus os Clauzeiros. Então, a gente vai estar definindo essa data ali juntamente com as equipes, mas a grande possibilidade é da final sair na sexta-feira à noite. Agora, próxima semana aí.
21: Outro esporte que também achei muito bacana, já teve no município, porém esse ano também sendo fomentado, que é a bocha em dupla, né? Que é a dupla de casais. Isso é muito bacana, Josi. Os casais formando dupla, indo jogar, se divertindo junto. Cara, algo diferente, algo bacana isso.
22: Com certeza, né? É um campeonato que vinha sendo pedido pela comunidade. A gente abraçou e acabou realizando esse campeonato nesse ano. Então nós já estamos agora para a próxima terça-feira, segunda rodada, né?

0: agora está em andamento o futsal, porém você já começa o planejamento também para o futebol de campo.
1: Sim, o campo também, né? Nossa possibilidade agora é para outubro começar ele, né? Nós vamos ter o futsal, né? Então o futsal nosso vai terminar no sábado, então a gente já tem programado até passando aí dia 17 de outubro a nossa final, então por isso que a gente vai tendo o campo também planejando isso, correndo a nossa possibilidade dele começar antes do término do futsal o campo aí para nós estar conseguindo até o final do ano o término dele.
0: Demais competições, hoje, escolinhas, atletismo, o que está rolando ainda lá, demais esporte no município que você gostaria de falar?
1: Nós temos as escolinhas todas terças e quinta-feiras ali. Nós agora também temos várias modalidades, acabaram passando para as semifinais aí das escolinhas, então vai ter bastante jogos para frente, provavelmente aos sábados, né? É uma organização que está junto com o professor, então com certeza a gente vai estar tendo isso aí, acompanhando também. Temos o atletismo aí também, iniciando ele ali, junto ao módulo municipal ali, tendo o nosso trabalho. E com certeza nós temos muitas outras competições ainda para até o final do ano, término aí.
0: Legal, bacana. Josemar Chaurin, secretário de Esportes do município de Princesa, conversando com a gente, fazendo um balanço também de todas as competições que está acontecendo lá no município de Princesa. Série Entrevista de Esportes volta amanhã, sexta-feira. Um abraço e até amanhã.
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3: 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Número de municípios em situação de emergência sobe para 11 no estado. Semana da Pátria tem programação especial e desfile cívico reúne 20 pelotões. Secretaria de Agricultura inicia coleta de materiais recicláveis no interior. Asfaltamento avança com primeira etapa na linha São Paulo. Lions Clube promove sexta edição da tradicional Pizza do Lions. Delegado alerta para a importância da defesa pessoal feminina diante da violência. Defesa Civil mantém atendimento às famílias atingidas pelo granizo. Motorista fica ferida após carro colidir e parar sobre muro de residência. Duas crianças são atropeladas ao caminho da escola. Esses são os destaques do Globo em Foco de hoje, que começa às 12 horas e 25 minutos, após horário eleitoral gratuito, aqui na Rádio Cedro, emissora afiliada da Rede Peperi, feita para você. Até já. 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Bom dia, hoje no programa Cedro Entrevista, vamos conversar com Diego Esmanhoto, engenheiro sanitarista do SEMAI. O Diego vai falar para nós sobre a aquisição de uma nova caixa d'água, um novo reservatório elevado, que nós não tínhamos ainda no nosso município. As caixas d'água, todas elas são ao nível do solo, e agora foi construída uma caixa mais alta. Ela chegou e foi instalada no dia de ontem em São José do Cedro, junto à estação de tratamento, na saída para o município de Princesa. As pessoas que passam por ali já conseguem observar, porque é uma estrutura alta, muito bonita, e um investimento significativo que o município faz para melhorar ainda mais a qualidade na distribuição de água à população. Diego, bom dia.
4: Bom dia Everton, bom dia ouvintes. Prazer estar aqui conversando com vocês, né? Falando sobre o SEMAI, sobre aquisições, né? E melhorias. A gente teve nos últimos tempos aí, né, cara, nessa administração e na passada, né, nós já viemos com esse pensamento de ampliar a nossa reservação, né? E veio essa ideia de tá fazendo essa caixa, né, elevada. Ela tem 22 metros de altura, como você mesmo falou, quem passar ali na nossa estação, ali próximo ao Santa Rita, vai verificar que ela já está instalada, né? Estamos fazendo agora toda a parte hidráulica, até o pessoal da empresa ainda está montando, né? Ela está firme já no local,

0: Mas está fazendo agora toda a montagem, toda a fixação de redes, de para-raios, enfim, todos os equipamentos que foram solicitados na licitação e que serão executados. Nós tivemos um trabalho, né, grande quanto a isso, né, fazer o deslocamento dessa caixa, porque é um comprimento, precisa um meio de transporte diferente. Desde já agradecer a nossa a Polícia Militar aqui do nosso município, que sempre esteve presente nos ajudando, né, fazendo essas intervenções e às vezes sinalizando para nós, porque nós sabíamos que tinha essa dificuldade. Então, por ser tratado de um reservatório, de um veículo comprido e ao mesmo tempo largo, então fica difícil você transportar, mas deu tudo certo. A gente agradece o tempo, colaborou, porque você chegar até o local já é uma dificuldade, e você descarregar esse reservatório também tem que ser num dia propício, né, que tenha sol e que não tenha vento. Então, ontem, eu acho que o nosso Deus aí nos ajudou, né? Eu tenho certeza que também o saudoso Plínio de Castro, que foi quem iniciou essa trajetória do SEMAI, estava lá em cima e nos abençoou com um dia espetacular para poder fazer a instalação desse reservatório, que eu tenho certeza que toda a população aí de São José do Cedro está feliz com isso e vai poder aproveitar dessas melhorias que o SEMAI vem fazendo.
1: Diego, o jeito que foi colocado esse reservatório ali na entrada da estrutura do SEMAI, eu tive olhando, eu já fiquei imaginando mais umas três caixas d'água como essa, deixando o local ainda mais bonito, porque é algo que precisa ser feito, investimentos que precisam ser feitos, e com mais três caixas nós teríamos 1 milhão de litros de água potável estocado. Aí me parece que, mas claro, tudo é devagarinho, esse processo ele demorou vários meses para acontecer, porque teve uma licitação. Depois que a empresa ganha a licitação, aí ela vai construir o reservatório. Ele é de fibra de vidro trançada com outros materiais resistentes, então vai trançando, é como um tear funcionando, né? Até toda a estrutura ser feita, camada por camada, para ficar mais reforçado. Mas eu já fiquei imaginando ali como vai ficar. Já está muito bonito e vai ficar, enfim, com o passar do tempo, mais ainda.
0: A nossa ideia inicial é justamente essa, né? Colocar esse reservatório na entrada ali no nosso terreno, para ir colocando outros módulos do lado, para justamente ficar um ponto turístico. Ficou muito bonito lá, até por ser um lugar alto, né? Nós vamos colocar a iluminação, tem a bandeira do município, tem o logo do SEMAI, tem a capacidade, está tudo descrito lá. Então, a nossa ideia é, futuramente, nós estar ampliando dessa forma. Como você bem frisou, né? A nossa ideia é colocar um do ladinho do outro para ficar algo bem bonito, para a nossa população, em alguns momentos, usufruir também e virar um ponto turístico lá, que eu tenho certeza que várias pessoas já vão lá tirar foto e visualizar o reservatório. Mas a gente tem que ir no passo a passo, né? É bastante investimento. Só nesse reservatório foram 788 mil com recurso próprio do SEMAI. Então você vem de anos já aguardando esse recurso para conseguir fazer esse investimento. O SEMAI ele está muito, muito bem gerido, né? Vem de outras gestões também. A gente vem segurando um pouquinho, fazendo uma administração legal, você evitando alguns gastos que não se faz necessário para conseguir investir dessa forma. Então, agora foi a reservação, nós temos que futuramente, e quem sabe num período próximo talvez, aumentar a nossa capacidade de tratamento. A nossa estação, ela é um modelo antigo, nós temos que melhorar ela, aumentar a nossa capacidade de produção, já que a nossa reservação nós estamos ampliando. Então, é tudo um passo a passo que nós temos que fazer, claro, com o pé no chão e sabendo da nossa realidade e o que nós temos como prioridade em investimento.
1: Uma das situações que vocês têm enfrentado, e teve uma semana que teve dois vazamentos grandes, um na rua Odilo Link e outro na Avenida Rio Grande do Sul, que são as duas principais adutoras que trazem água para o centro da cidade. E na Odilo Link foi bem aonde há um córrego e um tubo de... Na verdade são dois tubos, né? Dois tubos enormes de metro. Bem ali aconteceu o rompimento. E aí a gente viu como foram importantes as aquisições, os equipamentos. Primeiro retroescavadeira, depois mini escavadeira. Depois o Ranatan já estava lá para ajudar a limpar. Veio o caminhão do SEMAI para fazer a lavação da rua. Mas assim, bem trabalhoso. E isso tem a ver quando falta água. O senhor acredita que agora com esse novo reservatório as faltas d'água serão menores também?
0: Eu acredito que sim. Até porque os vazamentos, eles principalmente ocorrem quando você tem que fechar algum local e deixar a tubulação vazia, esvaziar, para depois quando ela volta, né, volta com a pressão normal. Claro que nós temos todo um trabalho, até essa vez fui eu que estive lá presente, fui eu que liberei água para a cidade. A gente libera aos poucos, né, para não ir tudo numa pancada e evitar estar estourando em alguns locais. Mas esse reservatório vai ajudar nisso, mas não vai 100%, porque nós vamos ter algum momento que nós vamos precisar estar fechando a adutora, porque algum vazamento vai acontecer. Até você citou desse vazamento na nossa Odilo Link, aqui a nossa adutora. Então foi bem trabalhoso, bem difícil. A gente quer agradecer toda a equipe do SEMAI. Eu acho que quem passava ali viu que nós estávamos todo mundo empenhado. E não é fácil, né? Não é fácil porque em nenhum momento nós vamos deixar ou querer deixar alguém sem água, mas às vezes precisa. E nesse momento nós precisamos fechar o abastecimento de toda a cidade para estar fazendo esse vazamento. Era embaixo de uma galeria de metro. Foi trabalhoso, tivemos que tirar essa galeria, fazer o conserto da tubulação, esperar secar essa água, né? Nós abrimos os descargas, mas a gente sabe que demora, mas ao mesmo tempo feliz.
1: Depois de colocar um outro tubo ali,
0: colocar,
1: né?
0: Colocar um outro tubo. Ao mesmo tempo feliz, né, amigo? Porque a gente vê o quanto a gente evoluiu. Porque no começo nós não tínhamos esse maquinário. Era simplesmente uma retro emprestada da garagem. Faz o vazamento, às vezes não tinha ferramenta, faltava. Mas a gente vai evoluindo. Hoje nós temos a nossa própria mini escavadeira, tem a maquininha que faz a varredura das ruas, que auxilia nós também. Tem os funcionários que estão qualificados, tiveram treinamentos. Então a gente fica muito feliz porque ao mesmo tempo que a gente vai evoluindo, a gente vai aplicando no nosso município.
1: O senhor falou sobre a captação de água lá no Rio das Flores, trazendo para cá. Hoje acontece quantas horas por dia fica bombeando direto água até a estação de tratamento?
0: Varia, né, meu amigo? Varia, porque o que, que acontece? Na sexta, no sábado é os dias de maior consumo. Então, sexta e sábado, normalmente, e de acordo com o clima, né? Agora nós estamos no inverno, né? Pega os dias frios, na sexta e no sábado nós trabalhamos em torno de 22 horas a nossa estação.
1: Quase estrangulado, né?
0: Tá chegando no limite. Então, por isso que eu te falei anteriormente que nós temos que ampliar a nossa estação, para nós conseguir desligar umas horas mais. O que, que nós procuramos? Desligar nos horários de pico, que é das 6h30 da tarde às 9h30 da noite, que é o horário de maior gasto de energia, o valor aumenta, né, do quilowatts. Então, a gente sempre procura desligar nesses horários. Tem dia, segunda, terça, quarta, quinta, que desliga. Esse horário consegue desligar se tudo ocorrer normalmente. Mas, às vezes, tem algum vazamento que você precisa tocar direto. Então, ultrapassa e, consequentemente, a fatura de energia ela vem mais alta. Então a gente sempre procura, nesses horários, estar com os motores desligados e nós temos o reaproveitamento da nossa lagoa lá, que nós temos o sistema de decantação do lodo. Quando acontece a lavagem dos filtros, ela vai para um sistema de lagoas e o lodo vai decantar, vai ficar no fundo, a água limpa vai passando de lagoa por lagoa. E lá no final tem uma bomba que vai tocar de volta para o nosso tratamento, fazendo o reaproveitamento dessa água. Então, nesses horários de pico, nós paramos o sistema lá da captação, mas nós tratamos essa água. Então, é tudo pensado, é algo que nós vamos evoluindo com o passar dos anos.
1: Obrigado, Diego Esmanhoto, engenheiro sanitarista do SEMAI. Voltamos no próximo Cedro Entrevista. Bom dia a todos e até lá. 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CCJ do Senado aprova PEC que acaba com jornada de trabalho 6x1. Número de municípios em situação de emergência sobe para 11 no estado. Semana da Pátria tem programação especial e desfile cívico reúne 20 pelotões. Secretaria de Agricultura inicia coleta de materiais recicláveis no interior. Asfaltamento avança com primeira etapa na linha São Paulo. Lions Clube promove sexta edição da tradicional Pizza do Lions. Delegado alerta para a importância da defesa pessoal feminina diante da violência. Defesa Civil mantém atendimento às famílias atingidas pelo granizo. Motorista fica ferida após carro colidir e parar sobre muro de residência. Duas crianças são atropeladas ao caminho da escola. Esses são os destaques do Globo em Foco de hoje, que começa às 12 horas e 25 minutos, após horário eleitoral gratuito, aqui na Rádio Cedro, emissora afiliada da Rede Peperi, feita para você. Até já!

0: para ir almoçar. Agora, meio dia e pouco, horário de Brasília, muita gente no carro, no busão nos ouvindo. Cuidado aí com o celular, hein? 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
36: 12:25. CCJ do Senado aprova PEC que acaba com a jornada de trabalho 6x1. Número de municípios em situação de emergência sobe para 11 no estado. Semana da Pátria tem programação especial e desfile cívico reúne 20 pelotões. Secretaria de Agricultura inicia coleta de materiais recicláveis no interior. Asfaltamento avança com a primeira etapa na linha São Paulo. Lions promove 6ª edição da tradicional pizza do Lions. Delegado alerta para a importância da defesa pessoal feminina diante da violência. Defesa Civil mantém atendimento às famílias atingidas pelo granizo. Motorista fica ferido após carro colidir e parar sobre muro de residência. 2 crianças são atropeladas a caminho da escola. Motociclista sofre fraturas ao colidir contra carro. Esses são os destaques do Globo em Foco que está começando agora. Tempo bom no extremo oeste de Santa Catarina. Previsão para as próximas horas é de sol com poucas nuvens. A temperatura mínima das últimas horas foi de 14 graus. A máxima para hoje pode chegar a 25 graus. Agora na Central de Jornalismo da Rádio Centro, 22 graus e 8 décimos. Umidade relativa do ar em 53%. Doze horas, 27 minutos. De acordo com o Banco Central, o dólar começou o dia cotado a R$ 5,12. O euro está valendo R$ 5,91. Já o peso argentino está cotado em 0,0034. A presidente da Comissão Europeia, Ursula von der Leyen, afirmou nesta quarta-feira
11: que o incidente com drone explosivo no aeroporto de Leipzig, na Alemanha, representa uma nova escalada da Rússia em solo europeu e que ataques híbridos do tipo são uma dura realidade e o novo normal para a Europa atualmente. Úrsula também prometeu aumentar a pressão sobre a Rússia por conta do incidente em Leipzig. Ela informou que agentes

Segundo a chancelaria peruana, a decisão foi tomada diante da atuação de Teerã no Oriente Médio, das restrições à navegação no Estreito de Hormuz e de preocupações com a situação da democracia e dos direitos humanos no país. Órgãos internacionais afirmam que foi uma exigência e uma ordem de Donald Trump, por isso o Peru tomou a decisão. O presidente dos Estados Unidos afirmou hoje que a Venezuela ainda não está pronta para realizar eleições.

Presidente traiu Nicolás Maduro. Ela era vice-presidente e assumiu o controle do país naquele momento. A seguir, CCJ do Senado aprova PEC que acaba com a jornada de trabalho 6x1. 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Doze horas, 32 minutos. Começa nesta quinta-feira o embargo da União Europeia a produtos de origem animal do Brasil. Com a medida, o país fica impedido de exportar carne bovina, suína, frango, mel, pescados e ovos para as 27 nações do bloco. A decisão pode ser revertida a depender das negociações entre a União Europeia e o governo brasileiro. Nesta semana, por exemplo, o bloco realiza no Brasil uma auditoria nas cadeias de produção de frango e mel, que deve ser concluída até sexta-feira. O resultado, porém, ainda será analisado pela União Europeia, processo que deve levar cerca de 2 meses. A medida não foi motivada por irregularidades encontradas na carne brasileira, mas pela avaliação da União Europeia, que o controle feito pelo Brasil sobre o uso dessas substâncias é insuficiente. O Congresso vota nesta quinta-feira a MP que coloca fim da taxa de 20% nas compras internacionais de até 50 dólares. Os presidentes da Câmara e do Senado se comprometeram a votar o texto antes que a medida perca validade em 8 de setembro. A Câmara votará a MP nesta quinta. Depois, a proposta precisa ser apreciada pelo Senado. A Comissão de Constituição e Justiça do Senado Federal aprovou nesta quarta-feira a proposta de emenda à Constituição que prevê o fim da escala 6x1. A votação foi simbólica, em que os votos não são contados nominalmente. Durante a votação na CCJ, o líder do MDB, Eduardo Braga, anunciou que vai apresentar uma PEC paralela a Eduardo Braga para atingir a 6x1 e mitigar possíveis impactos econômicos na mudança de jornada. O movimento dele fez o senador Rogério Marinho, líder da oposição, retirar 2 destaques ao texto, o que faria a comissão analisar 2 trechos da proposta de forma separada,
atrasando ainda mais a matéria.

Matéria. Agora a PEC vai para análise no plenário da casa. A seguir, número de municípios em situação de emergência sobe para 11 no estado. 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Doze horas, 37 minutos. A Justiça suspendeu nesta segunda-feira parte da nova política de ações afirmativas da Universidade de Santa Catarina, atingindo reserva de vagas em concursos públicos, as chamadas vagas suplementares. A decisão liminar assinada pela juíza Luciana Trentini suspendeu os artigos 31 e 32 da proposta aprovada em agosto pelo Conselho da UDESC. Um dos dispositivos previa reserva de 30% das vagas em concursos e processos seletivos para servidores da universidade. Segundo a juíza, a UDESC não pode estabelecer cotas para cargos públicos estaduais por se tratar de uma atribuição dos poderes legislativo ou executivo. Subiu para 11 o número de cidades de Santa Catarina que decretaram situação de emergência em decorrente dos fortes temporais. Os municípios de Mafra e Ouro Verde foram os mais recentes. A lista envolve 3 cidades da região extremo-oeste: São José do Cedro, Campoerei e Princesa. De acordo com o balanço atualizado da Defesa Civil, ao menos 83 municípios foram afetados por algum tipo de ocorrência. Santa Catarina teve em média 12 desaparecimentos por dia nos primeiros 6 meses desse ano. Ao todo, foram 2.254 pessoas desaparecidas no estado, ficando na 7ª posição entre as 10 maiores taxas a cada 100 mil habitantes, com 46,48 desaparecidos pelo número de habitantes. Em comparação ao mesmo período do ano passado, o aumento foi de 9,15%.
A seguir, delegado alerta para a importância da defesa pessoal feminina diante da violência. Defesa Civil mantém atendimento às famílias atingidas pelo granizo. 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Doze horas, 42 minutos. Lions Clube promove sexta edição da tradicional Pizza do Lions neste sábado. A informação é do responsável Carlos Jungues. O Lions realiza neste sábado, dia 12 de setembro, a sexta edição da promoção das pizzas. O evento não é neste sábado, e sim no dia 12, na semana que vem.

0: do Brasil, Santa Catarina e do município. A cerimônia foi realizada em frente à prefeitura, com a participação de autoridades, alunos, professores e gestores. No dia 4, a condução da programação será realizada pela prefeitura. Segundo a organização, as atividades são aguardadas com expectativa pelos estudantes e proporcionam um momento de valorização à pátria. O encerramento da Semana da Pátria acontece no dia 7, com o tradicional desfile cívico, marcado para iniciar às 8h30, com cerca de 20 pelotões. Princesa prepara mês de festividades para celebrar 31 anos de emancipação. A informação é da secretária de Educação de Princesa, Nelce Rodrigues. Além da programação da Semana da Pátria, terá um mês de setembro marcado por diversas atividades e festividades. O município se prepara para comemorar, no dia 29 de setembro, os 31 anos de emancipação, com uma programação diversificada ao longo de todo o mês. A prefeitura destaca que as festividades serão realizadas em diferentes momentos, reunindo a comunidade e proporcionando oportunidades para moradores e visitantes conhecerem um pouco mais o município. A expectativa é de um mês movimentado com a participação da comunidade. Delegado alerta para a importância da defesa pessoal feminina diante da violência. A informação é do delegado de São José do Cedro, Daniel Farias. O delegado destacou a importância das mulheres conhecerem medidas de defesa pessoal diante dos casos de violência registrados no estado. A orientação considera principalmente situações de agressão física e violência sexual, que podem acontecer de forma inesperada e colocar a vítima em risco. Segundo ele, existe uma diferença significativa de força física entre homens e mulheres em uma situação de confronto. Por isso, uma mulher que tenta se defender apenas com as próprias mãos pode estar em desvantagem diante de um agressor. O delegado ressaltou que, diante de uma situação de violência, a vítima precisa buscar formas de proteção compatíveis com o risco enfrentado. O objetivo é preservar a integridade física e psicológica da mulher diante de uma possível agressão.
1: A força, a proporcionalidade, o tônus muscular é completamente desproporcional. Então, não é nada proporcional se um homem parte para cima de uma mulher, a mulher tentar contê-lo com as próprias mãos. A proporcionalidade, a resposta tem que ser proporcional ao agravo. De maneira que, se o agressor é muito mais forte, muito mais potente, com maior capacidade de lesionar a vítima tem que se defender com os meios que pode, usando o que tiver na mão, pedras, arma de fogo, faca. Nós conversávamos que, inclusive, assim, pode haver excesso, sim, pode haver excesso na legítima defesa, a pessoa está se defendendo e se excedeu, mas esse excesso, sobretudo quando se diz respeito à violência contra a mulher, esses excessos são vistos pela jurisprudência de forma bem cautelosa, bem zelosa.
0: Medidas de proteção e equipamentos de defesa são discutidos para mulheres. A informação é do delegado de São José do Cedro, Daniel Farias. O delegado da comarca também comentou sobre medidas e equipamentos que podem auxiliar na proteção pessoal, especialmente para mulheres que estejam em situação de risco. Entre as possibilidades mencionadas estão dispositivos de defesa, cuja utilização depende da legislação e das regras específicas. Explicou que algumas medidas passaram por adequações legislativas, enquanto outras propostas ainda estavam em discussão no Congresso. Entre os equipamentos citados estão dispositivos de choque que podem ser utilizados como instrumentos de defesa pessoal, conforme a legislação vigente. A orientação é que qualquer equipamento destinado à defesa seja adquirido e utilizado dentro das regras legais. Além disso, o delegado reforçou que a prevenção e a busca por ajuda continuam sendo fundamentais diante de situações de ameaça ou violência. Município lança campanha 2026 com raspadinhas premiadas e até 35 mil em prêmios. A informação é da Associação Comercial de Guarujá do Sul. A campanha foi lançada oficialmente e terá um formato diferente esse ano. A utilização de raspadinhas premiadas

0: As que serão distribuídas pelos estabelecimentos comerciais participantes é uma das novidades e diferenças. As raspadinhas serão distribuídas a partir do dia 15 de setembro. São 150 mil raspadinhas, 450 delas premiadas. Caso a meta da distribuição seja alcançada, a campanha poderá chegar a 35 mil em premiações, incluindo vale-compras. A organização também avalia ampliar a quantidade de raspadinhas e prêmios caso a procura seja maior que o esperado. A entrega aos consumidores seguirá até 31 de dezembro. A troca por raspadinhas premiadas poderá ser realizada até o dia 15 de janeiro, diretamente no estabelecimento comercial onde o consumidor recebeu a raspadinha. Elas terão identificação para garantir que a premiação seja retirada no comércio participante correspondente. Secretaria de Agricultura inicia a coleta de materiais recicláveis no interior de Guaraciaba. A informação é do secretário de Agricultura, Luiz Triques. A secretaria iniciou ontem a campanha de coleta de materiais recicláveis nas comunidades. Está previsto para começar o trabalho, que precisou ser adiado devido às chuvas, e segue até o dia 4 de setembro. A coleta pelas comunidades, clubes, salões e demais pontos de referência, onde os agricultores costumam deixar os materiais, que devem estar separados e embalados em sacarias plásticas. Após a recolha, os materiais são encaminhados para um grupo de catadores do bairro Santa Terezinha. Somente na manhã do dia 1º, foram utilizados 6 caminhões para realizar toda a coleta. A ação contempla todas as comunidades e vai até amanhã, sexta-feira. Chuva de granizo causa prejuízos em propriedades rurais de Guaraciaba. A informação é do secretário de Agricultura, Luiz Triques. As fortes chuvas registradas nos últimos dias provocaram danos em propriedades rurais, principalmente nas comunidades próximas à divisa com São José do Cedro. Um levantamento inicial aponta que aproximadamente 20 propriedades foram prejudicadas nas regiões das linhas 24, Pereira e áreas próximas a Ouro Verde. Entre os principais prejuízos estão os danos causados pelo granizo em telhados e residências. Segundo a Secretaria de Agricultura, as casas que utilizavam telhas de brasilite de menor espessura tiveram danos significativos. As equipes do município estão trabalhando na recuperação de alguns trechos com máquinas, realizando serviços de manutenção e desobstrução de bueiros para melhorar as condições do tráfego. Defesa Civil mantém atendimento às famílias atingidas pelo granizo em Padre Reus. A informação é do coordenador da Defesa Civil de São José do Cedro, Marcos Banhara. As equipes seguem mobilizadas no atendimento às famílias atingidas pelo temporal. O trabalho ocorre na comunidade de Padre Reus desde a noite do evento, com apoio de servidores, voluntários, prefeito, vice e demais setores da administração. No primeiro momento, as equipes concentram os trabalhos na distribuição de lonas para proteger as residências e os pertences das famílias. Na segunda-feira, a Defesa Civil realizou levantamento dos danos e cadastrou as propriedades atingidas para reunir os dados necessários e encaminhar as informações ao governo do estado. Segundo Banhara, mais de 500 propriedades podem ter sido atingidas, considerando também os relatos de moradores de diferentes localidades. O número ainda pode aumentar, já que algumas famílias não foram localizadas durante os primeiros levantamentos.
1: Muito prejuízo aí com a questão de... molhou tudo, né, Everton? O pessoal perdeu bastante coisa também, então... o primeiro momento foi isso. Na segunda-feira a gente fez um levantamento da situação, né? A gente distribuiu aí algumas equipes pela região atingida aqui, onde fizemos um levantamento prévio, né? Já fizemos o decreto de emergência também, né? Preenchemos o S2D da Defesa Civil, daí numeramos o FID, né? Para a gente ter aí esses dados para passar para o Estado, para a questão do decreto de emergência. Já fizemos a solicitação de 6 mil telhas, né, Everton? E essas telhas já chegaram no dia de ontem, na terça-feira, 4 mil telhas já chegaram. O trabalho ontem foi intenso de distribuição desses telhados, né, para várias famílias já.
0: Levantamento dos danos pode passar de 500 propriedades atingidas pelo granizo. Segundo o coordenador da Defesa Civil, Marcos Banhara, o número de propriedades afetadas pelo temporal de granizo pode superar as primeiras estimativas. Além do temporal, que foi registrado na comunidade e distrito de Padre Réus, outras comunidades também foram registrados danos, como Derrubada Alta, Derrubada Baixa e Mariflor. A Defesa Civil explica que algumas propriedades ainda não foram visitadas pelas equipes, principalmente aquelas um pouco mais distantes do núcleo de Padre Réus. Os moradores que tiveram prejuízos devem comunicar a situação e realizar os registros necessários para que os danos possam ser contabilizados. Segundo Banhara, os relatos recebidos e os levantamentos já realizados indicam que mais de 500 propriedades foram atingidas. A atualização desses dados também é importante para o encaminhamento das informações ao Estado e para as ações relacionadas ao decreto de emergência.

0: 12:56. Asfaltamento no interior de Anchieta avança com a primeira etapa da linha São Paulo. A informação é do secretário de administração, Ari Prestes. O município está avançando com o projeto de asfaltamento da estrada que liga o acesso ao CTG até a comunidade de linha São Paulo. Segundo ele, o projeto foi cadastrado em duas partes e prevê a pavimentação de aproximadamente 4,6 quilômetros no total. Nesta primeira etapa, serão asfaltados 1,6 quilômetros do trecho. O recurso para a execução já está disponível em conta, permitindo que o município avance com a obra. Segundo a administração, o asfaltamento representa uma realização de um sonho antigo da comunidade e será executado por etapas. A próxima será a busca por recursos para concluir todo o trecho previsto no projeto. A administração municipal destaca que a pavimentação deverá melhorar o acesso à comunidade de linha São Paulo, beneficiando moradores e pessoas que utilizam a estrada para chegar ao CTG e às demais localidades do interior. O município amplia ações de educação ambiental e pede participação da população. A informação é do secretário Ari Prestes. Ele reforça as ações de educação ambiental e é importante que a comunidade participe na separação do lixo. Atualmente, uma empresa terceirizada é responsável pela coleta, enquanto uma equipe atua na retirada do lixo orgânico e reciclável. Uma das principais mudanças envolve a instalação de novos contêineres em diferentes pontos do município, especialmente nas proximidades da área urbana. A administração também pretende ampliar a conscientização da população sobre a correta separação dos resíduos, já que uma das reclamações era a utilização dos mesmos espaços para diferentes tipos de lixo. Dentro da proposta de conscientização, o município adotou a campanha Adote Sua Lixeira, buscando incentivar moradores a cuidarem dos locais de descarte e contribuírem para a preservação do meio ambiente. A administração também trabalha em parceria com a empresa ambiental para ampliar as ações e atender uma antiga reivindicação da população relacionada à coleta e organização dos resíduos. Municípios da região se unem para auxiliar famílias atingidas pelo temporal. A informação é do prefeito de São José do Cedro, Fernando Viu. A mobilização para atender as famílias atingidas pelo temporal conta com o apoio de municípios vizinhos e as equipes da Defesa Civil. Segundo o prefeito, a prefeita de Angeli Marmite de Princesa e a prefeita Eliane Fanton de Guarujá do Sul, além do prefeito Moacir Piovesani de Anchieta, já se colocaram à disposição e encaminharam lonas para auxiliar São José do Cedro no atendimento às comunidades afetadas. A Defesa Civil Estadual também disponibilizou materiais para as famílias, incluindo kits, colchões com mantimentos e itens necessários para auxiliar as pessoas neste momento. A Prefeitura segue organizando a distribuição dos materiais de acordo com as necessidades identificadas pelas equipes. O município também está recebendo voluntários para ajudar nos trabalhos de reconstrução. O Centro Comunitário de Padre Réus está sendo utilizado como ponto de apoio, onde a comunidade pode levar mantimentos ou se colocar à disposição para auxiliar as famílias. A prefeitura reforça que toda ajuda é bem-vinda diante da grande demanda de atendimento. Tanto em Padre Réus quanto em Mariflor, há donativos para serem retirados por famílias severamente atingidas pelo temporal. A seguir, motociclista fica ferido ao ter a frente cortada por automóvel. Duas crianças são atropeladas a caminho da escola. Motorista foge do local.
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0: Treze horas, 3 minutos. As últimas notícias do Globo em Foco. Motorista fica ferido após carro colidir e parar sobre um muro de residência em Riqueza. Uma mulher de 33 anos ficou ferida após colidir um Kia Sorento em um Honda HR-V em Riqueza. O acidente aconteceu no final da tarde de ontem, próximo ao pórtico de entrada da cidade. Segundo os bombeiros de Mondaí, a condutora perdeu o controle após a batida, saiu da pista e atingiu uma residência. O veículo ficou apoiado em um muro com a traseira levantada. Devido ao impacto, a motorista não conseguiu deixar o carro. Os bombeiros realizaram a retirada da vítima, que apresentava um corte na cabeça. Com a colisão, um outro veículo, um Honda HR-V, ficou tombado sobre a via. O condutor de 31 anos não teve ferimentos e saiu sozinho do veículo. A polícia rodoviária foi acionada. Também foram acionados para auxiliar na orientação do trânsito os policiais militares da cidade. Homem é preso com carabina e silenciador em Barra Bonita. Um homem de 38 anos foi preso na noite de ontem às 23 horas. Segundo o APM, o motorista de um veículo se recusou a realizar o teste do bafômetro na Avenida Buenos Aires. Foi elaborado um auto de constatação de sinais de embriaguez, além das autuações do trânsito previstas para a situação. Foram realizadas buscas no veículo e policiais encontraram uma carabina de fabricação nacional calibre 22 e um acessório supressor de ruídos conhecido como silenciador. O homem recebeu voz de prisão e foi encaminhado à delegacia de São Miguel. Motociclista fica ferido em colisão com o carro em Dionísio Cerqueira. O homem ficou ferido após ter a frente cortada por um Fiat Uno na tarde de ontem em Dionísio. O acidente ocorreu às 16 horas e 45 minutos na Avenida Arnaldo Busato. A vítima foi projetada sobre o carro em uma dinâmica estimando a velocidade em 60 km por hora. Ele foi encontrado com dores no braço direito e também na perna esquerda. Durante a avaliação, bombeiros constataram suspeita de fratura fechada na perna e no braço. Ele foi encaminhado ao hospital. Duas crianças são atropeladas a caminho da escola em São Miguel do Oeste e sofrem ferimentos leves. Um menino e uma menina, irmãos, foram atropelados na manhã de hoje em São Miguel. O acidente aconteceu às 8h30 na rua John Kennedy, bairro São Luís. Elas estavam a caminho da escola quando foram levemente atingidas por um veículo. A PM prestou o primeiro atendimento. A menina tinha um ferimento no joelho, um ferimento leve. O menino com ferimento na canela, também leve. Após a avaliação e atendimento dos bombeiros, nem foi necessária a condução dos dois menores até o hospital. O motorista envolvido no atropelamento deixou o local antes da chegada das autoridades. O Globo em Foco volta amanhã às 12 horas aqui na Rádio Cedro, emissora afiliada da Rede Peperi. Voltamos amanhã às 12h25, após horário eleitoral gratuito. Uma boa tarde. Até amanhã.

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23: 13:11.
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0: 13 horas com 12 minutos. Boa tarde, está no ar o Show de Bola, programação esportiva da Rádio Cedro FM. Clássico Grenal, na noite desta quinta-feira, acontece o jogo da volta do maior clássico brasileiro. Grenal em disputa que vale muito, muito mais do que um simples Grenal, que de simples não tem nada, né? Como falei, maior clássico do Brasil, mas que hoje vale uma semifinal de Copa do Brasil e vale ver o seu time avançando e o seu arquirrival ficando pelo caminho. Expectativa do jogo de hoje, Valdemar, boa tarde.
1: Boa tarde, Jonathan. Clássico Grenal é sempre uma incógnita, né? E alguém fica hoje, alguém passa, alguém fica. Decisão na Copa do Brasil, aí jogo, dizer bonito jogo não, porque realmente é uma briga de foice, né? Os dois times aí acabam duelando um pouco mais pela força, pela risinga, pela resenha, enfim, dos jogadores, e acaba ficando um jogo truncado e feio. Mas hoje um vai, o outro fica. Então tomara que o Grêmio consiga passar, né? Mas é difícil, mesmo jogando em casa, o Internacional tem demonstrado, e também quando é Grenal também tem aderido. Tomara que o Grêmio vá nessa aí, vá para mais uma semifinal, seria legal, seria bacana.
0: E uma Copa do Brasil que está trazendo algumas surpresas, né? Ontem eu pelo menos apostava no Vitória contra o Vasco da Gama, lá no Barradão, acabou perdendo de 2-0. Tivemos na terça-feira ainda o Atlético eliminando o Cruzeiro, que para mim tinha um favoritismo. Eu acho que dentro da normalidade que era previsto apenas o Palmeiras, né? Que acabou empatando ontem com o Santos em 0-0 e avançou para a próxima fase. Hoje à noite, então, a gente conhece o último semifinalista da edição 2026 da Copa do Brasil. 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
1: Esporte local, hoje tem jogo em Princesa, na Vista Alta Princesa, hoje é da Taça Regional, né? Taça Regional aí de futsal hoje, então Princesa volta à quadra diante de Paraíso. Então hoje à noite, aí todo mundo convidado, pessoal que quer ir assistir para a segunda rodada da Taça Musabir de Futsal Regional. Então à noite aí, a partir das 20 horas e 30 minutos, a Princesa vai em busca da primeira vitória na competição depois de estrear com derrota na semana passada. O jogo será novamente em Princesa, no ginásio de esportes da linha Vista Alta, e todos estão convidados. Temos mais informações aqui, definidos os finalistas do Campeonato Municipal de Truco, resultados das semifinais. Os Clauzedos 1, 3 para Meninos da Vila. Os Ganhadores 3, 1 para Cangaceiros. A final definida, partida seca, a data ainda não está confirmada. Lá no restaurante Copate, aí a data não foi definida, decisão terceiro lugar, os Clauzedos e Cangaceiros. Final, os Ganhadores versus Meninos da Vila. Campeonato Municipal de Bocha, Rafa Individual, nesta sexta-feira, terá rodada na cancha da Linha União. Primeiro jogo, Paulo Nou versus Sidney Escapim. Segundo jogo, Luan Soldi versus Célio Semin. No terceiro jogo, Vilmar Ludwig e Anderson Nou. Já na cancha da Linha Moquém, às 19 horas, primeiro jogo, Paulo Simich e Cauã Soldi. Diego Dalo e Laércio Schneider, ainda Clairton Schneider e Luiz Liesenfeld, César Wenzel e Alberto Robert, Fabiano dos Santos e Giovanni Espironello. Os jogos da última terça-feira, dia 1º de setembro, foram cancelados, então, devido ao falecimento do membro da comunidade da Progresso. Princesa, então, hoje joga aí na Taça Regional, hoje à noite, todo mundo convidado. Temos também o Campeonato Municipal de Futsal 2026, penúltima rodada já, sexta-feira, inclusive já com a data já da grande final, né, 17 de outubro, está previsto a grande final num sábado aí já, então, definido. O secretário de esportes conversando com a gente hoje no Série Entrevista Esportes também, já está definido aí para ser essa data, 17 de outubro lá em Princesa. Sexta-feira, dia 4 de setembro, o ginásio da Vista Alta vai ter os seguintes jogos. Amanhã, 19 horas e 15 minutos, sub-16 masculino, Meninos da Vila e a CFCW Planejados. às 20 horas e 15 minutos, sub-16 masculino, Vila Jamaica e Resenha Futebol Clube, às 21 horas e 15 minutos, pelo Livre, Meninos da Vila e Vila Jamaica Transporte B. Na segunda-feira, dia 7 de setembro, também tem jogos. No Ginásio da Vista Alta, 19h15, tem às 18 horas e 30 minutos, Feminino Sub-18 e CDU versus Vila Jamaica, e ainda às 19h30 pelo Feminino Sub-18 tem Fúria Futebol Clube Fênix. Ainda às 20h30, Sub-16 masculino, Vila Jamaica, Meninos da Vila. E fechando a rodada, às 21h30, masculino livre, Cangaceiros e Resenha B. Então esses são os jogos aí do campeonato lá de Princesa, né? De Princesa, onde acontece então aí os jogos também do futebol de salão, né? Que está acontecendo aí. Temos também aqui mais uma notícia, agora de São José do Cendro, um comunicado, né? Um comunicado então aqui de Campeonato Municipal de Futsal Taça da Amizade Interfirmas. Esse aqui é um recado então da Secretaria de Esportes aqui de Cedro. A Secretaria Municipal de Esportes de São José do Cendro comunica que estão abertas as inscrições para o Campeonato Municipal de Futsal Taça da Amizade Interfirmas, edição 2026. Então, cada equipe poderá inscrever aí no mínimo 10 atletas, no máximo 12 atletas, até o dia 18 de setembro, agora desse ano. As equipes poderão ser formadas de até duas empresas. Comprovante de inscrição será a cópia de carteira de trabalho vigente, né? E o contrato de trabalho ativo até 31 de agosto de 2026, até 31/8, né? Todas as fichas de inscrição aí, conferência, colaboradores das empresas serão fiscalizados, conferidos, avaliados, definidos pela Comissão Municipal de Esportes. Então, a taxa de inscrição é de R$200 por equipe. As fichas de inscrição deverão ser retiradas lá na Secretaria de Esportes. O congresso técnico também já está marcado para o dia 21 de setembro, às 19 horas, na Secretaria de Esportes. Então, mais aí uma competição também aí organizada pela Secretaria de Esportes. Então, o Campeonato Municipal de Futsal Taça da Amizade Interfirmas, edição 2026. Esse aqui é um comunicado da Secretaria de Esportes do município de São José do Cedro. O
2: que tu achou do time de Bandeirante ontem? 3-0 em Guaraciaba.
1: São fracos, né?
2: Pois é. O time de Bandeirante, a informação que o pessoal ventilou, né, é que são jogadores de São Miguel do Oeste e que, inclusive, tem jogador lá que já jogou profissional futsal e que está fazendo parte do time de Bandeirante. Essa é a informação, porque por mais que Guaraciaba tenha ido jogar desfalcado, mas assim é um resultado robusto, ainda mais no futsal, onde você tem uma dinâmica muito grande, né? Mas tá aí, o resultado é esse, né?
0: 13 horas com 20 minutos. 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
2: Ontem nós tivemos os dois jogos pela Copa do Brasil. Para mim não houve surpresa nenhuma. Eu imaginava sim que a equipe do Palmeiras ia ganhar o jogo mesmo lá na Vila Belmiro, mas o fato do Palmeiras também jogar com o resultado a seu favor, tudo certo, ficou tudo dentro do normal. Eu não imaginei, e entendo que o placar justo seria 1-0 para quem vê o jogo de fora, e aí a equipe do Vitória, aí falando de Vitória e Vasco, aí a equipe do Vitória foi para cima e levou o segundo gol. Não, minha gente, vocês lembram, quem acompanha o nosso programa há bastante tempo, ou todos os dias, ou quase todos os dias, teve um momento aqui que nós estávamos fazendo uma análise do Campeonato Brasileiro e eu falei para todo mundo que o time do Vitória é um time que vai brigar para não cair. Essa é a leitura que eu faço. Eles conseguiram jogar algumas partidas pela Copa do Brasil, eles conseguiram jogar bem, como por exemplo contra o Atlético Paranaense. Foi eles que eliminaram o Flamengo também? Não. Foi eles? Então assim, ó, tirando isso, cara, o jogo da semana passada no Maracanã e o jogo de ontem, ontem o Vasco dominou o jogo todo. O jogo todo. As principais chances de gol foram do Vasco da Gama. Já no primeiro tempo, um cruzamento na área e a bola escorada de cabeça, e a bola caprichosamente bateu no poste. O cara cabeceou a bola para o outro lado, cabeceou a bola para o lado esquerdo dele, à direita do goleiro. O goleiro estava no canto esquerdo, no outro canto, e ele ficou torcendo para a bola ir para fora, e a bola caprichosamente bateu no poste. E não foi para fora, voltou para dentro da área, para ver que foi uma cabeçada muito boa. Pouquinho do ladinho ela teria entrado, e já aí já era 1-0 para o Vasco ainda no primeiro tempo. O Vasco marcou o gol, se eu não me engano, aos 35, acho que foi, do segundo tempo, e depois aos 52, 53 do segundo tempo. Foi o gol do Vasco, o segundo gol foi um gol por consequência ou por motivo do Vitória tá indo de todas as formas para o ataque e aí levou o gol, foi, é assim que acontece. Mas assim, ó, não foi um resultado injusto. Ah, não, foi 2-0, quase não, foi 2-0 porque o Vasco, jogando no Barradão, o Vasco jogou melhor desde o começo do jogo. A equipe do Vitória não conseguia. O técnico Herreiro Ventura, ele corneteou, ele saiu zoando o Odair Hellmann quando ele meteu 4-0 no Atlético Paranaense, Valdemar. E o cara tem que ficar ligado, porque um dia a volta vem. Parece que as coisas acontecem assim, meio a natureza conspira para que as coisas... Não, pô, cara, a corneta é normal, é boa, é tranquilo. Mas o técnico do Vitória disse que o Odair Hellmann não teve... Como é que ele falou as palavras? Eu não vou lembrar ipsis literis, mas ele falou... que o cara não estudou o esquema de jogo do Vitória. Qual é o esquema de jogo do Vitória? Eu vi ontem, assisti todo o jogo, a não ser um minutinho ou dois, que às vezes eu ficava passeando, porque passou um no Sport TV 1 e outro no Sport TV 2. Então no Sport TV passou o Palmeiras, e Sport TV 2 passou Vitória e Vasco. Então ia lá para o jogo do Palmeiras só para ver como é que estava e já voltava. O que eu disse esses dias, eu continuo dizendo, o Vitória vai brigar, vai ficar entre... Como tem muito time ruim ali, muito time ruim no Campeonato Brasileiro Série A, então de repente o Vitória fica na 16ª, 15ª, 13ª posição até. Mas é ruim esse time, cara, esse time não tem, eles perderam o Clássico Bavi... E ontem, um resultado normal. Cara, o Vasco jogou ontem, jogou como gente grande. Tomara que o Grêmio jogue assim. Valdemar, a equipe não tinha, como tu vai dormir sempre muito cedo, que tu trabalha cedo outro dia, às vezes de repente tu não consegue assistir o jogo, a não ser que é um jogo muito importante que tu foque, tu quer assistir. Mas assim, ó, o Vasco com personalidade, Valdemar. E o Vitória tentava e não conseguia, cara. Aí eles voltavam, saíam jogando ou retomavam a bola no meio do campo, que era muito difícil, e eles não ofereciam nenhum risco para a defesa do Vasco da Gama. Sabe aquele jogo assim que o torcedor do Vitória deve ter ficado muito triste, cara, não conseguir ver o seu time reagir?
1: É, acho que a Copa do Brasil, né, tem demonstrado aí alguns times... É, aquilo que a gente fala, o poder da Copa do Brasil é o resultado imediato, acho que motiva os times. E eu também achava que o Vasco não passava pelo Vitória. Eu acho que o Vitória tinha já feito uma vítima, que era o Flamengo lá, muito mostrando esse poderio muito forte lá dentro da sua casa, e acabou perdendo para o Vasco. Acho que a equipe do Vitória não conseguiu fazer o mesmo feito que fez diante do Flamengo. Para mim, o Flamengo era um dos times aí favoritos ao título da Copa do Brasil. Um time que não vem fazendo bons jogos é o Palmeiras, cara. O Palmeiras tem que abrir o olho, viu? Tanto na Copa do Brasil, ontem só empatou com o Santos. Claro que você, com o resultado de 3-0, você acaba entrando naquela zona de conforto, você não põe para rachar, porque se fosse colocar para rachar, na minha opinião, o Santos não aguenta o Palmeiras. O Palmeiras é muito mais time, mas o Palmeiras vem deixando a desejar, na minha opinião, cara. Aí, praticamente, tá três competições, o Palmeiras está em três competições: Copa do Brasil, Libertadores e Brasileirão, né? E sendo favorito aos títulos. Mas no Brasileirão já o Flamengo encostou. É um ponto só a diferença aí do Flamengo pro Palmeiras.
3: É, teve jogo ontem.
1: O Palmeiras então precisa abrir o zóio, porque se não abrir o zóio, vai tomar no zóio, porque o Flamengo vem rachando, cara.
3: 2-0 ontem em cima do Mirassol.
1: 2-0. E acima de tudo isso, tem um confronto direto entre Flamengo e Palmeiras, que define tudo. Se o Flamengo não passar o Palmeiras já antes propriamente do confronto direto. Então, acho que o Palmeiras precisa sim abrir o olho. Já faz tempo que vem dando uns sinais aí de que não está legal, não está jogando bem o Palmeiras. Para mim é o segundo melhor time do Brasil, sem dúvida nenhuma de elenco. Só que algumas coisas aí não tá fechando, né? Não tá dando rock. Para quem já abriu 9 pontos, eu acho que no Brasileirão, e hoje está 1 ponto, rapaz, é bem complicado, viu?
0: É, só dando...
2: Bem rapidão, Jonathan. Sim. Mirassol e Palmeiras jogam. O Palmeiras não tinha nenhum jogo importante no meio da semana. Ah, não, mas o jogo de ontem era importantíssimo. Claro que era um jogo importante. Mas o time que tem o Palmeiras, e com 3-0 a seu favor, o Palmeiras podia ter jogado melhorzinho contra o Mirassol, né, cara? Quem é o Mirassol? Pois o Mirassol jogou com o Palmeiras e empatou com o Palmeiras. O Palmeiras não teve capacidade. E ontem o Flamengo foi lá e ganhou do mesmo Mirassol. Então aí a informação que o Valdemar trouxe, Jonathan, ela é interessante, porque assim, ó, o mesmo time tira 2 pontos de outro e leva 3 pontos do Flamengo. E esses são os detalhes. E é o mesmo time. É o mesmo time. Detalhe só.
0: A questão dos jogos de ontem, né? Obviamente que esperava bem mais do Vitória por tudo que fez, né? Então os colegas comentaram aqui, né? Qualquer time que elimina o Atlético Paranaense, que tira Flamengo, né, de uma competição mata-mata. Então tinha uma expectativa muito grande do Vitória, e o Vitória no Barradão sempre joga muito bem, né? Mas a partida de ontem foi muito atípica, né? Jogaram muito mal mesmo. Merecidíssimo o resultado do Vasco, que chama atenção também, né? Nos últimos 2 anos, ano passado foi finalista, jogou contra o Corinthians, né, na final. Esse ano está numa semifinal. Chama atenção, né, como o Vasco no Campeonato Brasileiro briga na parte de baixo. Nos últimos anos foi assim e está sendo nesse ano de novo, mas está indo bem, né? Pelo menos nas Copas, né? E do Santos e do Palmeiras, eu acho que o Santos já meio que jogou a toalha já no primeiro jogo, né? Ter perdido por 3-0. Chama atenção aí algumas reclamações por conta do Neymar, né? O Neymar reclamando da questão do gramado da Vila, falando que o gramado era ruim e tudo mais. Mas, enfim, acho que dentro da normalidade esse resultado. Mas o jogo de terça-feira também, eu não colocava o Atlético Mineiro como favorito. Mas na soma dos dois, né, acabou com muitos méritos, avançando também para a semifinal. E hoje à noite eu acho que é o jogo mais esperado por todos. Eu acho que é um jogo que deve parar aí o futebol brasileiro, quem gosta de acompanhar o bom futebol, no caso da rivalidade, né, não por conta do que estão jogando as duas equipes. Como o Valdemar trouxe a informação, acho que vai ser uma briga de foice entre as duas equipes. Como foi o jogo de ida, mais briga do que futebol, mas é um jogo que não deixa de ter aquele calor do momento, né? A questão do clássico, teve muita provocação no pré-jogo, como é de costume, né? Os torcedores do Grêmio fizeram umas provocações aí com um negócio de valsa de 15 anos, aí os colorados já rebateram, começaram a criticar a questão dos rebaixamentos do Grêmio, né? São 3 rebaixamentos, então aquela briga sadia, se continuar assim, né? No boca a boca, nas piadinhas, tudo certo, porque não pode ter agressão, né? E brigas, confusões.
1: Soquinho é bom.
0: E o jogo, né? 8 horas, com certeza vai ser, talvez dos últimos aí, o Grenal mais importante, né? Todos são importantes, mas por conta do que representa, eu acho que, sem ser aquele Grenal da Libertadores, o primeiro da história, que nós tivemos 8 expulsões, eu acho que esse é o Grenal da história mais importante. Então, tem tudo para a gente ter uma noite aí de futebol. Esperamos que joguem futebol, porque está feio. A situação é calamitosa, tanto do Grêmio como também do Internacional.
2: Tem times que ainda estão com jogos a menos no Campeonato Brasileiro? Tem. Chapecoense, Vasco da Gama, o próprio Grêmio tem um jogo a menos. Grêmio e Botafogo, na verdade, Atlético Mineiro e Bragantino também têm jogos a menos. Na parte de cima da tabela, não. Na parte de cima, Palmeiras, Flamengo, Atlético Paranaense, Fluminense, Bahia e Cruzeiro. E Curitiba, do primeiro ao sétimo, todos os times têm 25 jogos, já está equilibrado, já está normal, não tem jogo atrasado que pode ser. Então, o Grêmio vai jogar com o Botafogo, o Grêmio vai jogar, se não me engano, aquele jogo atrasado. Botafogo. O Grêmio pode ganhar do Botafogo. Quando que o Grêmio vai jogar de novo? Hoje, e aí o Grêmio vai ter um dia a mais para descansar, né? E vai encarar o Vitória na segunda-feira à noite. Tá, mas o Vitória jogou ontem, tá? O Vitória jogou ontem, o Grêmio joga hoje. Na verdade, comparado ao jogo de segundo, o Vitória vai ter um dia a mais para descansar. Mas eu acredito na vitória do Grêmio em cima do Vitória e acredito na vitória do Grêmio em cima do Botafogo também naquele jogo atrasado. E aí são 6 pontos. Claro que isso é um sonho do gremista, mas 6 pontos na tabela, meu querido, vai para 34 pontos hoje, encostaria no nono colocado, que é o Bragantino.
0: Ah, eu com Vitória até concordo, né, de fazer um jogo, mas contra o Botafogo eu acho bem difícil, né, jogo fora de casa. Que nem o Eduardo falou, né, é a vontade, é o anseio que todo gremista espera, né. Agora, se vai acontecer, só o tempo.
2: O Botafogo tem 8 vitórias, o Grêmio tem 7. O Botafogo tem 6 empates, o Grêmio tem 7. E no número de derrotas, o Botafogo tem 10 e o Grêmio também tem 10 derrotas. Sabe por quê? Porque é somente 2 pontinhos a diferença, Valdemar e Jonathan. E é por isso que é só 2 pontinhos que eu acho que o Grêmio pode sim pensar numa vitória em cima do fogão.
0: Deus teu.
2: Do Botafogo.
0: Deus teu.
2: Do Botafogo de Botafogo, né? É, Botafogo é o nome de um bairro.
0: Até os flamenguistas cantam, né? Que Botafogo é bairro, né?
2: É um bairro de Botafogo. E Flamengo, que não é bairro, não é nada, né? Flamengo é só um clube de regatas. Não, mas tem a comunidade lá também, que é a comunidade Baixada Fluminense.
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7: 13h34, comunicação. A Prefeitura de Palmasola comunica que iniciou a campanha Comprar em Palmasola, vale prêmios. A cada R$100 em compras, você ganha o cupom e os cupons fiscais são acumulativos. Você pode trocar no próprio comércio participante ou na Prefeitura. Preencha seu cupom e deposite nas urnas do município e concorra a prêmios. 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
2: Boa tarde, ouvinte. Está no ar o programa da Prefeitura desta quinta-feira. Está com a gente Márcia Demossi, secretária de Educação. Os alunos da Escola Municipal Padre Reus estão sem aula durante toda essa semana. Eles voltam às aulas somente na próxima semana, se tudo der certo. Há possibilidade, inclusive, dos funcionários que estão refazendo todo o telhado da escola trabalharem ao final de semana para que isso aconteça. Márcia de Mossi, boa tarde.
8: Boa tarde, Everton. Boa tarde a todos os ouvintes da rádio. Então, no último domingo, nós tivemos, infelizmente, uma das nossas escolas municipais 100% atingida pela chuva de granizo, pelo temporal que aconteceu, e foi a nossa escola do distrito de Padre Hels, a escola onde a diretora Geni Varta Reichert é a nossa gestora. E na mesma noite nós estivemos lá juntamente com o nosso prefeito, com o vice-prefeito, e estivemos lá dando todo o suporte, prestando todo o acolhimento daquilo que ainda não tinha sido molhado. E sorte a nossa de ter ido ainda naquele momento. Nós conseguimos resgatar os eletrônicos e colocar tudo embaixo de uma lona. Na segunda-feira de manhã nós fomos até lá e trouxemos isso tudo para o nosso técnico aqui da cidade. E graças a Deus, Everton, eu acho que Deus é bom também. Poucos os equipamentos que não puderam ser salvos. A grande maioria, nós tínhamos muito tablet, notebook, computador, impressora, data show. Então eram equipamentos que estavam lá e eles todos foram molhados, mas muito molhados. E o nosso técnico Adir Dun, que trabalhou intensamente nisso na segunda, na terça, ontem à noite, ainda no final da noite, ele mandou vídeo para nós desse material todo sendo secado e conseguindo recuperar. Então, a escola está paralisada com as aulas nesse momento. Na segunda-feira, trabalhou-se só na secagem da escola em si, né? Porque ainda tinha muita chuva. E a partir de terça, os profissionais da escola, os professores, começaram a atender os alunos de forma remota. Então, as famílias estão vindo até a escola buscar atividades para os alunos. As professoras estão postando algumas atividades através do WhatsApp da escola, do grupo de alunos, para que a gente possa manter este vínculo educacional com as famílias e que a gente possa contar o dia letivo. Então, a gente sabe que uma semana inteira parado, os alunos sem fazerem nenhuma atividade, vai prejudicar o nosso calendário escolar no final do ano. Então, nós já tivemos essa experiência em 2021, quando tivemos a pandemia, e agora, então, nós retomamos este mesmo processo lá na comunidade de Padre Hels. Mas está dando certo, Everton. Nós tivemos uma empresa aqui do nosso município que ofereceu o menor orçamento para troca do telhado lá da escola, e eles vão iniciar então amanhã essa troca do telhado, porque infelizmente a gente sabe que teve muitas famílias que tiveram que comprar para os seus comércios, para os galpões, tiveram que comprar aí para as comunidades, e faltou muito telhado. Então, esse telhado vai ser entregue lá na escola amanhã, e a partir de amanhã essa empresa começa o trabalho de reconstrução da escola, do telhado, né? Então vai ser a empresa vai trabalhar intensivamente na sexta, no sábado, no domingo, na segunda, que é feriado, para quem sabe, se tiver tudo pronto a partir de terça, as nossas crianças poderem retornar para a escola e nós voltar às atividades normais.
2: É importante, a Márcia traz a informação para nós, que as aulas, elas sempre trabalham, a Secretaria de Educação, ela sempre trabalha com um pouquinho de folga. Lá no final do ano, nos feriadões, às vezes é possível oferecer essa folga para as crianças, para os professores também, porque agora é uma semana e pouco, aí de repente 6 dias de atraso que vai ter que ser recuperado para que as crianças não saiam no prejuízo, Márcia.
8: Então, justamente por isso essas atividades remotas, para que as professoras possam ir dando continuidade nas atividades, mas a gente sempre com um olhar da condição que as famílias também estão, porque nós sabemos que muitas crianças perderam até o material, molhou tudo que tinha em casa, né? Nós temos família que molhou os pacotes de farinha dentro do armário, que perderam o que tinham de estoque de comida, então a gente também não precisa ter este olhar mais atento e esse olhar de conseguir se colocar na condição da família e não ter tantas cobranças com relação às atividades escolares. Mas, da mesma forma, a gente também entende a necessidade, né? Então, essas crianças estão fazendo algumas atividades remotas sob a coordenação dos professores e da diretora lá da escola, mas dentro das limitações de cada espaço.
2: 7 de setembro, Márcia, expectativa muito grande para esse feriado e o desfile cívico que acontece. E, graças a Deus, previsão de tempo bom para o 7 de setembro.
8: Então, Everton, o 7 de setembro também sofreu uma alteração nas comunidades de Padre Hélio e Mariflor. Nós havíamos marcado no período vespertino da tarde, então de segunda-feira, teríamos o desfile lá nas dois distritos. No entanto, as duas escolas, tanto a escola do estado ali de Mariflor, quanto a nossa escola lá de Padre Hélio, como elas foram muito danificadas, estragou todo esse material que eles tinham organizado, faixas, cartazes, muita coisa que já estava planejada, organizada, se perdeu com a chuva.
2: Na Mariflor, inclusive.
8: Então, eles virão para a cidade participar do nosso desfile cívico no período da manhã, na segunda-feira. Então, nós não teremos mais desfile no período da tarde. Aqui na cidade, o desfile inicia às 8 horas da manhã, com o palco sendo a abertura em frente à prefeitura, com o nosso coral fazendo a abertura com o hino de São José do Cedro. Nós teremos também 44 entidades parceiras que participarão conosco desse desfile. E este ano, às 8 horas da manhã, um pouquinho mais cedo do que os outros anos. Por quê? Porque muitas entidades nossas também vão fazer parte do desfile em Guarujá do Sul. E daí lá no Guarujá vai começar um pouquinho mais tarde e aqui vai começar um pouquinho mais cedo para que essas entidades possam desfilar nos dois municípios. Isso faz parte o Corpo de Bombeiros, os carros antigos. Então, algumas entidades, a Casa Familiar, são entidades parceiras nossas e também no município de Guarujá do Sul. Então, este ano o desfile vai iniciar lá no Ginásio Municipal Lauter Weber, até porque lá nós temos banheiro para as crianças pequenas que queiram utilizar, nós temos uma saída de lá, então, e a gente pede encarecidamente a todas as pessoas que vão desfilar que mantenham o desfile até o Banco do Brasil. Porque o que a gente vê, Everton, no ano passado, a gente começou do Banco do Brasil e foi até o ginásio. Justamente porque, nos outros anos, quando chegava em frente à prefeitura, a gente percebia que as entidades já começavam a se dispersar. E daí

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2: 13:50, 13:50. 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
2: 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Estamos começando o Cedro Show na Tarde, tem Alma Latina aqui, ó.

0: 13h58, cantou pra gente aqui na tarde o Pérola Negra Conversa e Cigana, Alma Latina, Indiferença. 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Vamos pra informação aqui. Informação é depois informação. Então depois temos informação. 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Intervalinho, já voltamos aqui, ó. 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
0: 14 horas e 4 minutinhos, 14 e 4. Hora certa para você aqui na tarde, que tá aí ouvindo a gente, tá trabalhando. É, obrigado pela sua companhia, tá bom, gente? Obrigado mesmo pela sua sintonia. 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Relojaria e Ótica Confiança, tem doce desejo, por que ele não eu, pra cantar na tarde.

0: Tá aí, música legal aqui na tarde pra você curtir a gente, Doce Desejo, porque ele não eu, pra você ouvir da gente, Cresson de Princesa, seu investimento pode valer muito mais, hein? 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
10: 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Ó, deixa eu ler uma notícia, tá lá no portal Peperi. Uma notícia em quando a gente pensa que já viu de tudo, quando você pensa que já viu, já ouviu de tudo, ainda sempre tem mais coisas pra gente ouvir, ó. Essa notícia está lá no portal Peperi. O Ministério Público de Santa Catarina instaurou nesta quarta-feira um inquérito civil para investigar possíveis aumentos abusivos nos preços de materiais de construção após os temporais que atingiram o estado. O procedimento é conduzido pela 29ª Promotoria da Justiça Capital, que atua na defesa do consumidor. A investigação envolve produtos como telhas, lonas, plásticas, cimento, madeira, tijolos, preços e parafusos, tá? Essas informações são divulgadas pela imprensa, né? E fiscalizações realizadas pelo PROCON apontam variações de até 356% nos preços dos materiais considerados essenciais na Grande Florianópolis após as chuvas e o granizo, tá? A investigação busca identificar se houve reajustes sem justificativa econômica, principalmente por meio do aumento desproporcional das margens de lucro. Que coisa, né, rapaz? O ser humano consegue chegar onde é que chega dessa forma, né? O ser humano realmente precisa ser estudado, cara. É que nem quando acabou a gasolina aí, teve gente que metia lá em cima o preço, né, tio? Acabou, vamos dobrar o preço. Assim é lá pra cima, lá em Florianópolis. Então tá sendo investigado esse caso aí. Se aproveitando, né? Se aproveitando da tristeza dos outros, sabe que as pessoas precisam e quem precisa vai atrás, tem que comprar. Se tiver que comprar o ternito, comprar, paga qualquer preço, é que nem gasolina. A gente precisa para trabalhar, se subir a R$40 o litro, o cara tem que pagar, né? Porque vai fazer o quê? A gente precisa, não tem o que fazer. Assim é quando a gente sofre aí com as pedras, como foi também as regiões lá de Florianópolis atingidas. As entidades notificadas têm 72 horas para informar se irão cumprir as orientações e apresentar as medidas adotadas. Está lá no portal Peperi. Essa notícia, dá uma passadinha lá, confira aí no portal Peperi, né? Também nesse nosso Brasil aí, rapaz, vamos esperar o quê, né? Tanta coisa acontecendo que a gente fica de boca, né? A gente não sabe nem para onde olhar, nem para onde ir, né? Que coisa. Ó, rainha musical aqui, ó.

0: Tá aí cantando pra gente música legal com Rainha Musical do Luxo pro Lixo. Pra você continuar a gente, obrigado pela sua companhia na tarde. 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Uma ótima tarde, o pessoal da Alve Produtos estão ouvindo a gente, o radinho ligado lá e ouvindo a nossa programação. 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

0: Tá aí cantando pra gente Blue Star, Mulher Ilusão aqui na tarde, 14 horas e 27 minutinhos, 14 e 27. 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

Tá aí cantando pra gente música legal aqui na tarde com o Portal da Serra. Eu quero te amar, participação do Paulinho aqui, né? Participação do Paulinho na tarde pra você curtindo a gente. Obrigado pela sua companhia, tá bom, gente? Eu falo pra você aqui de quem, ó. 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
0: Lions Clube promove sexta edição da tradicional pizza neste sábado. A informação é da responsável ou do responsável pela pizza do Lions de São José do Centro, o Carlos Jungs. O Lions Clube realiza neste sábado, dia 12 de setembro, ou no sábado que vem, a sexta edição da promoção das pizzas. A retirada começa às 10 horas da manhã em um ponto central próximo ao ginásio municipal. O local terá espaço para que os compradores possam entrar de carro e retirar os pedidos com mais facilidade. As pizzas terão aproximadamente 600 gramas, serão um tamanho grande e bastante recheadas. Os sabores disponíveis são Marguerita, 4 queijos, calabresas e bacon, com cada unidade sendo comercializadas pelo valor de R$ 40. As fichas já estão disponíveis e podem ser adquiridas com os integrantes ou membros da diretoria do Lions Clube. De acordo com a organização, toda a arrecadação da promoção será revertida para as ações e benefícios da comunidade. O Lions reforça o pedido para que a população prestigie a iniciativa e ajude na divulgação. 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

Aí desce o punho cantando pra gente aqui na tarde. 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

0: 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Na sequência eu falo da Projetec aqui, ó. 14h51, hora certa para você, Duarte. 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
0: 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Gente, tá chegando o Maicon Gabriel por aqui, um abraço, Doce Pecado aqui pra fechar, ó.

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0: E essa é a música com mais emoção aqui na Cedro FM. Este é o Cedro Show na tarde desta quinta-feira, hoje dia 3 de setembro, 15 horas e 5 minutinhos, 25 graus em São José do Cedro. Umidade relativa do ar está em 46%. E o WhatsApp para você pedir a sua música preferida é o 9197-4572. 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Este é o Cedro Show na tarde desta quinta-feira, chegando o finalzinho de semana. Cedro Show na tarde vai até às 19 horas, tocando muita música boa na sua programação e também passando muita informação, muita notícia. 15 horas, 6 minutinhos. Boa tarde, boa tarde.
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0: E esse é o Paralamas do Sucesso, Melô do Marinheiro. Também ouvimos Country Beat, Era Só o Que Me Faltava, com a participação da Ana Castela. E a primeira foi Matheus e Cauã, juntamente com Ana Laga, Já Sei Namorar. 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Informações chegando na programação com o repórter Jonathan William.
1: Estamos de volta na programação da Rádio Cedro, em contato com Palma Sola. A Marielle Lauisch está com a gente. Ela, que é coordenadora pedagógica da educação infantil aí no município, fala para nós sobre um projeto em andamento. Famílias também contam histórias. Projeto, uma iniciativa da educação do município de Palma Sola para incentivar a leitura das crianças, dos jovens, na presença dos pais. Fale para a gente um pouquinho sobre essa iniciativa. Boa tarde.
2: Boa tarde, ouvintes da Rádio Cedro. Boa tarde, Jonathan. Então, o nosso município de Palma Sola desenvolveu, né, propôs esse projeto em 2025, em fevereiro, né? Com o intuito, então, de estar desenvolvendo e aprimorando, desenvolvendo o gosto pela leitura desde a primeira infância. Quando nos referimos à primeira infância, então, a gente está aí se referindo às creches de 0 a 3 anos de idade e também os pré-escola. O projeto contempla 7 unidades municipais, né, então, onde atende a educação infantil. E a proposta é bem simples. As crianças, né, levam para casa uma sacola, que está intitulada como Família Também Conta História, e junto da sacola, então, tem um livro, que é pré-selecionado pela professora, com as crianças de 0 a 3 anos, e a pré-escola a gente propõe alguns livros, a qual a criança também tem a oportunidade de escolher qual livro deseja ler com sua família. E junto também vai um mascote. É um mascote feito tipo amigurumi, né? Que tem todo um contexto que ele vai auxiliar, então, na proposta de incentivar a leitura em casa. E também um livro a bordo, onde a família fará um registro deste momento. Gostaria de aproveitar a oportunidade para parabenizar as famílias palmasolenses por esse momento que estão ofertando para as crianças, para os seus filhos. As famílias estão engajadas, estão cada dia mais animadas e as crianças não veem hora, né, de levar para casa a sacola com o mascote e também o livro. Para finalizar, né, então, a gente pensa e tem certeza que a escola, ela tem um papel fundamental na educação das crianças, mas a família é uma peça fundamental. Então, se nós queremos que nossas crianças se tornem seres humanos melhores, com desenvolvimento de cultura, né, seres humanos que se formam na sua plenitude, a história e a leitura, elas são pilares fundamentais, tá? E nós vamos dar sequência a esse projeto e ele também, né, ele faz ligação com o ensino fundamental, com a sequência, então, a questão da alfabetização, leitura, letramento, enfim.
1: Obrigado às informações de Marielle Lauisch, de Palma Sola. Jonathan William, repórter Rádio Cedro FM. 90,7.
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6: 15 horas 22 minutinhos. Vamos ouvir agora Acústicos e Valvulados, fim de tarde.

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1: 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E nós ouvimos agora aí o Paralamas do Sucesso, Tendo a Lua, também teve Acústicos e Valvulados, Fim de Tarde. 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
1: 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Semana da Pátria tem programação especial e desfile cívico. Reúne cerca de 20 pelotões. A informação é da Secretaria de Educação de Princesa, que iniciou a programação da Semana da Pátria no dia 1º de setembro, com o hasteamento das bandeiras do Brasil, de Santa Catarina e também no município de Princesa. A cerimônia foi realizada em frente à Prefeitura, no Centro Administrativo, com a participação de autoridades, alunos, professores e gestores da Escola Pública Renascer, responsável pela condução do ato. A programação terá continuidade no dia 3 de setembro, quando os atos aí de hasteamento e arreamento das bandeiras ficarão sob a responsabilidade da Escola de Educação Básica Antenor Nascentes. Já no dia 4, a condução da programação será realizada pela Administração Municipal. Segundo a organização, as atividades são aguardadas com expectativa pelos estudantes e proporcionam um momento de valorização da pátria. 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
1: 15 horas 38 minutos. Vamos ouvir o Vitor Clay com a música Adrenalizou do Acústico.

Papas da Língua, Blusinha Branca, também teve o Vitor Clay, Adrenalizou do Acústico. 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

0: essa foi a Ana Carolina Rosas, também teve Armandinho, Eu Sou do Mar, e a primeira foi o Skank, Acima do Sol.
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E esse é o Cedro Show na tarde desta quinta-feira, dia 3 de setembro, 16 horas e 7 minutinhos, 28 graus em São José do Cedro e a umidade relativa do ar está em 37%. E o Cedro Show na tarde vai até às 19 horas, tocando muita música e passando muita informação no seu rádio. Na sequência vem chegando aí o Nath Roots, tudo

0: Esse é o Kid Abelhas. Curvas da Estrada de Santos também teve Nat Roots, Tudo Vai Dar Certo. 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Celo FM. 16 horas 15 minutinhos, hora certa. 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E as informações estão chegando com o nosso repórter Jonathan William.
1: Estamos chegando com mais notícias, mais informações na programação da tarde. Estamos em contato com Ana Paula Bianchini, psicóloga aqui de São José do Cedro, para falar para nós sobre a chegada do mês de setembro e, com ele, a campanha de conscientização do Setembro Amarelo, o mês todo voltado ao combate, à prevenção, ao suicídio. E a Ana vai falar para a gente sobre as iniciativas deste mês, mas principalmente aquela mensagem relacionada à importância desse cuidado, do diálogo principalmente, porque infelizmente, Ana Paula, os números de suicídio só vêm aumentando nos últimos anos. Boa tarde, Ana.
2: Boa tarde, Jonathan. Boa tarde aos ouvintes da Rádio Cedro FM. Nós iniciamos aí esse mês de setembro muito preocupado com as famílias do nosso município diante dessa situação, esse fenômeno climático que aconteceu de domingo para segunda. E nesse momento a gente até voltou as atenções da administração municipal para suprir essa necessidade. Mas nós temos sim a preocupação com o Setembro Amarelo em estar falando sobre isso, não só agora. O Setembro Amarelo ele começa em janeiro, né? E ele deve acabar só em dezembro. E no ano seguinte ele começar em janeiro de novo. Mas é um mês que serve como um lembrete da importância da saúde mental, do tratamento em saúde mental, da abordagem em saúde mental.
1: Ana, como buscar ajuda e quando entender que é necessário buscar ajuda psicológica, buscar um atendimento, enfim, fazer alguma coisa para tentar mudar a atual situação?
2: Jonathan, quando a pessoa, ela tinha um hábito, um costume, de repente ela deixa de ter essa sensação de alegria, de felicidade ao realizar algo, uma tarefa, um lazer que ela sempre gostava, e isso de repente perde o sentido para ela, já é um sinal de que algo mudou, que algo está mudando, e às vezes essa mudança não é para melhor, e a gente precisa prestar atenção. A família, os amigos, quem está próximo dessa pessoa, que houve uma mudança muito repentina, Não foi uma construção. E isso está afetando a vida pessoal, o comportamento, o sono, a alimentação. Principalmente o comportamento da pessoa muda. Se era alguém falante, deixa de falar. Se era alguém muito quieto, passa a falar demais. Passa a buscar subterfúgios para se sentir um pouco melhor. Começa a se escorar em alguma outra coisa, numa dependência química, lícita ou ilícita. Isso também é um sinal de que algo não está bem em relação à saúde mental. Um exagero em determinadas situações. Então, isso é importante para a gente perceber quem está de fora e ficar atento, oferecer apoio, ajuda, estar ao lado da pessoa nos momentos difíceis. E isso não significa que tenha que determinar a vida da pessoa e dizer o que ela tem que fazer. Não, às vezes é com respeito e estar ao lado, acompanhando a pessoa nesse momento difícil. E se ainda assim a pessoa perceber que precisa de um tratamento médico, buscar ajuda, buscar sempre o posto de saúde, buscar a enfermagem, o médico, o técnico de enfermagem, o agente de saúde, o psicólogo, assistente social, enfim, toda a rede de apoio que nós temos na saúde pública e privada também, o médico particular, o profissional que você sente aquela empatia, desculpa, aquela aproximação em estar buscando. E peça ajuda. Além disso, nós temos também o 188, Jonathan, que é um canal que não tem custos nenhum, uma ligação no 188, né? É o CVV, Centro de Valorização à Vida. É um atendimento 24 horas de uma pessoa que não é daqui do nosso município, cai numa central telefônica que vai ter alguém para conversar com você naquele momento muito difícil e que você não quer se abrir com ninguém. Pode ligar nesse número e pedir um apoio.
1: Ainda nesse âmbito de buscar ajuda, buscar conforto, existem alguns canais oficiais também que as pessoas podem estar utilizando para buscar esse conforto nas horas de mais necessidade, né?
2: Nós temos, além do CVV, que é 24 horas, o hospital, o posto de saúde, a assistência social, os profissionais de saúde de maneira geral, não só os que estão ligados na saúde pública, mas também na iniciativa privada. Enfim, um amigo, um vizinho, ou se a pessoa não quer, ligue no 188. É um número, uma central telefônica com pessoas lá de diversos lugares do país que estão habilitadas, treinadas para conversar sobre a depressão, um momento difícil. Então, isso é uma prevenção em saúde também. A gente estar divulgando, Jonathan, estar usando os meios de comunicação para falar sobre isso.
1: Obrigado às informações de Ana Paula Bianchini, psicóloga aqui de São José do Cedro, falando para a gente sobre o Setembro Amarelo. Jonathan Wiener, repórter Rádio Cedro FM.
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0: essa foi a Cássia Eller, O Segundo Sol, do Acústico. 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
0: 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Delegado alerta para a importância da defesa pessoal feminina diante da violência. A informação é do delegado de São José do Cedro, Daniel Farias. O delegado da comarca destacou a importância de as mulheres conhecerem medidas de defesa pessoal diante dos casos de violência registrados no estado. A orientação considera principalmente situações de agressão física e violência sexual que podem acontecer de forma inesperada e colocar a vítima em risco. Segundo ele, existe uma diferença significativa de força física entre homens e mulheres em uma situação de confronto. Por isso, uma mulher que tenta se defender apenas com as próprias mãos pode estar em desvantagem diante de um agressor. O delegado ressaltou que, diante de uma situação de violência, a vítima precisa buscar formas de proteção compatíveis com o risco enfrentado. O objetivo é preservar a integridade física e psicológica da mulher diante de uma possível agressão. 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
0: Projota, ela só quer paz. 16 horas 35 minutos.

aí também teve Os Garotins, 0 a 100. E a primeira foi o Projota, Ela Só Quer Paz. 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

0: antes nós ouvimos o Rapa com o Vapor Barato e a primeira foi o Melim, Meu Abrigo. 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

E esse é o Cedro Show na tarde desta quinta-feira, dia 3 de setembro, agora 17 horas e 9 minutinhos, 23 graus em São José do Cedro e umidade relativa do ar 47%. WhatsApp 91974572.

0: passa. Zezé de Camargo e Luciano, A Ferro e Fogo. Longe do... E antes teve o Chitãozinho e Chororó, Cheia de Charme. A primeira foi o Leandro Leonardo com A Marie. 17 horas 20 minutos. 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
0: 17 horas 22 minutos, hora certa. 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E agora as informações estão chegando com o repórter Jonathan William.
2: Estamos de volta na programação da Rádio Cedro FM. Nós estamos em contato nesse momento com Guarujá do Sul. A coordenadora do CRAS está com a gente, a Inês Fritzen, e nós abordamos o assunto habitação. Está em andamento aqui no município de Guarujá dois programas habitacionais que estão com período de inscrição. Aquelas pessoas interessadas que se enquadram podem estar procurando aqui o CRAS para realizar a inscrição. E a Inês vai falar justamente sobre isso. Primeiramente, Inês, fale um pouquinho sobre esses dois projetos habitacionais que vão trazer moradia digna à população aqui de Guarujá do Sul. Boa tarde.
3: Boa tarde. Nós temos o projeto Casa Catarina, que serão 12 casas, que serão inteiramente gratuitas para as pessoas de baixa renda. E também teremos o FINIS Sub 50, que é um programa onde é o mesmo Minha Casa Minha Vida, é um programa que a prefeitura vai entrar com o terreno e a pessoa vai pagar a casa pela Caixa.
2: É um financiamento facilitado, com taxas diferentes também, facilidades, né?
3: Sim, é um financiamento diferenciado, porque tem auxílios, né, por ser encaminhado através da prefeitura e do Estado e do Governo Federal também, né? Então, uma parceria.
2: E vocês estão com esse período de inscrição já faz um bom tempo e se encerra agora, né? Dia 15 é o encerramento das inscrições, então as pessoas interessadas têm que se antecipar e já buscar o setor aqui do CRAS.
3: Sim, a gente está com as inscrições abertas desde 15 de julho, são 60 dias, né? E vão encerrar no dia 15 de setembro. As inscrições são feitas de segunda a sexta-feira, das 13h30 às 17h, aqui no Porão do CRAS.
2: Sempre no período da tarde?
3: Sempre no período da tarde.
2: E vocês têm um dado aproximado de quantas famílias já buscaram o cadastramento aqui no município?
3: Sim, são cerca de 100 famílias.
2: 100 famílias. E vocês têm expectativa de mais quantas? Trabalham com um número aproximado? É difícil precisar, né? Mas vocês mais... Pelo como está indo o atendimento, vocês imaginam algum número que possa chegar a isso?
3: Eu acredito que venha a chegar a 120, 130 famílias.
2: E quais são os requisitos para essa família poder participar do programa, né? Claro, é um mapeamento, mas tem uns requisitos básicos aí para poder participar.
3: Sim, a pessoa tem que morar no município, né? Ter uma renda para o Casa Catarina até 4 salários mínimos. E os documentos necessários para se inscrever são o RG, ou carteira de motorista, ou CPF, também pode ser, o registro de nascimento ou casamento, o título eleitoral, o comprovante de residência, comprovante de renda, se tiver, o cadastro único, que é um requisito da Caixa para seleção depois, o laudo médico, se tiver alguém com uma doença grave ou alguma deficiência, e os documentos de todas as pessoas que moram com a família.
2: E falando um pouquinho, claro, não temos aquele conhecimento técnico, né, Inês? Como você bem falou, você está responsável pelas inscrições, mas é importante destacar a população, aos ouvintes, que as obras já estão em andamento da construção das casas.
3: Sim, as casas já estão sendo construídas, as do Casa Catarina, né?
2: E logo deve começar as outras também, ou não tem essa confirmação ainda?
3: Essa confirmação será só após o período eleitoral.
2: Perfeito. Obrigado às informações da Inês Fritzen, coordenadora do CRAS aqui do município de Guarujá do Sul, esteve falando para a gente sobre as inscrições nos programas habitacionais aqui do município. O programa Casa Catarina e também o programa do FINIS. Jonathan William, repórter Rádio Cedro FM.
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0: dia.
1: E esse é o Rick e Renner em Rosca em Rosca. Também teve o João Paulo e Daniel, Que Dure Para Sempre.
0: Eu fico aqui.
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0: 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Defesa Civil mantém atendimento às famílias atingidas pelo granizo em Padre Hels. A informação é do coordenador da Defesa Civil de São José do Cedro, Marcos Banhara. As equipes seguem mobilizadas no atendimento às famílias atingidas pelo temporal de granizo registrado no domingo. O trabalho ocorre na comunidade de Padre Hels desde a noite do evento, com apoio de servidores, voluntários, prefeito, vice-prefeito e demais setores da administração. No primeiro momento, as equipes concentraram os trabalhos na distribuição de lonas para proteger as residências e os pertences das famílias. Na segunda-feira, a Defesa Civil realizou o levantamento dos danos e cadastrou as propriedades atingidas para reunir os dados necessários e encaminhar as informações ao governo do estado. Segundo Banhara, mais de 500 propriedades podem ter sido atingidas, considerando também os relatos dos moradores de diferentes localidades. 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
0: Rio Negro e Solimões, esperando na janela, 17 horas 43 minutos.

0: Esse foi o Rio Negro e Solimões esperando na janela, num oferecimento de 32ª Kerb Fest e também a 9ª edição da Tripa Recheada, nos dias 19 e 20 de setembro, na linha Vista Alegre Princesa. 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
2: Bruno e Marrone, Ligação Urbana. Boa tarde, boa tarde. Dezessete e cinquenta e oito.

0: Esse é o Daniel, Estou Apaixonado. Também ouvimos Bruno Marrone, Ligação Urbana. 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

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Kerbfest, nona edição da Tripa Recheada. Na sequência vem chegando aí Fernando e Sorocaba, Terapinga, 18 horas e 7

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0: ele merece uma declaração.
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0: Guilherme Benuto, se declarando pra todos os botecos do Brasil. Aô! A gente ama esse lugar, rapaz.
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0: E esse é o Gustavo Lima, A Gente Fez Amor. Também teve Guilherme e Benuto, Declaração pro Bar. E a primeira foi o Fernando e Sorocaba, Terapinga.
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0: 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Informações chegando na programação com repórter Jonathan William.
3: Nós estamos chegando com informações da programação da tarde, em contato com Guarujá do Sul. Fabrício Wagner, presidente da Câmara de Vereadores, está com a gente para falar sobre um importante assunto, a mudança no local de atendimento da Câmara de Vereadores por um período temporário por conta das obras que acontecem na Casa Legislativa. Fabrício, boa tarde. Fale um pouquinho sobre essa mudança que acontece no município nessa semana.
4: Boa tarde, Jonathan. Boa tarde a todos os ouvintes. Nós estamos, então, conforme mencionado, com um novo local para a sede temporária da Câmara. E é importante também avisar aqui os ouvintes de Guarujá do Sul, até da região, conforme às vezes tem necessidades, entrar em contato. E assim também dizer que os trabalhos eles estão seguindo normalmente num novo endereço até que a reforma seja concluída. Então, aqui repassando já, Jonathan, essa informação importante. A sede provisória estará na rua Governador Jorge Lacerda, precisamente fica do lado do posto de saúde, praticamente em frente à Prefeitura Municipal de Guarujá do Sul. Um local bem acessível, bem próximo, inclusive do local onde está em reforma.
3: E agora, especialmente falando sobre esse assunto que é a Câmara de Vereadores, que passa por esse trabalho de manutenção, quais serviços estão sendo realizados? Existe um prazo para a entrega definitiva da obra para os atendimentos retornarem, consequentemente, as sessões também para a Câmara de Vereadores?
4: Os serviços estão acontecendo de forma natural e normal, Jonathan. Nós estamos com atendimento do pessoal que trabalha como secretários, a parte jurídica, todos desempenhando seu papel, então, nesse endereço provisório. As sessões, que também acontecem nas quintas-feiras, serão realizadas também nesse ambiente. E a gente não tem ainda uma previsão da nossa sede, né, que está em reforma, ficar pronta. Na verdade, quando ela ficou concluída há poucos dias, houve alguns problemas, alguns reparos que apresentaram defeitos. Então, está sendo agora feita uma análise e uma cobrança da empresa que venceu o processo licitatório, para que eles venham então fazer esse conserto, esses reparos, e assim que concluído, então, nós vamos estar voltando. Então, ainda não temos uma data precisa aqui para mencionar, mas acreditamos que em questão de poucas semanas aí as coisas vão voltar a acontecer normalmente.
3: Presidente, então as sessões elas ficam definidas como sendo esse local agora, né? Porque até havia uma preocupação de vocês, e era uma situação um pouco delicada, que era essa de alocar sessões sempre em alguns outros pontos da cidade. Então, todas as sessões devem ser realizadas nesse local até o final das obras.
4: Isso mesmo, Jonathan. Então, conforme mencionado, agora as sessões serão nesse novo local. A gente também é muito grato pelas concessões nos outros locais, aqui mencionando principalmente a Escola Elza Mancelos de Moura, que cedeu ali o espaço, onde nós tivemos várias sessões de modo consecutivo, mas já aqui afirmando então que a sede e também as sessões acontecerão nesse novo endereço, bem do lado do posto de saúde, bem próximo à frente da prefeitura.
3: E a questão dos horários de atendimento físico no local novo, é importante destacar que não é apenas as sessões, né? Existe o trabalho, os atendimentos diários na Câmara de Vereadores, se mantém nos mesmos horários, presidente?
4: E com referência aos trabalhos também, nós vamos estar agora as sessões voltando às 19 horas, reunião das comissões às 18, e o atendimento, ele continua no horário comercial, das 8 da manhã até às 11h30, e da 1h30 até às 5 da tarde, na Câmara para aqueles que tiver alguma necessidade.
3: Obrigado às informações do vereador presidente da Câmara de Guarujá do Sul, Fabrício Wagner. Ele esteve com a gente falando sobre essa importante mudança de endereço que acontece temporariamente da Casa Legislativa aí do município. Jonathan William, repórter Rádio Cedro FM.
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0: Mulheres Cheirosa. Também ouvimos Henrique e Juliano, Briga Feia. A minha cheirosa. 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
7: A Secretaria Municipal de Saúde de Guarujá do Sul comunica que a vacina contra a gripe H1N1 está disponível para toda a população do município no posto de saúde.
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7: 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Asfaltamento no interior avança com primeira etapa da linha São Paulo. A informação é do secretário de administração de Anchieta, Ari Prestes. Segundo ele, o projeto foi cadastrado em duas etapas e prevê a pavimentação de aproximadamente 4,6 quilômetros no total. Segundo a administração, o asfaltamento representa a realização de um sonho antigo da comunidade e será executado por etapas. A próxima etapa será a busca por recursos para concluir todo o trecho previsto no projeto. A administração municipal destaca que a pavimentação deverá melhorar o acesso à comunidade da linha São Paulo, beneficiando moradores e pessoas que utilizam a estrada para chegar ao CTG e as demais localidades do interior. 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

0: Esse é o Panda nos bares da cidade. Também teve o Michel Teló, Quem Falou Mentiu. 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
1: Muito obrigado.
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0: 18 horas e 43 minutos, hora certa. 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

0: 18 horas e 57 minutos. Vimos aí o Daniel com o Prato do Dia. Também teve Zé Neto e Cristiano, Bebi Minha Bicicleta. E a primeira foi o Vitor e Léo, Borboleta. E esse foi o Cedro Show na tarde desta quinta-feira, dia 3 de setembro. Agora são 21 graus em São José do Cedro e umidade relativa do ar está em 46%. O Cedro Show na tarde volta amanhã, tocando muita música e passando muita informação no seu rádio. 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Também esteve por aqui Cedro Motos, Revenda e Acessórios. 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
0: Boa noite, boa noite.

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1: Em Brasília, 19 horas.
0: Está no ar a Voz do Brasil. As notícias do governo federal que movimentaram o país no dia de hoje.
2: Olá, boa noite.
1: Boa noite para você que nos acompanha em todo o país.
2: Quinta-feira, 3 de setembro de 2026.
1: Vamos aos destaques do dia.
2: Saúde das mulheres tem novas regras.
1: Sancionada a lei que assegura o direito de realizar avaliação médica completa pelo menos uma vez ao ano no SUS. Márcia Fernandes.
3: O objetivo é reforçar a prevenção e ajudar a identificar doenças e outros problemas de saúde o mais cedo possível.
2: Mais segurança no Pix.
1: Contestação de golpes fica mais fácil para o usuário. Nazi Brum.
4: O sistema vai facilitar a identificação do tipo de golpe e a vítima terá um campo disponível para descrever como ocorreu a situação.
2: Está chegando o fim do prazo para escolher os livros didáticos que vão ser usados a partir do ano que vem.
1: Escolas públicas têm até 8 de setembro para definir as obras. Gabriela Noronha.
5: Os livros didáticos serão utilizados nos próximos 4 anos por estudantes e professores do 1º ao 5º ano do ensino fundamental.
2: Hoje, na apresentação da Voz do Brasil, eu, Mariana Jungmann e Luciano Seixas.
1: E acompanhe a gente ao vivo, acesse radiogov.ebc.com.br ou o canal Gov na sua TV aberta.
2: A saúde das mulheres ganha novas regras no SUS.
1: Uma lei publicada nesta quinta-feira garante o direito a uma avaliação médica completa pelo menos uma vez por ano, com exames de rotina e ações de prevenção.
3: As mulheres vão ter direito a uma avaliação médica completa pelo SUS pelo menos uma vez por ano. A medida está prevista em uma lei publicada nesta quinta-feira no Diário Oficial da União. O objetivo é reforçar a prevenção e ajudar a identificar doenças e outros problemas de saúde o mais cedo possível. A avaliação deve incluir exames de rotina e de triagem, definidos de acordo com a idade e as principais doenças que atingem em a população feminina. O atendimento também vai levar em conta fatores como condição de saúde, situação socioeconômica e local de residência. A nova lei prevê ainda campanhas para incentivar os cuidados com a saúde das mulheres. Entre as ações estão orientações sobre alimentação, atividade física, saúde mental e vacinação, além da realização de exames preventivos. As novas regras entram em vigor 180 dias depois da publicação da lei. Márcia Fernandes, para a Voz do Brasil.
2: Foi apresentada hoje a Central de Comando das UTIs Inteligentes do SUS, que monitora em tempo real os pacientes internados em 6 hospitais do Brasil.
1: Sediada na Universidade de São Paulo, a sala contará com monitoramento 24 horas e vai contribuir para o atendimento dos pacientes.
2: Para isso, as UTIs Inteligentes vão utilizar a conectividade e a inteligência artificial, como destacou o ministro da Saúde, Alexandre Padilha.
6: Inteligência artificial é uma realidade quando é aplicada a uma estrutura, ou seja, trazer essa incorporação tecnológica para servir os pacientes do SUS. Isso é inovação com acesso. Essa é uma tecnologia que vai ser apropriada também pelos hospitais privados, pela saúde suplementar, vai crescendo a densidade tecnológica do país.
1: A expectativa é reduzir as complicações clínicas e o tempo de internação dos pacientes, aumentar a rotatividade dos leitos e o acesso aos serviços do SUS.
2: Início das aulas desperta aquele interesse pelo material novinho que vai acompanhar o aluno durante toda a jornada daquele ano.
1: Escolas públicas de todo o país têm até a próxima terça-feira para decidir quais livros serão usados pelos próximos 4 anos.
5: Escolas públicas de todo o Brasil têm até o dia 8 de setembro para escolher os livros didáticos que serão utilizados nos próximos 4 anos por estudantes e professores do 1º ao 5º ano do ensino fundamental. O processo de seleção faz parte do Programa Nacional do Livro e do Material Didático, iniciativa executada pelo Fundo Nacional de Desenvolvimento da Educação, o FNDE, em conjunto com o Ministério da Educação. Para auxiliar as equipes na decisão, Fernanda Pacobaíba, presidente do FNDE, explica que o MEC disponibiliza o Guia Digital, ferramenta que reúne informações sobre as obras aprovadas. Segundo Fernanda Pacobaíba, os livros selecionados passam por uma análise criteriosa.
7: O que o FNDE disponibiliza a partir de uma seleção junto com o Ministério da Educação, quais foram as obras selecionadas. Então vamos imaginar, para português tem 4 possibilidades, e aí é o professor junto com a rede que vai dizer, ah, eu quero a obra do autor X, porque ela tem mais a ver com a minha peculiaridade aqui.
5: A escolha dos materiais, segundo a orientação do MEC, deve ser realizada de forma coletiva, incluindo professores, coordenadores e gestores escolares. E essa decisão tem até oficina para preparar toda a equipe na escola pública onde a Juliana Cristina Silva trabalha, em Brasília. Ela é coordenadora pedagógica e afirma que é fundamental que os livros atendam à realidade dos estudantes.
8: Professora, quem está na sala de aula mais próximo ao aluno?
5: Roberto Alves, diretor da mesma escola onde a Juliana trabalha, conta que mesmo em um cenário cada vez mais cheio de telas e aparelhos eletrônicos, o livro didático segue como um aliado essencial no processo de ensino e aprendizagem.
9: O livro físico, ele é muito importante ainda, apesar de tanta tecnologia, né? Então as crianças gostam de receber, coloca o nome, coloca o telefone, coloca a série, porque não pode perder o livro, tem que ter cuidado. O livro é um parceiro do dia a dia.
5: Após a análise das obras e a definição dos livros escolhidos, o diretor da escola ainda deve enviar o registro no sistema PNLD Gestão, com acesso pela conta gov.br. Reportagem Gabriela Noronha.
2: E professores podem ter acesso a descontos em compras e serviços. Para isso, devem participar da iniciativa #ToComProf.
1: Com mais de 40 empresas físicas e online aderiram à iniciativa de bancos e farmácias a aplicativos de alimentação e cursos de pós-graduação.
2: As empresas podem ser identificadas por meio do selo #ToComProf ou ser verificadas na página do programa no portal do MEC.
1: Para ter acesso aos benefícios, basta apresentar a Carteira Nacional Docente do Brasil.
2: O documento pode ser solicitado por professores da educação básica e superior de escolas públicas e privadas de todo o país, que estejam no exercício da profissão.
1: Confira como obter o documento com Graziela Mendonça.
10: Professores da educação básica e superior já podem solicitar a Carteira Nacional Docente do Brasil. O documento pode ser emitido por profissionais em exercício em instituições públicas ou privadas de todo o país. A solicitação é feita pela internet, no sistema oficial da Carteira Nacional Docente, com acesso pela conta gov.br. O sistema verifica os critérios de elegibilidade e os dados do vínculo com a instituição de ensino. Para solicitar o documento, é necessário ter o CPF regular e cadastro ativo no E-Social pelo empregador. Depois da conferência dos dados, o professor deve completar o cadastro, enviar uma foto e confirmar as informações para a emissão da versão digital. O documento tem validade de 10 anos e possui QR Code para verificação. Ele também permite acesso a benefícios previstos para professores, como descontos em hotéis, estabelecimentos credenciados e eventos culturais, além de condições específicas em produtos e serviços. Para saber mais e solicitar a Carteira Nacional Docente, acesse maisprofessores.mec.gov.br. Graziela Mendonça, para a Voz do Brasil.
2: E por falar em pesquisa, você que é professor da educação básica, uma oportunidade de formação profissional e acadêmica.
1: O Ministério da Educação e a Coordenação de Aperfeiçoamento de Pessoal de Nível Superior, a CAPES, divulgaram mais de 8 mil vagas em cursos de pós-graduação para docentes da rede pública de ensino.
2: As oportunidades contemplam mestrado e doutorado acadêmico em áreas como matemática, letras, biologia, história e demais áreas do currículo escolar.
1: Também serão oferecidas mais de 1000 vagas para mestrados profissionais nas áreas de educação inclusiva e educação tecnológica.
2: Os interessados podem se inscrever pelo portal Formação Mais Professores no endereço gov.br/mec.
1: Uma mistura improvável que promete construir casas mais frescas e sustentáveis.
2: Cientistas da Universidade Federal de Lavras, em Minas Gerais, desenvolveram um bloco de concreto usando fibra de coco e restos de mineração.
1: O novo material reduz a transferência de calor e pode criar ambientes mais confortáveis.
2: Os detalhes dessa novidade você confere agora no quadro Ciência em Prática.
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12: Uma forma sustentável para um velho conhecido da construção civil. Um bloco de concreto mais resistente, feito com fibra de coco e resíduos de mineração da rocha quartzito.
13: Sou Isabela e Cristina de Carvalho Terra, sou engenheira civil e doutora em engenharia de biomateriais da Universidade Federal de Lavras. A pesquisa, ela teve como objetivo avaliar a possibilidade de produzir blocos de concreto para alvenaria incorporando dois tipos de resíduos. Resíduo de quartzito, que é proveniente da mineração, e fibra de coco, provenientes de resíduos agroindustriais.
12: Dois ingredientes inusitados e uma receita que promete conforto para os lares brasileiros. Os blocos de concreto prometem amenizar o calorão dos materiais tradicionais.
13: Os blocos convencionais de concreto, eles podem apresentar elevada transferência de calor. Então, a pesquisa mostrou que a utilização das fibras de coco reduz a condutividade térmica dos blocos. Então, na prática, isso pode contribuir para menor transferência de calor, ambientes internos mais confortáveis, menor necessidade de climatização artificial, possibilidade de redução do consumo de energia. A contribuição ambiental da pesquisa, ela é bastante significativa, porque ela transforma dois materiais que seriam considerados resíduos em matérias-primas para a construção civil. A incorporação desse material em blocos de concreto oferece uma alternativa de destinação tecnicamente viável. Isso representa uma lógica de economia circular.
12: Acompanhe a pesquisa na página da Universidade Federal de Lavras. E esse foi o Ciência na Prática, com produção de Warby Calil e edição de Edinaldo Júnior. E nosso encontro com o Saber Científico volta na próxima semana. Até lá!
1: O Pix tem novas regras para que os usuários tenham mais clareza para contestar uma operação identificada como fraude ou golpe.
2: As mudanças deverão ser efetuadas pelos bancos, dando mais liberdade para que o usuário encaminhe documentos e informações.
14: Disponível desde 1º de outubro de 2025 nos aplicativos das instituições que oferecem o Pix, a funcionalidade de contestação por meio do Mecanismo Especial de Devolução, MED, passa a contar com uma jornada mais orientativa. O sistema vai facilitar a identificação do tipo de golpe e a vítima terá um campo disponível para descrever como ocorreu a situação, inclusive com a possibilidade de anexar documentos e comprovantes que serão analisados pela instituição financeira. O MED também vai trazer orientações em casos que não envolvam fraudes, como a não entrega de produtos comprados por meio do Pix, direcionando o usuário para os canais de atendimento do consumidor. Outras mudanças se referem a funcionalidades dos aplicativos. As instituições deverão informar quando houver mudanças no destinatário de contatos salvos para operações de Pix. A função Pix automático deverá trazer em destaque a identificação do recebedor. As novas regras entram em vigor em 1º de março de 2027. O prazo é para que as instituições façam as alterações em seus aplicativos. Nazi Brum, para a Voz do Brasil.
1: Rico em proteína e nutrientes, como por exemplo o ômega 3, uma gordura boa que faz bem para o cérebro e para o coração.
2: Pode ser feito assado, cozido, grelhado, ensopado.
1: Estamos falando de peixes e frutos do mar.
2: E já começou a semana do pescado, que estimula o consumo dessa carne tão saudável.
15: Incentivar o consumo de pescado no Brasil. Esse é o objetivo da Semana do Pescado, que este ano é realizada entre 1º e 15 de setembro. Criada em 2003 pelo Ministério da Pesca e Aquicultura, a iniciativa também tem o objetivo de valorizar o empreendedorismo pesqueiro. A campanha propõe que as pessoas criem o hábito de incluir o consumo do pescado ao menos uma vez por semana. Quero ver!

0: O peixe foi o meio de sobrevivência do seu Francisco dos Santos Bezerra, que desde os 9 anos de idade já acompanhava o pai, que era pescador. Hoje, aos 65 anos, está aposentado da profissão.
1: Saía assim 2:30 da manhã e quando era 1 hora da tarde já estava chegando de volta. Minha família toda, eu criei a puxa de pescaria.
0: E foi justamente o pescado que fez a merendeira Marli Pereira de Souza ganhar até prêmio. Só de saber os ingredientes, já dá a vontade de experimentar essa receita, que leva o nome de peixe joia rara.
2: Leite de coco, extrato de tomate, vem a batata inglesa, vem o queijo mussarela, que dá todo o diferencial, né? Todo o sabor no peixe. Nós colocamos o tomate, a cebola, o pimentão, a manteiga para dar aquela refogada, aquela apurada, e é onde vai dando sabor.
0: E esse prato é um dos preferidos de Ana Júlia Ramos da Silva, de 9 anos.
3: Gosto muito do peixe porque o peixe é macio e também do queijo e da batata.
0: A diretora escolar Maria Ângela Rolim de Oliveira garante que os alunos aprovam essa refeição.
4: Na escola, a gente usa muitas estratégias para a criança aceitar bem o peixe. Então, aqui na escola, eles amam o peixe assado. Eles amam esse peixe, né, que a nossa merendeira faz com batata, com queijo mussarela. Então, assim, tem uma boa aceitação.
0: O pescado chega até as escolas públicas de diferentes regiões do país por meio do PNAE, o Programa Nacional de Alimentação Escolar. Uma pesquisa nacional realizada pelo FNDE, em parceria com o Ministério da Educação e o Ministério da Pesca e Aquicultura, aponta o potencial de ampliação do pescado na merenda escolar. O levantamento revela que a inclusão do pescado nas escolas ainda possui espaço para crescimento. O ministro da Pesca e Aquicultura, Édipo Araújo, ressalta que a cadeia produtiva nacional está muito organizada e preparada para atender a demanda.
5: São pescadores, pescadoras, armadores, aquicultores, feiras e empresas que envolvem essa cadeia. O pescado brasileiro, ele precisa estar no centro da mesa da população brasileira.
0: E quem ficou com vontade de comer peixe pode conferir receitas, espécies de peixes, além de dicas sobre como escolher o pescado, saber se ele está fresco e bem armazenado no site comapescado.com.br. Reportagem Luciana Colares de Holanda.
6: Uma plataforma abre possibilidades para que pessoas com deficiência pratiquem atividades esportivas.
7: Mas quem pode participar? No Paradesporto, atletas com diferentes tipos de deficiência podem competir.
6: Para promover disputas justas e significativas, existe um sistema de classificação que determina quem é elegível para competir e agrupa os atletas em classes esportivas, considerando o impacto da deficiência nas atividades fundamentais de cada modalidade.
8: Atleta paralímpica de tênis de mesa, Carla Maia, conta como o esporte transformou sua vida.
9: Me trouxe propósito, me trouxe desafio, me trouxe saúde, oportunidade até como repórter depois. Por isso eu indico para todo mundo.
8: E para quem deseja começar a praticar uma modalidade paralímpica, como Carla Maia, o Comitê Paralímpico Brasileiro oferece uma plataforma que reúne orientações sobre como dar os primeiros passos e permite localizar clubes e associações que desenvolvem atividades esportivas adaptadas. A página Quero Ser Atleta Paralímpico está disponível no site cpb.org.br. Ela apresenta informações para quem pretende iniciar no esporte, seja por lazer e inclusão, ou seja com o objetivo de seguir uma trajetória no alto rendimento. A ferramenta também facilita a busca por instituições que atuam no esporte paralímpico. Segundo o Comitê Paralímpico, existem atualmente mais de 1.000 associações dedicadas ao desporto para pessoas pessoas com deficiência em todas as regiões do Brasil. O secretário nacional de Paradesporto do Ministério de Esporte, Fábio Araújo, explica qual é o primeiro passo para encontrar a modalidade adequada.
10: Então, procure uma entidade que ofereça um esporte inclusivo, acessível e seguro, porque quando você insere o esporte na sua vida, você não está falando só de competição, você está falando de empoderamento, que ela vai buscar uma educação melhor, uma vida social, ela vai buscar seus direitos, ela vai buscar emprego melhor. Então o esporte é a porta de entrada para muitas outras coisas dentro da vida da pessoa com deficiência.
8: E o tipo de deficiência e como ela impacta a execução das atividades não impede a prática de qualquer modalidade. No paradesporto, os atletas passam por uma classificação. O objetivo é minimizar o impacto da deficiência sobre o resultado da competição. O processo é realizado por classificadores certificados que levam em consideração quanto a deficiência afeta a execução das tarefas e atividades fundamentais de determinado esporte. Assim, os atletas podem competir de forma justa em cada modalidade. Reportagem Cleide Lopes.
7: Dia 7 de setembro, próxima segunda-feira, celebramos a independência do Brasil. Mas para chegar a essa conquista, a história começou bem antes de 1822.
6: Foi resultado de um processo que não ocorreu apenas às margens do Ipiranga, mas que envolveu guerras na Europa e Brasil.
7: E não só com personagens dos livros, mas brasileiros anônimos em diversas regiões do país.
6: Vamos conhecer um pouco mais sobre essa história na reportagem de Graziele Bezerra.
11: No início do século XIX, a Europa estava em guerra. O imperador francês Napoleão Bonaparte decretou o impedimento do comércio dos países europeus com a Inglaterra. Diante da recusa de Portugal em aderir e a ameaça de uma invasão francesa, o príncipe regente Dom João decidiu transferir a corte portuguesa para o Rio de Janeiro. Foi então que o Brasil deixou de ser colônia e passou a integrar o Reino Unido de Portugal. Anos depois, com a queda de Napoleão na Europa, as cortes portuguesas passaram a exigir o retorno da família real. Dom João retornou a Portugal, mas deixou aqui seu filho, Dom Pedro I, que protagonizou o chamado Dia do Fico. Em 9 de janeiro de 1822, conforme relembra o escritor e jornalista Laurentino Gomes.
12: Dom Pedro, pressionado pelas cortes constituintes que queriam que ele voltasse a Portugal, ele decide, não, se é para o bem da nação e felicidade geral de todos, eu fico. Ou seja, é um rompimento entre o herdeiro da coroa portuguesa e a monarquia que estava em Lisboa. E a partir daí, diria assim, que o processo se torna irreversível, né?
11: No dia 7 de setembro, nas proximidades do rio Ipiranga, Dom Pedro recebeu cartas com notícias e decisões das cortes portuguesas. E foi ali que ocorreu o episódio que entrou para a história como o Grito da Independência. Como detalha o historiador e diretor do Museu do Ipiranga, Paulo Garcês Marins.
13: Aqui foi declarada a independência, porém, essa independência foi pactuada no Rio de Janeiro, naquilo que viria a se tornar a Corte Imperial, com as elites do país fazendo um movimento bastante conservador nesse processo de independência.
11: Outros personagens tiveram participação direta no processo de independência, como o ministro José Bonifácio e a princesa Leopoldina, esposa de Dom Pedro. Sem eles, provavelmente Dom Pedro não teria conseguido aguentar a pressão entre a corte de Lisboa e os interesses brasileiros, segundo o jornalista e escritor Laurentino Gomes. Mas ele lembra também de outros brasileiros que protagonizaram a independência.
12: Os brasileiros de 1821 e 1822 sonharam grande. Brasileiros ricos imperiais, mas também brasileiros pobres, brasileiros escravizados, brasileiros simples, anônimos. Sonharam que o Brasil poderia se manter como um país unido, que não se dividisse, um país que se tornasse independente de Portugal e tivesse grandes ambições. Esse Brasil aconteceu. Nós temos o Brasil hoje graças aos sonhos daquela época.
7: Para consolidar a independência, ocorreram confrontos em diferentes regiões do país. Houve combates e mortes no Ceará, no Piauí, no Pará e, sobretudo, na Bahia, onde foram desencadeadas as batalhas de Pirajá e de Itaparica. Com colaboração de Malu Prado, reportagem Graziele Bezerra.
14: Quem estava na lista de espera do ProUni e foi chamado tem até o dia 14 de setembro para comprovar as informações apresentadas na inscrição.
6: A documentação deve ser entregue à instituição de ensino indicada pelo candidato.
14: Cada faculdade ou universidade define o formato de recebimento dos documentos exigidos, que pode ser presencial ou online.
6: Quem não apresentar os dados no prazo, perde a vaga.
14: O programa Universidade para Todos usa a nota do Enem para conceder bolsas em instituições particulares de ensino.
6: E essas foram as notícias do governo federal.
14: Uma realização da Secretaria de Comunicação Social da Presidência da República.
6: Com produção da empresa Brasil de Comunicação.
14: Fique agora com as notícias do Poder Judiciário e do Congresso Nacional. Boa noite.
6: Boa noite para você. Até amanhã.
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17: Jornada Ítalo Hispano-Brasileira de Direito Público foi encerrada no Supremo Tribunal Federal com um debate sobre integridade do processo democrático eleitoral.
18: Para STJ, comprador de celular defeituoso não está dispensado automaticamente de aguardar prazo legal para conserto.
17: Bancário chamado de devagarinho, obtém aumento de indenização na justiça.
18: Boa noite, eu sou o Arthur Filho.
17: E eu sou Walter Lima.
18: A 17ª Jornada Ítalo Hispano-Brasileira de Direito Público foi encerrada nesta quinta-feira no Supremo Tribunal Federal com debates sobre integridade do processo democrático eleitoral e o papel da justiça constitucional.
17: O encontro, iniciado ontem, reuniu magistrados, professores e pesquisadores do Brasil, da Itália e da Espanha. Marta Ferreira.
19: A jornada teve como tema resistência democrática e justiça constitucional. Na terceira e última sessão do evento, os debates abordaram a atuação da justiça constitucional para garantir a regularidade das eleições. O diretor do Centro de Estudos Constitucionais do STF, Fernando Facuri Scaff, apresentou o panorama dos acontecimentos posteriores às eleições presidenciais de 2022 e exibiu vídeo institucional sobre os ataques às sedes dos três poderes em 8 de janeiro de 2023. Ele citou as investigações, os processos e os julgamentos decorrentes dos ataques. Segundo Scaff, o cenário político brasileiro continua marcado por disputas intensas e críticas ao Supremo e ao sistema de justiça.
18: STJ entende que comprador de celular defeituoso não está dispensado automaticamente de aguardar prazo legal para o conserto.
17: O prazo definido em lei é de até 30 dias para o fornecedor resolver o problema. Fátima Uchoa.
20: A Defensoria Pública do Rio de Janeiro ajuizou ação civil pública contra as operadoras Claro, Oi, Tim e Vivo, alegando que o celular é produto essencial e por isso seria abusiva a prática dos fornecedores de não disponibilizar o direito imediato à troca, à devolução do valor pago ou ao abatimento do preço. Mas o Tribunal de Justiça Estadual discordou. No voto condutor do julgamento pelo STJ, o ministro Ricardo Villas Boas Cueva observou que, em regra, só após os 30 dias é que a lei garante ao consumidor uma dessas três opções. E embora o celular seja importante na vida cotidiana, cabe ao juiz analisar cada caso se o aparelho é essencial para a pessoa, a ponto de serem dispensados os 30 dias.
18: Um bancário que era alvo frequente de apelidos e brincadeiras ofensivas por causa de uma doença relacionada ao trabalho vai receber uma indenização maior por danos morais.
1: A decisão é da terceira turma do Tribunal Superior do Trabalho, Samanta Flor.
21: O bancário foi diagnosticado com LER-DORT, doença que afetava os movimentos e dificultava que ele realizasse algumas tarefas. O trabalhador passou a ser alvo frequente de comentários e brincadeiras ofensivas entre os colegas. Para a terceira turma do TST, além da repetição das ofensas, houve omissão da empresa em impedir a situação. Por isso, a corte elevou a indenização por danos morais de 10 mil para 20 mil reais.
18: Tribunal Superior Eleitoral celebra Pacto Nacional pela Paz e Tolerância nas eleições 2026.
1: Acordo busca promover diálogo, segurança, pluralismo e fortalecimento da democracia no pleito de outubro. Fábio Ruas.
22: O pacto foi firmado nesta quinta-feira com instituições da sociedade civil e organizações religiosas. O objetivo é fortalecer a democracia, promover a convivência pacífica e contribuir para a realização de eleições livres, seguras e legítimas. Na abertura do evento, o presidente do TSE, ministro Cássio Nunes Marques, disse que o tribunal dá um passo que transcende o calendário eleitoral, por um propósito comum de fortalecer a democracia brasileira e reafirmar um de seus pilares constitucionais, o pluralismo político. Ele disse também que é necessário construirmos um ambiente em que ninguém tenha medo de votar, de manifestar opinião, de participar da vida pública ou de defender as próprias convicções.
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18: A você, uma boa noite.
1: E até amanhã.
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24: Eu sou Paula Groba.
25: E eu sou Humberto Pinheiro.
24: E estes são os destaques de hoje do Jornal do Senado, que começa agora.
25: Aprovada MP da taxa das blusinhas, que zera imposto sobre compras internacionais de até 50 dólares.
24: Congresso aprova medida para acelerar fila de benefícios do INSS.
25: Senado aprova a criação de Universidade Federal da Fronteira Norte.
24: Boa noite.
25: Boa noite.
24: O Senado confirmou o fim da taxa das blusinhas, que é um imposto nas compras internacionais de até 50 dólares.
25: A medida ainda determina a realização de avaliações periódicas sobre os impactos da desoneração fiscal. E mais, o texto ainda prevê isenção de impostos para medicamentos de doenças raras que não tenham similar no Brasil. Repórter Márcio Maturana.
26: Agora é definitivo. Compras internacionais de até 50 dólares, cerca de R$ 250, não pagam mais o imposto de importação, que era de 20%. A senadora Leila Barros, do PDT do Distrito Federal, foi a relatora na comissão mista da medida provisória.
27: Enquanto o viajante que se desloca ao exterior já goza de isenções de tributos federais sob a bagagem no valor de US$ 1.000, a família de baixa renda que não viaja não dispõe desse mesmo canal desonerado. A única forma de disposição desse extrato social para adquirir produtos importados de pequeno valor é pela remessa internacional.
26: Nas compras de até US$ 3.000, as alíquotas da importação serão reduzidas de 60% para 30%. Uma das mudanças é a isenção de impostos para medicamentos de doenças raras que não tenham similar no Brasil. Outras são a adoção de medidas para a venda de produtos ilegais e a realização de avaliações periódicas sobre os impactos da desoneração prestação, o primeiro em 3 meses e os seguintes em intervalos de no máximo 6 meses, como explicou Leila Barros.
27: A gente atendeu em parte a maior preocupação do setor, que é a avaliação, dando essa autonomia ao Ministério da Fazenda, a avaliação de 6 em 6 meses e também passar pelo Executivo a avaliação do Congresso Nacional anualmente.
26: O imposto sobre importações de até 50 dólares ganhou o apelido de taxa das blusinhas, mas existia para qualquer tipo de produto, como eletrônicos ou cosméticos, em compras internacionais que ficaram populares em sites e aplicativos de celular. Já a cobrança do ICMS continua igual para compras de qualquer valor, porque a alíquota desse imposto é definida pelos estados.
24: E o Senado enviou para a sanção presidencial a prorrogação até 2030 de incentivos fiscais a programas de atenção à saúde oncológica e de pessoas com deficiência.
25: Com a medida, empresas poderão continuar direcionando parte de seus impostos para financiar projetos de entidades sem fins lucrativos que atuam na prevenção, no diagnóstico e no tratamento. Repórter Pedro Pincer.
0: O projeto altera o funcionamento do Programa Nacional de Apoio à Atenção Oncológica e do Programa Nacional de Apoio à Atenção da Saúde da Pessoa com Deficiência. O texto prorroga até o ano calendário de 2031 a possibilidade de dedução do imposto de renda para doações destinadas aos dois programas. Com a medida, empresas poderão continuar direcionando parte dos seus impostos para financiar projetos de entidades sem fins lucrativos que atuam na prevenção, diagnóstico e tratamento de doenças oncológicas, bem como em serviços de reabilitação e tecnologias assistivas. A relatora, senadora Mara Gabrilli, do PSD de São Paulo, ressaltou que a aprovação não vai significar aumento de despesas.
2: Não há no texto ampliação de percentuais de dedução, criação de novos benefícios ou majoração de despesa orçamentária direta. Os limites e condições para usufruto do benefício permanecem inalterados, de modo que a renovação do incentivo não implica aumento de renúncia fiscal em termos percentuais, mas apenas a manutenção do regime vigente por mais um ciclo.
0: O texto também atualiza a legislação para incluir o termo correto transtorno do espectro autista e adequa as referências às normas de certificação de entidades beneficentes.
24: A fila de benefícios do INSS é um dos principais desafios da Previdência. Para reduzir a espera de quem precisa de uma resposta sobre aposentadorias, auxílios e outros benefícios, o Congresso aprovou uma medida provisória que amplia a força-tarefa do INSS e da Perícia Médica Federal.
25: A medida reforça as equipes do órgão e da Perícia Médica Federal com o objetivo de acelerar a análise dos pedidos que estão há mais de 30 dias na fila. Repórter Rodrigo Rezende.
3: O Congresso aprovou a medida provisória que ampliou a força-tarefa do INSS e da Perícia Médica Federal com o objetivo de diminuir a fila de cidadãos que aguardam benefícios previdenciários. A ideia da MP é dar celeridade à análise dos pedidos, principalmente para aqueles que estão aguardando há mais de 30 dias na fila. A relatora, senadora Zenaide Maia, do PSD do Rio Grande do Norte, destaca que desde a edição da MP, os resultados já são significativos.
4: Os resultados alcançados em 2026 evidenciou a efetividade do programa. Entre janeiro e junho, o número de processos pendentes de análise ou de perícia médica inicial caiu de 2,7 milhões para 1,7 milhão. A redução foi ainda mais expressiva nos processos com tempo de espera superior a 45 dias, que passaram de 1,7 milhão para apenas 557 mil.
3: Como não houve modificação por deputados e senadores no conteúdo da MP enviada pelo Poder Executivo, o texto será agora promulgado pelo Congresso.
24: Atos de crueldade contra animais poderão estar entre as hipóteses que autorizam a aplicação de medidas socioeducativas de internação para crianças e adolescentes.
25: Projeto com essa determinação teve a votação concluída na Comissão de Constituição e Justiça e deve seguir diretamente para análise da Câmara dos Deputados. Repórter Bruno Lourenço.
5: O projeto de lei inclui ações contra animais praticadas com crueldade necessidade extrema ou com potencial concreto de causar lesão grave ou morte, como nova hipótese de internação para menores de idade. A proposta também aumenta penas para maus tratos contra animais em geral. A relatora, senadora Leila Barros, do PDT do Distrito Federal, defendeu maior cuidado com os animais.
27: A vedação à crueldade, ela constitui fundamento central do direito animal brasileiro e confere proteção aos animais individualmente considerados. Essa proteção constitucional também se relaciona à dignidade da pessoa humana na medida em que a submissão de animais à crueldade degrada os próprios valores éticos que devem orientar as ações humanas e a atuação estatal.
5: O texto ainda aumenta a punição em casos que envolvam tortura, abuso sexual ou transmissão das agressões pela internet.
24: E avançou no Senado a criação de um serviço de telefone nacional gratuito para encaminhar denúncias de maus tratos a animais. A proposta assegura o direito ao anonimato dos denunciantes.
25: O projeto define como maus tratos atos de crueldade, abandono, agressão, mutilação, falta de alimentação e cuidados, além de trabalho excessivo ou inadequado. O abandono também é considerado maus tratos. A matéria seguiu para análise do plenário em regime de urgência.
24: O Senado aprovou o projeto do Executivo que cria a Universidade Federal da Fronteira Norte.
25: A nova instituição herdará a estrutura, os estudantes, servidores e professores atualmente vinculados ao campus Oiapoque da Universidade Federal do Amapá. Repórter Alexandre Campos.
7: A população do extremo norte do Amapá, que vive no município do Oiapoque e imediações, contará com uma nova instituição de ensino superior. Isso porque o Senado aprovou nesta quinta-feira o projeto do Executivo que cria a Universidade Federal da Fronteira Norte a partir do desmembramento da Universidade Federal do Amapá. Em julho, um projeto semelhante havia sido analisado pelos senadores. No entanto, a proposta foi vetada pelo governo por ter sido apresentada por parlamentar e não pelo Poder Executivo, como manda a Constituição. Representante do Amapá, o presidente do Senado, Davi Alcolumbre, destacou a importância estratégica da Universidade Federal da Fronteira Norte.
8: É fundamental termos a condição de formarmos capacidade intelectual na academia, na universidade, no conhecimento, nessa nova perspectiva das riquezas da exploração do petróleo e das riquezas que o petróleo pode proporcionar para o Brasil e vai proporcionar para a Amazônia, de conhecimento, de inteligência, e a universidade, só ela é capaz de gerar todas essas perspectivas.
7: Além da oferta de vagas em cursos de graduação e pós-graduação, a nova instituição também atuará em pesquisa e extensão e buscará promover o desenvolvimento regional. O projeto segue para a sanção presidencial.
25: Com edição de Paula Groba e trabalhos técnicos de Eliseu Caires, o Jornal do Senado fica por aqui. Acompanhe agora as notícias da Câmara dos Deputados. Boa noite.
24: Boa noite e até amanhã.
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9: Plenário da Câmara zera imposto sobre importações de até 50 dólares.
10: Câmara confirma Brasil em acordos de proteção à mulher no trabalho.
9: Deputados aprovam Plano Nacional de Cultura para a próxima década.
10: Boa noite. A Câmara aprovou o Plano Nacional de Cultura para os próximos 10 anos. O repórter Antônio Vital tem os detalhes da proposta.
11: A Câmara dos Deputados aprovou o projeto do governo que institui o Plano Nacional de Cultura para os próximos 10 anos. A proposta estabelece princípios, diretrizes, eixos estratégicos e mecanismos de gestão para orientar as políticas culturais do país. Entre os princípios das políticas públicas voltadas para o setor estão o respeito à diversidade cultural, a valorização dos trabalhadores e a garantia de direitos, como o acesso universal à cultura, a liberdade de expressão e a preservação do patrimônio imaterial. Entre os eixos estratégicos estão o financiamento descentralizado, a redução das desigualdades regionais no acesso aos recursos, a presença das artes e da cultura nos currículos escolares e a proteção de culturas tradicionais, indígenas e de matriz africana. Outro eixo é a proteção de direitos autorais no ambiente digital, principalmente em função do uso de ferramentas de inteligência artificial. Cada eixo apresenta objetivos que servirão de base para a elaboração de metas específicas, ainda a ser definidas. O texto também prevê mecanismos de monitoramento do alcance dessas metas, tanto pelo governo federal quanto por estados e municípios. A proposta foi enviada pelo governo ao Congresso no ano passado, a partir de debates da 4ª Conferência Nacional de Cultura e consultas abertas ao público pela plataforma Brasil Participativo, com mais de 85 mil acessos. O relator da proposta, deputado Pedro Czai, do PT de Santa Catarina, acrescentou outros pontos ao projeto, como a prorrogação até 2028 do prazo para que estados e municípios façam a adesão ao Sistema Nacional de Cultura ou criem seus próprios fundos de cultura como condição para receberem recursos da Política Nacional Aldir Blanc de Fomento à Cultura. Esse prazo hoje termina no ano que vem. Pedro Czai disse que os objetivos, diretrizes e eixos estratégicos do Plano Nacional de Cultura contam com fontes de recursos e incentivos fiscais já existentes, mas ele anunciou que o governo vai elaborar um projeto para aumentar as fontes de financiamento para o setor.
6: As ações estratégicas e os indicadores serão democraticamente construídos com estados e municípios do Brasil. Isso para deixar claro, diferente do Plano Nacional de Educação, nós fizemos metas, definimos financiamento, definimos PIB, etc. Neste ponto, em relação ao financiamento, nós vamos apresentar um outro projeto para discutir novas formas de financiamento da cultura brasileira.
11: O projeto cria um colegiado para gerir o Plano Nacional de Cultura, com representantes do Ministério da Cultura, do Conselho Nacional de Política Cultural e dos órgãos gestores dos estados e municípios. A aprovação do Plano Nacional de Cultura para os próximos 10 anos foi acompanhada no plenário pela ministra da Cultura, Margarete Menezes, e foi comemorada pela bancada do governo. A deputada Jandira Fegali, do PCdoB do Rio de Janeiro, destacou a importância da cultura para o país.
12: Cultura é economia, é trabalho, é disputa, é compreender o Brasil profundo, é entender o que ele é capaz, de que forma a gente faz a integração civilizatória de toda a sociedade na sua diversidade. Não há nenhuma luta de resistência e luta por independência que a cultura não tenha sido um fator fundamental. E no momento que tenta nos recolonizar, aprovar esse plano é um instrumento de resistência.
11: O projeto que institui o Plano Nacional de Cultura para os próximos 10 anos foi enviado para análise do Senado. Da Rádio Câmara de Brasília, Antônio Vital.
13: Saúde. Rosiana Sarney, do MDB do Maranhão, quer obrigar o SUS a encaminhar pacientes com câncer para hospitais privados quando os prazos legais para diagnóstico ou início do tratamento não forem cumpridos. A medida também prevê encaminhamento preventivo quando o atendimento público estiver prestes a estourar o prazo.
14: Rosiana Sarney afirma que a proposta dá efetividade aos prazos já previstos para o atendimento oncológico. Pelo texto, o paciente deverá ser comunicado do encaminhamento, terá transporte garantido quando necessário e continuará acompanhado pela rede pública durante todo o tratamento.
13: Previdência. Beto Preto, do PSD do Paraná, propõe que a remuneração de adolescentes e jovens contratados como aprendizes deixe de entrar no cálculo da renda familiar do Bolsa Família. A medida valeria durante a vigência do contrato de aprendizagem e preservaria os demais critérios do programa.
14: Beto Preto explica que a proposta evita que famílias percam o benefício quando um jovem consegue o primeiro emprego como aprendiz. O deputado afirma ainda que a mudança incentiva a qualificação profissional e reduz a evasão escolar.
13: Trabalho. A Câmara aprovou a adesão do Brasil a 2 tratados internacionais sobre trabalho que protegem as mulheres. O repórter Marcelo Lascher traz os detalhes.
15: A Câmara dos Deputados aprovou a adesão do Brasil a 2 tratados internacionais sobre direitos dos trabalhadores e, em especial, as mulheres. Um dos textos aprova a adesão do Brasil à Convenção da Organização Internacional do Trabalho, a OIT, com medidas contra violência e assédio no trabalho. A Convenção 190 da OIT é o primeiro tratado internacional a reconhecer o direito de todas as pessoas a um mundo de trabalho livre de violência e assédio. Os países que ratificarem o texto ficam obrigados a adotar medidas para proibir violência e assédio contra trabalhadores e garantir reparação às vítimas e sanções aos autores. A Convenção considera violência e assédio baseados no gênero como práticas inaceitáveis e inclui o assédio sexual como violência praticada contra as pessoas em razão de seu sexo e gênero. Outro trecho estabelece que as medidas previstas na Convenção se aplicam à violência e assédio que ocorrem no trabalho, inclusive durante os deslocamentos do empregado. A adesão do Brasil ao tratado recebeu parecer favorável da relatora, deputada Benedita da Silva, do PT do Rio de Janeiro, mas foi criticada pelo deputado Kim Kataguiri, do Missão de São Paulo. Segundo ele, os termos que designam o assédio no ambiente de trabalho são vagos e podem encarecer os encargos trabalhistas.
17: Gente, não é à toa que só 30% dos países que integram a OIT concordaram com esse tratado.

0: trabalhadores devem ter direito à livre escolha de um emprego levando em conta suas necessidades com responsabilidades familiares. A deputada Benedita da Silva também ofereceu parecer favorável à adesão do Brasil a esse tratado.
1: A ratificação da convenção reforça demais as respostas às interrupções de trajetória laboral impostas pelas responsabilidades de cuidado, que reduzem a densidade contributiva das trabalhadoras e comprometem sua cobertura previdenciária na velhice.
0: As propostas que ratificam a adesão do Brasil às duas convenções da Organização Internacional do Trabalho sobre assédio e cuidado seguiram para análise do Senado.

0: Rádio Câmara de Brasília, com informações de Antônio Vital, Marcelo Larcher.
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2: Segurança Pública.
3: Silvia Cristina, do PP de Rondônia, defende a aprovação da proposta de emenda à Constituição que reduz a maioridade penal de 18 para 16 anos. A deputada argumenta que a medida pode ajudar a reduzir a violência e responsabilizar jovens envolvidos em crimes graves.
4: Silvia Cristina cita a experiência pessoal com a violência ao lembrar o assassinato do pai e diz que criminosos adultos usam adolescentes para cometer delitos. Para ela, é preciso endurecer as punições para quem participa da destruição de famílias por meio da criminalidade.
5: Se diminuir a maioridade, até porque rapaz e meninas, aos 16 anos, eles já votam, já casam, já sabem muito bem, já têm noção do que estão fazendo, a gente diminui essa violência que assola o Brasil. Então, é um fato que causa muita discussão, mas para quem sabe, já sofreu na pele o efeito da violência, não pode deixar de ser favorável a algo que a gente sabe que tem que ser mais rigorosa. Nós temos que ser mais rigorosos nas penalidades de quem sabe que está destruindo família.
3: Sargento Faur, do PL do Paraná, apoia a redução da maioridade penal para casos de crimes graves. O parlamentar lembra sua experiência na Polícia Militar para defender punições mais severas a infrações hediondas e de envolvimento com o crime organizado.
6: Muitas vezes fala-se que queremos prender crianças. É mentira. Nós queremos prender menores bandidos. Menores cometem crimes graves transportando drogas químicas, estuprando e matando crianças, matando pessoas para roubar. Precisam ser punidos severamente de acordo com a gravidade dos seus crimes. Comissão especial instalada, já começamos os trabalhos e tive contato com o relator e ele deu a entender que vai fazer uma consulta pública, um plebiscito para que o povo decida finalmente se quer ou não a redução da maioridade penal no Brasil.
4: Na opinião de Sargento Faur, a revisão da legislação penal responde a uma demanda expressiva da sociedade por mais segurança. O deputado garante que a maioria dos integrantes da comissão especial é favorável à proposta.
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2: Justiça.
3: Acácio Favacho, do MDB do Amapá, é autor de proposta que consegue gratuidade da justiça a pessoas que recorram ao judiciário para obter atendimento de saúde do poder público ou

0: de planos privados. Pela matéria, o benefício poderá ser concedido antes da análise da situação financeira do paciente.
1: A gratuidade abrange ações sobre medicamentos, tratamentos, cirurgias, internações e outros recursos relacionados à saúde. Acácio Favacho avalia que a medida facilita o acesso à justiça em situações nas quais os gastos médicos podem comprometer a renda do paciente.
0: Política. Vinícius Gurgel, do PL do Amapá, apoia projeto que impede condomínios e proprietários de proibir o funcionamento de sedes partidárias em imóveis comerciais. De acordo com a proposta, a regra vale desde que sejam respeitadas normas de segurança, acessibilidade e vizinhança.
1: Vinícius Gurgel considera que a medida protege a liberdade de organização dos partidos políticos. O texto torna nulas cláusulas que imponham esse tipo de restrição e prevê que o prejudicado solicite a reparação por eventuais danos. A matéria está no Senado após a aprovação da Câmara.
2: Desenvolvimento Regional.
0: Altineu Cortes, do PL do Rio de Janeiro, defende um regime especial para acelerar obras de reconstrução em cidades atingidas por eventos climáticos extremos. Ele explica que a proposta simplifica licitações, reduz prazos administrativos e prioriza a recuperação da infraestrutura.
1: Na visão de Altineu Cortes, é preciso agilizar as ações de reconstrução e prevenção em estados e municípios em situação de calamidade pública. Para ele, o Estado precisa garantir socorro rápido e eficiente às populações afetadas por desastres naturais.
0: Paulo Litro, do União do Paraná, apresentou o projeto que reforça as regras de segurança para a abertura de comportas de barragens. A proposta do parlamentar determina que a liberação da água seja feita de forma gradual, conforme o volume de chuvas e o nível dos reservatórios.
1: Paulo Litro também propõe a instalação de sistemas de alerta para moradores de áreas próximas às barragens. O texto, que atualmente tramita na Comissão de Integração Nacional, prevê ainda a divulgação dos planos de abertura das comportas para reduzir riscos de inundações.
2: Votação.
0: Deputados aprovam medida que isenta de imposto compras internacionais de no máximo 50 dólares. O repórter Antônio Vital tem mais informações sobre a chamada taxa das blusinhas.
3: A Câmara dos Deputados aprovou medida provisória que isenta do imposto de importação as compras internacionais de até 50 dólares, conhecida como taxa das blusinhas. A medida provisória, aprovada faltando 5 dias para perder a validade, já está em vigor desde maio, quando foi publicada. Até então, as compras de até 50 dólares pagavam taxa de 20%. O texto também zera a alíquota de importação para medicamentos destinados a doenças raras que não tenham similar nacional. Estabelece ainda a taxação de 30% para as compras entre 50 e 3 mil dólares, com a possibilidade de o governo impor limites para os produtos mais caros. Além disso, obriga as plataformas de comércio eletrônico a adotarem mecanismos contra fraudes, como preços fictícios abaixo dos preços reais e fracionamento das compras de modo a evitar a taxação. O descumprimento sujeita as empresas a multas, suspensão de atividades e até proibição de operar no país. O texto final cria ainda um sistema de avaliação periódica sobre os impactos da isenção, com dados sobre os impactos da medida sobre os empregos, a arrecadação e o comércio. Os relatórios devem considerar especialmente setores considerados mais atingidos pela concorrência de produtos importados, como de roupas, calçados, brinquedos e cosméticos. Deputados da oposição criticaram a proposta e disseram que o fim da taxação sobre os produtos importados prejudica a indústria e o varejo nacionais. Foi o que disse o deputado Gilson Marques, do Novo de Santa Catarina.
4: O empreendedor brasileiro, aquele que paga DARF, que paga Selic a 15%, que contrata e pagar um imposto caríssimo, tem que concorrer com o exterior, a China, por exemplo, que tem regra trabalhista análoga à escravidão, que se diz, entra no solo brasileiro sem nada de imposto.
3: Já deputados da base do governo disseram que eventual prejuízo a comerciantes e fabricantes brasileiros será compensado com a entrada em vigor da reforma tributária no ano que vem, o que vai acabar com o imposto cumulativo sobre os produtos. O deputado Reginaldo Lopes, do PT de Minas Gerais, disse que a medida beneficia quem não pode fazer compras pessoalmente no exterior.
5: É fundamental para aquelas pessoas de menor poder econômico, que não têm condição de fazer viagens internacionais, como os 16 milhões de brasileiros assim fazem e têm o direito à isenção até 2 mil dólares.
3: Já o presidente da Câmara, Hugo Mota, disse que a medida beneficia também aqueles empreendedores que dependem de compras compras no exterior para seu comércio. Ele disse que a Câmara está atenta ao impacto da isenção no setor de varejo.
6: Sabemos que existem preocupações da indústria e do varejo em relação a essa medida. E a Câmara dos Deputados não dará as costas a essas preocupações. A Câmara continuará dialogando com o setor produtivo, buscando conciliar a proteção do poder de compra das famílias, sem deixar de olhar para a competitividade da indústria e a força do varejo nacional.
3: A medida provisória que isenta do imposto de importação as compras internacionais de até 50 dólares seguiu para análise do Senado. Da Rádio Câmara de Brasília, Antônio Vital.
1: Logo em seguida, a aprovação da MP na Câmara, o Senado retomou sessão própria com a inclusão do tema na pauta de votações.
2: Economia.
0: Mauro Benevides Filho, do União do Ceará, é autor de proposta que obriga o Banco Central a enviar ao Congresso as informações solicitadas por deputados e senadores. Ele explica que a medida visa dar mais transparência à relação entre a instituição e o Poder Legislativo.
7: Restabelecer a obrigatoriedade do Banco Central prestar informações ao Congresso Nacional, tanto à Câmara quanto ao Senado, de qualquer informação que o Congresso deseje. Por exemplo, eu quero pedir informação não só do Brasil, quero pedir informação quanto é a taxa de juros lá da Suíça. O Banco Central tem isso e terá que informar para a gente poder fazer uma avaliação da atuação do Banco Central, que eu acho que o Banco Central hoje privilegia muito o sistema financeiro, com taxas de juros muito elevadas, em detrimento da iniciativa privada, das famílias, das pessoas. E nós temos, portanto, que acabar com isso.
1: Mauro Benevides Filho avalia que a fiscalização do Congresso pode ampliar a responsabilidade do Banco Central na definição da política monetária do país. Ele avalia que

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1: 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Olha o time tricolor chegando pelo lado esquerdo com a bola servida pela ponta canhota para Muso. Afasta de qualquer maneira para o meio de campo. O zagueiro Maripan, a bola saiu para a lateral, tem arremesso para Marlon cobrado. É o lateral esquerdo, tricolor cobrando o arremesso manual. Recua nota intermediária, a bola caindo para Noriega, voltando o jogo, voltando a jogada para o Everton. Domina o Everton, vai até a intermediária e despacha para o campo de ataque. Mercado chega e toca de qualquer maneira para o lado esquerdo. A bola está saindo em arremesso manual. 1:20 de futebol, 0-0. 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O Grêmio chegando com o Pavão pela extrema direita, dominou o Pavão, a bola vai sobrar na extrema direita, sobrou, ficou para o domínio, ainda Krunovic jogou no fundo de campo, tenta o cruzamento, o Pavão desvia pela linha de fundo, lateral do Matheus Bahia. O árbitro está apontando que ele não marcou escanteio. O que que ele apontou aí?
2: Acho que foi impedimento, Haroldo.
3: Tiro de meta! Tiro de meta!
1: Agora sim! É o Leonardo Berger que está do lado direito, né? Do ataque do Grêmio, certo?
3: Exatamente, Haroldo.
1: Bola lançada para o campo de ataque, está procurando o Sanabria, cortou de cabeça o Wallace, a bola volta no meio de campo, cortou de adiante, volta para Sanabria para o ataque, corta de qualquer maneira, Bruno Henrique, a bola está voltando para Caneba, apelou Caneba, deu um chutão para o campo de ataque, a bola está voltando, caindo para Alan Patrick, girou pela meia direita, seu bonito, chegou a equipe do Internacional, levantamento para a área, peito na bola, o primeiro escanteio para o Colorado, agora Gabriel Camargo.
3: Lançamento de Alan Patrick buscando o Bernabé do lado esquerdo de ataque do Internacional. Wallace bem colocado, fez um corte de cabeça. Tiro de canto para o Inter. 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
1: Prepara-se Alan Patrick para a cobrança do primeiro escanteio, tudo igual e escanteios 1-1, 0-0, é o placar 0-0 no primeiro jogo. Alan Patrick escalado para definir a escalada, a cobrança do escanteio, levantou na área de soco, afastou o Everton, a bola volta no meio de campo, ficando para Thiago, caiu de volta para Patrick, jogou no fundo, cruzou, voltou para Patrick, chutou direto, a bola saiu fraca, cata firme o goleiro Everton Gabriel Camargo.
3: No rebote do escanteio, o goleiro Everton deu um soco e tirou a bola de longe. Aí o Matheus Bahia escorou de cabeça para o Bernabé, tabelou com o Thiago Maia e Alan Patrick. A finalização fácil para o Everton fazer a defesa. E agora marcou uma falta em cima do goleiro do Grêmio. Falta já cobrada, 3:40, 0-0.
1: Aqui em Grenal, comandando a grande rede Grenal do futebol. 4 minutos do primeiro tempo. Já deu para ver alguma coisa, Rec?
2: É, o Grêmio tentou tomar iniciativa, mas o Internacional reagiu. Tem um bloco fechado na meia cancha com jogadores experimentados e é por ali que mora o perigo contra o Grêmio. Em relação ao Internacional. O quem vai passar trabalho, e já está provado isso, é o Matheus Bahia. Chumbo pesado para cima dele.
1: O Sanabria está lá na ponta direita do Internacional, é isso?
3: Não, lá é o Bruno Gomes. Sanabria é centroavante centralizado aqui, ó.
2: Bruno Gomes tem aquela proteção eterna no braço, né?
1: O Bruno?
2: É, tá ali, ó, correndo.
1: Ah,
2: ali,
1: com
2: ó.
1: Certeza. A bola voltou para a Patrick, levantou para a área, mergulha a câmera, encontrando de cabeça. A bola vai cair na extrema direita para Pavão. Pavão para Diego Caetano, subiu, cortou de cabeça. O Bernabé, a bola voltou para Thiago, para Bruno Henrique. Ficou meio perdido no lance e a bola saiu.
3: Magrão.
1: Oi.
3: Só para te ajudar, o Bruno Gomes tem uma proteção no braço direito e o Sanabria no braço esquerdo.
1: Ok, obrigado. Lateral vai ser cobrado pela extrema direita para o time do Grêmio. Cobrou a bola. Diego Caetano tentou levantar, cortou no meio de campo. O jogador Vidiagra gira pelo lado esquerdo. O encontro da bola, não houve nada. Hoje deixa o lance prosseguir. Caiu sozinho Bernabé do teu lado, Gabriel Camargo.
3: Ele tentava arrancar em velocidade, acabou tendo um choque com o jogador do Grêmio. Pediu falta, falta não marcada. Olha o Inter.
1: Olha, o Internacional voltou. A bola para Patrick na esquerda para Thiago Maia, girou no comando. Chegou para o corte outra vez a zaga tricolor. Lançada a bola na ponta direita, vai para Pavão. Pavão escapa da marcação do primeiro, bateu curtinho, bateu para Vidia Sante com dificuldade, dominou e bateu para Andoriaga. Abriu pelo lado esquerdo para Mardon. Barloco toca no fundo de campo, girou, trabalhou para Muzo. Pisou em cima da bola, girou na meia esquerda para Krovinovic. De volta para Muzo. Muzo vai pelo círculo central, abrindo a extrema direita para Diego Caetano, abriu na ponta para Pavão. Pavão dominou, preparou, levantou, cortou com defeito a zaga, afasta Maripan para o meio de campo. A bola está indo para o comandante Sanabria, sobra na meia direita, ficando para Bruno Henrique. Passaram a rasteira nele e o juiz apontou. Aponta a falta, é uma rasteira do teu lado, Leonardo Oberra.
3: Saída de equipe do Internacional, Alan Patrick foi calçado por trás. Falta para a equipe colorada fazer a cobrança. 6 minutos e meio da etapa inicial, placar fechado aqui na arena, 0-0.
1: Cobrou Vidiaga, abrindo pelo lado esquerdo, entregando para a movimentação de mercado. O mercado já serve de volta para Vidiaga, volta para o mercado. Tocando o alute, vira o Internacional, 6 minutos e meio. Vai em câmara lenta o Internacional, 0-0, 6 minutos. E meio aqui, Grenal dominando o mercado, abrindo na esquerda, abriu para a movimentação do Bahia, recuperou Pavão, tenta o drible de calcanhar, perdeu.

0: O destino ficou nas mãos do Everton, que já repousa a bola em jogo, vem para o aniversário Assum, a maior festa da economia. 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
1: Marcinho Blanc na torcida do Internacional.
2: Tô aqui com o Jefferson, e aí, meu? Começou bem o time, né?
3: Começamos, vamos pra cima, vamos fazer logo o primeiro pra matar,
2: Começamos, vamos lá, vamos lá.
1: Trono pede pela ponta canhota para Musso, limpou a jogada para bater por gol, bateu, desvia pela linha de fundo. É o segundo escanteio para o tricolor Leonardo Oberrara.
2: Jogada pelo lado esquerdo, Francis Amuso cortou para dentro, na perna direita, finalizou, ela bate na perna do Bruno Gomes, vai pela linha de fundo, ainda teve um toquinho na bola do Matheus, o goleiro da equipe colorado. Escanteio pelo lado esquerdo, Christian Pavon cobra.
1: É o primeiro escanteio para o time do Grêmio, eu disse o primeiro, mas aquele não tinha sido, então um primeiro escanteio para o Grêmio, bateu curtinho, entregou para a Musa, agora sim vai levantar na área, levantou, cortou de cabeça para Marifinha. A bola volta no meio do campo, está ficando para a posição do Noriega, virou o jogo do lado esquerdo, caiu no fundo de campo, a marcação ainda é de Amuso, Amuso escapa da marcação do primeiro, é o Thiago Maia, ele joga no meio de campo, a bola vai para a movimentação do Kahneman, abre pelo lado esquerdo, jogando para Marlon, jogou no fundo de campo, muito forte esta bola, perdeu-se pela linha de fundo, é só tiro de meta, Leonardo Oberrara.
2: Lançamento que veio do campo de defesa, feito pelo Marlon, forte demais, buscava Christian Pavon, que ainda estava se aventurando do lado esquerdo, a bola saiu pela linha de fundo, tiro de meta já cobrado, vem para o aniversário Assum, a maior festa da economia, ofertas incríveis para você, faz Assum.
4: É um jogo elétrico, Haroldo, eletrizante, os dois times tentam jogar, mas muito mais bola em cima do que embaixo, como agora, por exemplo, com reiterados toques de cabeça.
1: Israel Melo, tá gostando do seu Grêmio?
5: É, o início do Grêmio, os primeiros 2, 3 minutos, Haroldo, foi de um pouco de tensão, errando alguns passes, aos poucos está entendendo a temperatura do jogo, a proposta de jogo do Internacional, que está um pouco mais ofensiva no início. É jogo, como eu falei no início, Haroldo, é jogo de estudar, é jogo de paciência e inteligência.
1: Valeu, Dornelis, e o seu Colorado?
6: Olha, Haroldo, Grenal a gente não pode relaxar jamais, mas até o momento, 10 minutos do primeiro tempo, o Inter bem organizado, bastante combativo, tentando agredir, não quer levar para os pênaltis e bastante mudança dentro de campo. Mercado jogando do lado esquerdo da zaga, Maripan do lado direito, né, mudando o esquema, se defende num 4-4-2. Por enquanto está funcionando, Haroldo de Souza.
1: Uma falta sofrida pelo jogador Sanabria, que vai para o interior da grande área, está na meia lua. A falta vai ser cobrada pela extrema direita. Quem é que vai para a cobrança?
2: Bruno Henrique.
1: Marco?
2: Bruno Henrique.
1: Quem?
2: Bruno Henrique.
1: Prepara-se Bruno Henrique para chover na boca do gol. 10 minutos são passados, o placar está fechado, 0-0. Autorizado, parte o Bruno Henrique, levantou na área, subiu e cortou a zaga, cortou Noriega. A bola voltou, uma bomba de fora da área. A bola vai direta para o Everton sair de segurar o chute, foi de Matheus Bahia Camargo.
0: Cruzamento do Bruno Henrique na área gremista, o corte foi feito de cabeça. No rebote, o Matheus Bahia com a perna direita, que não é boa, acabou finalizando fraquinho. Boa defesa do Everton, que já repousa a bola em jogo, 10 minutos passados, 0-0.
1: Bola dominada por Diego Caetano. Diego Caetano entregando pela meia direita, dominando o Noriega para Diego Caetano. Abriu na ponta para Pavão, adiantou demais. A bola esperada vai ficar. Está sobrando para Marispo. Marispo dominando. Está chegando por trás agora, amedrontando por ali o jogador Carlos Vinícius. A bola foi servida na ponta esquerda. Girado o jogo de volta para a defesa do Grêmio. Está ficando a bola para o Wallace. Firma-se cada vez mais na zaga tricolor, o Wallace na ponta direita para Pavon. Pavon tentou o drible, não houve nada, o juiz tocou, a bola girada de Patrick no comando de ataque, recebeu uma falta, já cobrou, mas o juiz não havia autorizado, hein, Gabriel?
0: O juiz não havia autorizado, na verdade, ele que atrapalhou a jogada, né? A troca de passes do time do Internacional, posse para o Inter, 0-0 ao placar.
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1: 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Primeiro tempo, 12 cravados em cima da pinta. 12 em cima da pinta, primeiro tempo. Grenal 4-5-4. 0 Grêmio, 0 Inter.
8: Informa a Rádio Grenal na Série B do Campeonato Brasileiro, 12 minutos, Náutico e Botafogo de Ribeirão Preto 0-0. Na Série D, playoff de acesso, 8 minutos, CSA e Nacional 0-0, o time amazonense está passando. 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
1: Mercado e está trocando a bola para a linha de fundo para o segundo escanteio. Tricolor Oberrar.
2: Jogada pelo lado direito. Quem tinha dúvidas das dores no ombro de Diego Caíto, ele foi puxado pelo Bernabé e seguiu na jogada e descolou escanteio pelo lado direito que Cristiano Pavão cobra.
1: Cristian Pavão prepara-se para a cobrança de uma escanteia pela extrema direita. 13 minutos, seu passado 0 a 0 autorizado. Na marca penal, cabeça e o zagueiro, a bola passou, é gol!
2: Vini da Ponte!
1: Gol! Do Grêmio! Uma bola que sobra no fundo de campo. No cruzamento de Diego Caíto, ela sobra para o levantamento de, na entrada da grande área. E no rebote entrando pelo lado esquerdo, Carlos Vinícius toca forte para o meio esquerdo e estufa os cordais da Cidadela Colorada. A rede ainda está balançando. Passados 13 minutos do primeiro tempo, o Grêmio larga na frente para garantir semifinal da Copa do Brasil. E agora vem comigo. As bandeiras tricolores estão tremulando, torcedor do Brasil. Lá do placar, 1 para o Grêmio, 0 para o Internacional. Leonardo Oberreiro.
2: O Grêmio é um time imortal. O Grêmio é um time que consegue façanhas inacreditáveis. De defenestrado há 2 meses, Cristian Pavão cobra uma bola com açúcar para dentro da grande área. Tem desvio no primeiro poste e ela sobra sozinho pro Vini Gol, pro Vini da Pose, pro Carlos Vinícius, chamem como quiser o homem Grenal. Vini da Pose sozinho na pequena área, de perna esquerda, fuzila o goleiro Matheus Cunha. Abre a contagem pro Grêmio na arena. Essa terra tem dono e o dono se chama Grêmio Futebol Porto Alegrense Israel.
5: Eu falei antes do jogo, Grenal não se joga, Grenal se vence. O Grêmio não estava bem no jogo, mas aos pouquinhos ia sentindo a temperatura da partida. Carlos Vinícius, ele é matador. Eu tava com isso na minha cabeça que ele ia meter um gol e fez 1-0, Negonelis.
6: É, o Internacional tem um goleiro frangueiro, né? Então, era uma bola extremamente defensável. Mais um peru de Matheus Cunha. Responsabilidade de Fabinho Soldado de trazer esse goleiro muito ruim. Mas eu acredito ainda. Se o Inter mantiver esse padrão, dá pra gente buscar o resultado, Fiorim.
4: É, Guarô, antes, Rec, desculpa. Antes do Fiorim, Carlos Vinícius, oportunista, guardou o gol para o Grenal, não marcava horas. Depois de um ping-pong com a zaga do Internacional, grande cruzamento do Pavão, Carlos Vinícius, na primeira grande chance do Grêmio, 1-0. Vai, Fiorim!
8: Grêmio está se classificando para mais uma semifinal, sua 17ª para, após 10 anos, voltar a enfrentar o Atlético Mineiro. Segundo gol de Carlos Vinícius em 7 clássicos, o último havia sido no clássico 4-4-8, o seu 22º em 47 jogos. Carlos Vinícius havia marcado pela última vez da temporada no dia 17 de julho contra o Mirassol.
1: Gesiel Elias, você carimba o gol?
9: A zaga do Internacional reclamou de mão, sim, foi mão do jogador do Inter. Seria pênalti, mas gol legal porque teve a vantagem, pode carimbar, Magrão.
1: Aí, comprovado então a lisura do gol, Gesiel Elias carimbou, a bola dominada pelo Sanabria, a bola voltou, ficou no meio de campo, fez o levantamento na área, agora outra vez o jogador do Maripanha, a bola está voltando, recupera o vídeo, sai pro jogo, a bola espirrada voltou, ficou para Patrick, engatilhou para bater, rasteiro, passa à esquerda. cai o goleiro Everton e a bola se perde pela linha de fundo. Gabriel Camargo.
0: Após troca de passes no campo ofensivo, sobrou para Alan Patrick. A procura da batida perfeita de perna esquerda, chute cruzado. Saiu à esquerda do gol do Everton. Apenas tiro de meta. 1 a 0 Grêmio.
1: 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E vai o Internacional tentando a resposta. Bola tocada para Sanabria. Sanabria abre pelo lado esquerdo e a bola está caindo na meia canhota, ficando para o domínio do lateral esquerdo, Matheus. Bahia levantou para a área, bola cabeçada torta, vai ficando pela linha de fundo. Evita a saída de bola, o Atlas se mete para o mato, porque o jogo é de campeonato. Arremesso manual cobrado pelo Bernabé, entregou para Patrick, bateu atrás, rolou para o Maia, domina o lateral esquerdo, insistiu agora o Pavão, fez o corte, recupera de qualquer maneira, Matheus Bahia, recua para Matheus Cunha, levanta para o campo de ataque, escora de cabeça no meio de campo, fim de assante, a bola está caindo, ficando para o Maripã entrega pela meia direita, pelo errado, cortou Krovinovic, entregou para Musso, a Musso foi para a área, preparou para bater, bateu rasante, cortou a zaga, bate no Maripã e está voltando na extrema direita, ficando para o jogador Sanabria entregando para Patrick, para Bruno Henrique pelo lado canhoto para Thiago Maia, abriu pela ponta canhota, girando o jogo para Bernabé, levantou para a área, bola alta, bateu no zagueiro, voltou para ele, tentou ajeitar e a bola saiu, vaias para o Bernabé, do teu lado Gabriel Camargo.
0: É, o Bernabé tentou um cruzamento para dentro da área, o corte foi feito pelo Diego Caio e a bola ficou no alto. Quando ela foi cair na hora de dominar, tentou dar um toque de calcanhar para o Alan Patrick, na verdade era o Thiago Maia, perdão, é apenas arremesso lateral para o Grêmio, já cobrado.
1: Torcida tricolor, Guilherme Bernesi.
10: Fala, Haroldo, eu tinha certeza que Carlos Vinícius tava aguardando o gol dele pro Grenal. Meu amigo, o Grêmio 1-0, que tá achando o jogo até agora?
11: Tá difícil, mas Carlos fez, agora acabou o jogo. Aqui, ó, chamando o Felipão, acabou! E aí, meu amigo, o que tá achando do jogo?
12: Melhor que a expectativa, continua assim.
10: É isso aí, Haroldo, vai contigo!
1: E vamos lá do Marcinho Black na torcida colorada, muito triste por aí, Marcinho.
13: Não tem nada de tristeza, o Inter tá controlando, tá bem no jogo até, né? Falhou o nosso goleiro, mas vamos embora.
14: Eles tiveram uma chance, eles fizeram, nós estamos dominando o jogo, vamos manter a calma, empatar e aí virar o jogo. 3-1, falei, hein?
13: 3-1 aqui, o torcedor falou, olha lá, ó.
1: Olha a bobeira na defesa do Grêmio, mas recuperou a tempo. Rádio Nova de São Lourenço do Oeste, Santa Catarina, integra a grande rede Grenal do futebol, alegria do Brasil. Está chegando a bola para Matheus Cunha, despacha para o campo de ataque, a bola escorada de cabeça pelo jogador Noriega, caiu no rebote, ficando para o Vidiagra desistiu, caiu Noriega entregou na canhota para Marlon para Musso, domina o Musso, vai voltar para Marlon, domina pelo lado esquerdo, Marlon, 21 minutos passados, quase a metade do primeiro tempo, o tempo no futebol, a bola branca rolando e os ponteiros girando do torcedor do Brasil.
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1: Gravados em cima da pinta na arena tricolor, a mansão do Grêmio no bairro de Humaitá, primeiro tempo decisivo, 21 minutos e meio, bola no fundo para Musso, tá pintando o segundo do Grêmio, cruzou na área, bateu.

0: do Grêmio. Outra vez, Carlos Vinícius. Escamamuso pela ponta esquerda, em vez de chutar para o gol, ele cruza na entrada da pequena área, surge Carlos Vinícius, toca para o meio do gol e estampa os cordéis da Cidadela Colorado. A rede ainda está balançando. Só 22 minutos do primeiro tempo. Só 22 minutos. E o Grêmio está ganhando de 2 a 0. O Grêmio está encaminhando a sua semifinal da Copa do Brasil 2026. E agora vem comigo. As bandeiras tricolores estão tremulando. Torcedor do Brasil. Lá do placar. 2 para o Grêmio, 0 para o Internacional. O Leonardo Oberreiro.
1: Eu tenho 95 razões para acreditar no Grêmio e outras muitas mais. A jogada pelo lado esquerdo, Francis Amuso, que não estava impedido, fez o cruzamento rasteiro de perna esquerda para o segundo pau. E aí Carlos Vinícius, que passou tanto tempo jejuando, o Grêmio jejua, mas o Carlos Vinícius agora teve a bola do jogo, de novo dentro da pequena área, dessa vez de perna direita. Ele estufa os cordéis da Cidadela Colorada. Israel, Grêmio na semi, Israel!
2: Nome Carlos Vinícius, profissão centroavante matador, cara artilheiro em Grenais. 2 a 0, tá muito cedo, mas o Grêmio tá bem no jogo, Rec.
3: É, o Grêmio reagiu, o Internacional tava tomando as rédeas, fez o primeiro gol e aí ficou a feição pro Grêmio. Teve o contra-ataque, teve a velocidade e teve a excelência de Carlos Vinícius. Duas chances, dois gols. Goleiro do Internacional demorou para chegar. Carlos Vinícius não. Quem tá de aniversário é o Luiz Castro, mas o Grêmio lhe dá um presentaço hoje, Fiorin.
4: É o terceiro do Carlos Vinícius em 7 Grenais, 23º em 47 jogos da temporada, o terceiro na Copa do Brasil, 9º do Grêmio. Carlos Vinícius, também artilheiro ao lado de Amuso e Bright White da Copa do Brasil. Último Grenal com vitória do Grêmio pelo este placar de 2 a 0, 5 de agosto de 2020 pelo Gauchão. Naquele jogo também na Arena marcaram Maicon e Isaac.
0: Cezinho Elias, você carimba esse gol?
5: Eu tinha dúvida na posição do Amuso, mas passou o replay aqui, posição legal do jogador do Grêmio, pode carimbar, Magrão.
0: É, tá aí a lisura então do segundo gol, analisado pelo Cezinho Elias. 24 minutos de partida, 2 a 0. Olha a fuga. Bernabé cruzou para a área. Está chegando por ali o Sanabria. Desistiu, era também o Alan Patrick. Rechaça de qualquer maneira o Marlon. Balão subiu, desceu, insiste pelo setor. Está brigando ali pelo lado esquerdo do time tricolor. É o Bernabé chegando pelo lado esquerdo do tricolor. Se defende, o juiz aponta a falta. Aponta uma falta perigosíssima a favor do Internacional. Gabriel Camargo.
6: Fizeram um sanduíche do Alexandre Bernabé, ele conseguiu roubar a bola e foi derrubado a 2 passos do paraíso. Agora o Vila Sante reclama com o árbitro da partida, com o Bruno Arleu de Araújo. Sente dores ali no abdômen, o Alexandre Bernabé. E é uma falta que pode ser perigosa. 25 minutos, 2 a 0.
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4: Estamos na jornada esportiva.
0: 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Uma falta perigosíssima. É Alan Patrick para a cobrança, isso?
6: Alan Patrick e próximo dele também o próprio Bernabé.
0: 3 homens formam a barreira. Tem ângulo para bater direto. É no capricho, Patrick. Está perdendo por 2 a 0. 26 minutos são passados. Vai lá Bruno Arleu de Araújo para autorizar. Se posicionou. Autorizou. Vai bater direto. Olha o Patrick. Tem ângulo aberto. Partiu direto para o gol. Catou. Largou. Voltou. Puxa. A bola está voltando para o time. Está voltando, meu. O meu som está voltando aí, viu, Felipe? A bola dominada pelo lado esquerdo vai ser para o Bruno Henrique. Bruno Henrique pela ponta canhota, girando o jogo para Thiago. Thiago Maia girou no meio de campo, virada a jogada para a ponta direita para Bruno. Dominou Bruno, vai levantar na área, desvia de qualquer maneira. Marlon, a bola se perde para a linha de fundo. Tem escanteio, Gabriel Camargo.
6: Lançamento para o lado direito, buscando Bruno Gomes. Ele dominou, tentou o cruzamento dentro da área. O corte foi feito pelo Marlon. Tiro de canto para o Inter nos pés de Alan Patrick.
0: Prepara-se Alan Patrick para a cobrança de mais um escanteio para o Internacional, que perde o Grenal por 2-0. Autorizado, partiu Alan Patrick, bem colocado na marca penal. Subiu e cortou de cabeça o Wallace. A bola vem, encheu o pé pela linha de fundo do zagueiro. Foi o lateral esquerdo, Matheus Bahia, Gabriel Camargo.
6: Pois é, o cruzamento do Alan Patrick, Walter Kerman fez um corte de casquinha e na sobra o Matheus Bahia acabou chutando com a perna esquerda, longe do gol do Everton, apenas tiro de meta já cobrado.
0: Já cobrado o tiro de meta, com a bola batida curtinho para Marlon. Marlon vai deixar para o Kahneman. O Marlon foi embora e bumba para o campo ofensivo. Corta de cabeça no meio de campo, Thiago Maia. A bola caiu para o Bruno. Desceu pela meia direita, encatilhou para bater. Levou mais um, vai para o fundo, vai cruzar. Cruzou nas pernas, corta para o meio de campo. Afastou, foi o Doriaga, a bola voltou. Voltou ainda para o time do Internacional. Trabalhando o Bruno, era o Bruno Henrique. Bruno Henrique para Bruno, para levantar na área, o lateral direito. Levantou, falhou zagueiro. A bola escapa por baixo do seu pé e vai para a linha de fundo. Gabriel Camargo.
6: Era um cruzamento buscando Tony Sanabria. A bola passou pelo centroavante colorado e aí o Diego Caetano, na hora de fazer o corte, colocou para escanteio. Alan Patrick na bola.
0: Patrick de novo, agora pelo lado esquerdo para levantar de perna direita. 28 minutos e meio autorizado. A meia altura muito mal cobrou. Cortou Pavão. A bola vem para o meio de campo, ficando para a movimentação do Vidiagra. Vidiagra pela ponta esquerda para Thiago, lançou no fundo de campo. Opa! Houve pé alto. Cai o jogador do Grêmio, fica lá esparramado no chão. O do Inter já está se levantando. Gabriel Camargo.
6: O Thiago Maia acabou não dominando, uma bola que chegou para ele e a bola ficou muito alta. Ele ergueu o pé esquerdo e acabou atingindo ali o zagueiro Wallace, que está caído no gramado. E o Thiago Maia acabou recebendo um cartão amarelo, mesmo cliente Óticas Diniz. 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
0: 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Tá feliz de verdade, seu Israel Melo?
2: Olha, Haroldo, o início do jogo do Grêmio foi preocupante. Realmente o Inter tem mais domínio, principalmente no meio campo, às vezes abre um buraco, só que o Grêmio tá fechadinho lá atrás, tá sabendo qual é a estratégia que o Inter vai jogar no jogo, tá dando a bola pro Internacional, que é tudo que o Inter às vezes tem dificuldade durante a temporada, e tá indo no contra-ataque. Tô feliz, mas Grenal, como eu falei, Grenal sempre deixa a gente preocupado, Haroldo.
0: O Everton levanta para o cabelo de ataque, chama da presença do Vinícius, que foi puxado, o juiz não deu uma falta, a bola voltou, ficando para o Vidiasante. Vidiasante levantou para a área, cortou o zagueiro e ela volta, ficando para o lateral esquerdo, Matheus Bahia, vai estourar de perna esquerda, levantou para o ataque, subiu de cabeça o Vidia. Vidiasante entregou para Krunovic, Krunovic, ele vai na briga agora, de novo para o Matheus, para o Bahia. Bahia ganhou, a bola voltou, ficou para Vidia Sante, desviado outra vez para a lateral. Diga!
5: Cartão amarelo bem aplicado para o Thiago Maia, chutar o adversário de maneira temerária, mesmo que foi na cabeça, não foi uma agressão. CMPC, o nosso futuro é aqui, por enquanto 99% arbitragem.
0: Lateral cobrado, cobrado pelo Vidia Sante, recebeu de volta na direita para levantar para a área. Levantou, muito alta, a bola está passando, ficando do outro lado de campo. Jogador do Inter teria pisado no Amuso, mas o lance normal. Olha, o Amuso já está de pé, não houve nada. Desce o Amuso, vai lá tentar alguma coisa? Não, ele vai voltar a correr normalmente. A bola é dominada pelo lado esquerdo pelo Thiago Maia. Thiago Maia entregando pelo lado canhoto. Uma movimentação para a movimentação do Bruno. Bruno entregando para Thiago Maia. Thiago Maia no meio de campo para Mercado avançando. Mercado para Vidiagra. Vidiagra domina. Vidiagra chega pelo lado esquerdo. Pode abrir na ponta canhota. Se posiciona para receber o Patrick. Também o Vidiagra. Bola girada pelo lado esquerdo. Ficou para o Thiago. Puxa para o lado direito, vai-se embora, vai tentar abrir na extrema direita, abriu na ponta, dominou o Bruno, vai pra área, cruzou rasante, bate de primeira pro gol, torto demais, a bola tá vindo, indo, ficando para Diego Caíto levanta pro campo de ataque, a bola vai para Pavão é seguro, é puxado, não houve nada, a bola ficou para Bernabé para o Maia, para o juiz marcou agora. Agora ele marca falta no Matheus Bahia, marca falta no Tadeu, no Matheus Bahia. Aí.
7: Falta do Christian Pavon no Matheus Bahia e subiu cartão amarelo para Christian Pavon. 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
0: Ale Dornelis, está muito preocupado, garoto?
8: Ah, agora eu tô, né, Haroldo? 2-0, ainda na metade, estava na metade do primeiro tempo. A gente tem um dos piores goleiros que eu já vi vestir a camisa do Internacional. Era uma bola totalmente defensável. Vai lá, Haroldo.
0: Olha o outro contra-ataque do time do Internacional. Bola girada para o Pavão. Está caindo na intermediária. O juiz está marcando a falta. Marca mais uma falta perigosa para o time do Grêmio na intermediária. O Kahneman está brabo, uma barbaridade com o senhor Bruno Arleu de Araújo. É do teu lado aí, Leonardo Berrer.
7: Jogada em velocidade pelo corredor central. A bola encontra Carlos Vinícius, que ia em progressão direta em direção ao gol. Foi empurrado pelas costas. Walter Kahneman reclama, pede cartão para o jogador colorado, mas o árbitro não vai dar. É falta na intermediária, corredor central. Alan Patrick está por ali, tentando falar alguma groselha. Christian Pavão na bola.
0: É uma falta de muito longe, mas o Christian Pavão é de iluminado. Bola parada, ele tem feito gols. E a torcida lembra dele cada bola parada que é preparada pelo time do Grêmio.
7: E deu uma assistência hoje.
0: Não podia ser de outra maneira. Prepara-se para a cobrança. O jogador
7: Pavão.
0: Tem mais um ao lado dele.
7: Vila Sante.
0: Mas é o Pavão quem vai para a cobrança. Dois homens formam a barreira, ficou um apenas, ele levantou para a área, levantamento, a bola passou, afastou a zaga do Internacional, a bola voltou para Musso, a Musso domina e voltou o jogo até a intermediária, onde está o Nori, que está voltando a jogada para o Everton levanta de perna direita, chamando o campo de ataque, vem para o domínio de meia direita, mas quem recupera é o jogador Thiago Maia para Bruno Henrique para Thiago da meia direita, buscou o Bernabé acabou perdendo, insistiu pelo meio de campo, roubou a bola, mas cometeu falta, o juiz aponta a falta no meio do campo, do teu lado, Berrero.
7: Saída de bola da equipe do Grêmio pelo meio, Marlon pega a bola debaixo do braço, fica reclamando por conta da quantidade de faltas assinaladas, o juiz não marcou uma falta antes a favor do Grêmio, vem para o YouTube da Grenal, youtube.com/radiogrenal e deixa o like.
0: 35 minutos, Grêmio 2-0, Rec.
3: É, e o Grêmio tem o que precisa, né? Espaço, jogadores velozes e um matador, olha lá, quase marcou o terceiro, o Carlos Vinícius. Estava impedido já o Amuso, mas é por ali o caminho da roça. Eu achei que seria em cima do Matheus Bahia a principal preocupação, mas quem está se fazendo é o Amuso, mais do que o próprio Pavão do lado direito. O Internacional agora está naquelas, né, Haroldo? Se correr, o bicho pega. Se ficar, o bicho come. Se abrir demais, toma um balaio. Se não reagir, o Grêmio já está nas semifinais.
0: Vai adiantando para o campo de ataque a equipe do Internacional. 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É o time do Internacional que se movimenta no gramado pelo lado esquerdo com Matheus Bahia. Matheus Bahia voltando, entregando para Vidiagra. Vidiagra pisa em cima da bola. O El Bruno Henrique, meio complicado, 5 e 8. A bola girada pela meia direita para Mercado. Mercado vai-se embora. Mercado se posiciona, volta o jogo no meio do gramado. Ela fica agora sim para Vidiagra. Vai-se embora o camisa número 5. Ele recebeu, foi do Bruno Henrique. Pode tocar de volta, preferiu fazer o domínio no meio de campo. Lá vai Vidiagra, pede que os jogadores avancem. Tocou na meia direita, preparou o levantamento para a boca da área. Corta de peito de bola o jogador, o Alassi.
9: Jornada esportiva.
0: Pela equipe do Internacional. Tá voltando, meu som. A bola do meio de campo com Bruno Henrique. Bruno Henrique dominando. Bruno Henrique girando do lado esquerdo para Mercado. Mercado distribui a Patrick. Deu o corte, não dominou. A bola ficou para Bernabé. Cruzou para a área. Bola ajeitada para Patrick. Perdeu o ângulo. Não tem mais por onde chutar. Demora. Demorou. Voltou para Bernabé. Prepara-se para cruzar para a área. Adiantou um pouquinho mais. Foi para a linha de fundo. Cruz. A Deus, via do Pavão e sai para a lateral. Arremesso para o Internacional cobrado. Tenta diminuir a vantagem o time do Inter. Lateral Massaro cobrado pelo lado esquerdo. Preparou Matheus Bahia, cobrou. A bola voltou, ficou para Patrick. Derrubado, perde. O juiz não dá nada. A bola volta na intermediária. Explode a zaga, cai de novo Patrick. A bola se perde para a linha de fundo. E é só tiro de meta. Gabriel Camargo.
6: Arremesso lateral foi cobrado e o Alan Patrick acabou perdendo uma dividida com o zagueiro do Grêmio. Foi o último a tocar na bola. Apenas tiro de meta para o Everton fazer a cobrança. 37 minutos passados, 2 a 0.
0: 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Domina no meio de campo, a movimentação de Kruvinovic, entregou no meio, recebeu de volta, entrou na área, bateu na rede pelo lado de fora. Perde-se pela linha de fundo e é só tiro de meta, Leonardo Becker.
7: Um quase quadrado mágico, Vila Sante, Carlos Vinícius, Pavon trocam passes para a finalização de Kruvinovic. Ele invade a área do lado direito, bate firme, rasteira a bola, bate na rede pelo lado de fora. Segue Grêmio 2, o maior do Sul. Os caras lá tem zero.
0: Vai-se embora agora o time do Internacional. É o Bruno Henrique. Bruno Henrique para Alan Patrick. Alan Patrick pisando em cima da bola. Instantes atrás, o Alan Patrick demorou para chutar uma bola, hein, Ré?
3: É, se enredou todo e podia ter cavado um escanteio, alguma coisa melhor, acabou caindo, né?
0: Vai o Bruno pela linha de fundo para cruzar o Grêmio, cruzou, bateu no mar, não voltou, ficou para Amuso. Amuso entrega no meio, liga para Noriega e volta para Amuso. Amuso volta a jogada para Marlon. Marlon vira totalmente o jogo para a extrema direita. Está caindo para Pavão. Levou do peito na primeira, na segunda de 21 e perdeu. A bola fica para Bruno Henrique. Thiago Maia abriu na ponta esquerda. Vai dominando a equipe do Internacional agora no fundo de campo. A bola para o Matheus Bahia. Cruzou na área, corta de cabeça o Wallace, voltou ficando para Bernabé, prepara para cruzar, chutou, bateu no adversário, puxa o contra-ataque, o time tricolor, bola para o Vini, lá vai Vinícius. Vinícius pode abrir na esquerda, abriu para Múcio, tem campo aberto para progressão, já se recompõe a defesa do Internacional. A Múcio entregou para Kruvinovic, volta a jogar até Mardo, começa de trás outra vez o time tricolor. 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
5: Magrão.
0: Oi.
5: No primeiro tempo, por enquanto, não tenho nada a declarar sobre a arbitragem, apenas que CMPC, o nosso futuro é aqui, arbitragem de excelência do Bruno Ardeu.
0: Bernabé entregou para Matheus Bahia. Matheus Bahia abriu no meio de campo para Patrick, girou na ponta direita. Thiago Maia levantou na boca do gol, subiu, cortou de cabeça o Kahneman. A bola está voltando, ficando por aqui pelo Internacional, agora tentando diminuir esta vantagem, que é de 2-0 para o time do Grêmio. Thiago Maia levanta na extrema direita para Maripan. Maripan deixou para Bruno. Bruno Gomes vai na disputa, corta de cabeça outra vez a zaga, ficou para Kahneman na ponta esquerda para Musso, Musso para Marlon. Marlon levantando, cortando de cabeça o Bruno Gomes. A bola está ficando, ficando para o domínio do Grêmio. Caiu do chão, X aponta. Outra falta cometida pelo Internacional, Gabriel Camargo.
6: O time do Grêmio tentava sair tocando a bola do campo de defesa, e aí o Krovinovic foi derrubado pelo jogador do Internacional. Falta foi marcada, e agora o time do Grêmio dá uma cozinhada, matando aquele tempinho. 41 minutos passados, 2-0.
3: Haroldo, o Inter teria a opção de botar o Carboneiro até agora, se fosse o caso, e botar o Bernabé na lateral. Não sei se aí seria arriscar demais, mas senão a vaca vai pro brejo, né? Se não der uma diminuída no score, o Grêmio fica sempre à mercê de fazer o terceiro e terminar o jogo.
0: 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Tá chegando outra vez o Grêmio, não. Se parou para marcar uma falta no meio de campo, é do lado do Gabriel Camargo.
6: Ele marcou uma falta em cima do Alan Patrick, ele ia dar vantagem, mas o Inter perdeu a bola. A falta foi marcada, já cobrada, posse do Colorado.
0: Cobrada, falta, a bola ficou para Thiago Maia. Thiago Maia entregou para Bruno Henrique, girou na ponta direita, vai ela dominada pelo Bruno, levantou na área, corta de cabeça a zaga tricolor. Ela está caindo para Krovinovic. Krovinovic abre pela ponta, garota para Musso. A Musso dominou, ele recebeu, foi do Vinícius, desceu pelo lado esquerdo, ganhou na velocidade, cruzou para a área, passa ali na frente do Vinícius, e ela passa e fica para o time do Inter com a falta. Marca falta contra o Grêmio quando o Grêmio descia de novo para o ataque. Oberhan.
7: Saída de bola da equipe do Inter pelo lado esquerdo com o Thiago Maia. Noriega bateu a carteira dele, segundo a arbitragem com falta. Falta para a equipe do Internacional fazer a cobrança. 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
0: Cobrada rapidamente, a bola de Bernabé para Patrick, Patrick perdeu o pique, chega de qualquer maneira o Caito, e a bola se perde pela linha de fundo. Tem mais um escanteio para o Internacional cobrar. 43 minutos, 43 do primeiro tempo, Grêmio 2-0, Grenal 4-5-4, está colocando o Grêmio na semifinal da Copa do Brasil contra o Atlético Mineiro. Partiu para a bola, Le Patrick bateu curtinho para Bernabé, e agora sim vai levantar na área. Jogou mais à frente e perdeu. E perde. E perdeu mesmo. Tipo da bola infrutífera, não? Que coisa. A bola volta do lado, canhoto fica para Patrick. Patrick entregou, dominou para virar direto para o lado esquerdo. Bahia sai do gol, Everton. Vai no segundo andar e segura com firmeza Gabriel Camargo.
6: É, o Matheus Bahia tentou um lançamento lá do outro lado da área, buscando o Bruno Gomes, mas o lançamento foi fraco e alto, facilitou o trabalho do goleiro Everton, que ficou com ela. Posse do Grêmio, 2-0.
0: E o Grêmio insiste do lado esquerdo, não insiste mais, cortou Diego Caíto, entregou para o Cristian Babão na ponta direita, entregando para Krovinovic. Abriu na extrema direita, Musso está por aqui agora, já driblou o primeiro, entregou no meio, vai para Vidia Sante, volta a jogada. Volta a jogada para o Wallace. O Wallace entregando para Kahneman. Kahneman virando pelo lado esquerdo para Marlon. Vai girar no fundo de campo. Já girou. A bola volta outra vez para a defesa tricolor. De novo para Marlon. Está puxando de calcanhar. Recuperou. Perdeu. Perdeu a jogada. Bola tocada no fundo para Bruno. Mergulha agora o Kahneman. Guerreiro Kahneman. Sai com ela, dominada, entregando para Vidia Sante. Vidia Sante para Wallace, Wallace para Diego Caíto. Diego Caíto tentando o Musso, que agora está pelo lado direito. Tentou uma gabuchinha em cima, não passou. Cortou Matheus Bahia. A bola volta, fica para Musso. O Musso vai na briga, derrubado o Musso. O juiz apontou. Saída de bola, o arremesso manual, hein, Oberhan?
7: Aparentemente falta para a equipe do Grêmio. Falta em cima do Francis Amuso, que agora está jogando de ponta direita, e o Pavon do lado esquerdo.
3: Haroldo, o Grêmio não tem pressa, não precisa ter pressa. O Grêmio adotou um esquema precavido. Espera o Internacional, que não tem vantagem pessoal. O Inter não consegue passar pelos jogadores do Grêmio, não tem drible. E as jogadas trianguladas não funcionaram mais depois do 2-0.
0: Bruno gente está dominando o Inter, ligado para Thiago
9: o Magrão.
0: Thiago Maia tocou para Alan Patrick e este para Vidiagra. Vidiagra para Sanabre, busca o jogo na intermediária contrária, abriu na ponta direita para Bruno, puxou para a perna esquerda, girou no meio para Bruno Henrique, ângulo para bater. Preferiu voltar, voltou de novo na ponta para Bruno, cruzou para a área, corta de qualquer maneira. Vidiagra venceu o pé agora, ataque do Bruno Henrique. A bola volta pelo lado esquerdo, saiu para a lateral. É a pressão do Internacional. O Inter quer diminuir o placar ainda no primeiro tempo. Mais 3 minutos, vamos a 48. 46 minutos passados.
9: Magrão.
0: Lá na esquerda, Bernabé entregou para Sanabria. Vai para o chão, o juiz dá o lance normal. Fica ela dominado, ele parou o jogo.
7: A favor do Grêmio esse lance. Falta em cima do Francis Amuso.
6: E o Pezzolano inconformado com o quarto árbitro, xingando muito ali no reservado do Internacional. O Pablo Fernandes auxiliar na comissão permanente também. Enquanto isso, o Amuso sente dores, caindo no gramado. Thiago Maia e Kahneman conversando com o árbitro. Já está tudo certo com o Amuso, falta vai ser cobrada.
3: Era tudo que o Grêmio precisava, matar os últimos instantes.
9: Magrão.
3: Ir com 2-0, que é uma baita margem de segurança para o segundo tempo.
0: 46.
6: Amarelo. Okay. Amarelo para Paulo Pezzolano pela reclamação com a arbitragem. 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
0: 47 minutos.
9: O Magrão.
0: Para a última volta do ponteiro, diga.
5: É, os acréscimos já aqui na Grenal não são mais acréscimos. A partir de hoje é.
10: Tempo extra.
5: Tempo extra aqui na Grenal, 3 minutos.

0: ponto. Consulte o regulamento, está amarelado camisa 4 do Grêmio.
1: 47 e 55. Vai terminar o primeiro tempo na arena. 2 para o Grêmio, 0 para o Internacional. Apita o árbitro. Termina o primeiro tempo na arena. O Grêmio está a um passo de mais uma semifinal da Copa do Brasil. Termina o primeiro tempo com 48 minutos. 2 para o Grêmio, 0 para o Internacional. Vamos ao intervalo da Rádio Grenal, chamando Paulo César Carvalho.
2: Obrigado, Haroldo de Souza. Os ponteiros entregaram, o matador compareceu. Haroldo de Souza assinarou os 2 gols do tricolor, que vai vencendo seu rival.
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1: Balançando, passados 13 minutos do primeiro tempo, o Grêmio larga na frente para garantir semifinal da Copa do Brasil. E agora vem comigo. As bandeiras tricolores estão tremulando, torcedor do Brasil. Lá do placar, 1 para o Grêmio, 0 para o Inter. Bola no fundo para Musso, tá pintando o segundo do Grêmio, cruzou na área, bateu para o gol, vai de...

0: do Grêmio. Outra vez, Carlos Vinícius. Escamamuso pela ponta esquerda, o invés de chutar para o gol. Ele cruza na entrada, ele é pequena área, surge Carlos Vinícius. Toca para o meio do gol e estampa os cordéis da Cidadela Colorada. A rede ainda está balançando. Só 22 minutos do primeiro tempo. Só 22 minutos. E o Grêmio está ganhando de 2 a 0. O Grêmio está encaminhando a sua semifinal da Copa do Brasil 2026. E agora vem comigo. As bandeiras tricolores estão tremulando, torcedor do Brasil. Lá do placar, 2 para o Grêmio, 0 para o Internacional.
1: Duas vezes, Carlos Vinícius anotando para o Grêmio. Grêmio 2 a 0. Teve alguma movimentação aí por parte do Banco do Internacional?
2: O pessoal tem pegou... o Vidiagra aqui falando.
1: Vamos ouvi-lo.
3: Não. Tá bom, graças. Faltaram?
2: Só reclamou um pouquinho, já saiu daqui a pouquinho, vai ter o Vini da Pose.
1: Vidiagra reclamando muito, Vini da Pose, daqui a pouquinho fala.
4: PC.
1: Opa.
4: Os jogadores do Inter aqueceram um pouquinho antes de terminar o primeiro tempo. Agora no gramado ficaram os jogadores do Grêmio, aqueceram um pouco, já desceram também para o vestiário. Nesse momento, nenhuma movimentação de nenhum dos dois times aquecendo no campo.
1: Passando por último ali os jogadores do Grêmio, o TT, o Enamorado, enfim.
2: Vini da Pose.
1: Vini da Pose falando.
5: Importante, a gente sabe. Fomos lá na casa deles buscar um bom resultado para trazer para cá para casa. E a gente sabe que era importante entrar forte. Entramos, conseguimos os dois gols. Agora, obviamente, que falta um pouco mais. A gente

0: voltar como equipe desses dois gols, jogar um pouco mais, mas como vocês sabem, é um Grenal, e o Grenal, às vezes, a disputa é muito alta em relação à bola, mas agora eu tenho certeza que a gente vai ali acertar algumas coisinhas para a gente ter um pouco mais de bola e conseguir sair daqui com a classificação.
1: Valeu, Carlão, hein?
2: E o Carlos Vinícius, PC, passou todo mundo, agora tudo contigo.
3: Ô, PC.
4: Opa!
3: Luan foi o último jogador do Grêmio a marcar dois gols até então. E um mesmo clássico, 11 de março de 2018, no Beira-Rio, o Grêmio venceu pelo gauchão 2-1 naquela oportunidade, era o clássico 413. 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
4: Já que você entrou agora, Fiorin, como ficam as composições dos confrontos nas semifinais com este resultado parcial, onde o Grêmio tem uma boa vantagem 2-0 em cima do Internacional?
3: É o Grêmio que só enfrentou uma vez na história o Atlético Mineiro na final da Copa do Brasil de 2016, onde venceu em Belo Horizonte, empatou na Arena após 10 anos. Com este resultado, reencontra o Atlético Mineiro. Na outro lado da semifinal estão definidos Vasco da Gama, que eliminou Vitória, e o Palmeiras, que eliminou Santos. 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
6: Fala comigo, PC Carvalho. Vamos pegar uma opinião do torcedor do Grêmio depois desse primeiro tempo de 2-0. Nem nos meus melhores sonhos acreditava que ia terminar desse jeito. Meu amigo, qual o teu nome? Da onde tu vem? Gostou dessa primeira? Obviamente não tem como ter gostado, mas o que funcionou e o que deu de melhor pra a gente chegar nesses 2-0?
7: Cara, meu nome é Marcelo Lima, sou de Canoas. Tô adorando o Pezzolano adiantar a marcação no Grêmio aí. Pegamos o espaço vazio, fizemos 2 gols. O Grêmio está dobrando a marcação dos melhores jogadores do Grêmio, do Inter. Se continuar assim, nós vamos, acho que mais um aí para ficar legal e vamos ganhar, vamos classificar aí, meu amigo.
6: E 2 gols de Carlos Vinícius, o artilheiro que estava aguardando para hoje.
7: Exatamente, tirou a zica, está jogando bola hoje, está focado no jogo, isso é muito bom pro Grêmio.
6: É isso aí, PC. Vai contigo logo mais, eu pego mais opiniões de torcedores aqui.
5: Após o primeiro gol do Grêmio, perguntaram para você, Marcinho Black, se o otimismo estava indo embora. Como é que tá o clima no meio da nação colorada aí? Fala, Black.
8: Falo sim, torcedor tá obviamente preocupado, o pessoal aqui do Parayama. E aí, meu, e agora como é que faz o segundo tempo para pelo menos buscar um empate aí, né?
9: É, o Internacional... Eu acho que ele não sabe jogar com centroavante, né, cara? A gente precisa de velocidade. Precisa do Carboneiro, do Vitinho aí. Eles entrando no segundo tempo aí, a gente vai conseguir um empate e vamos sair vitorioso aqui da arena.
8: E o camarada aqui, aí, meu? Nome?
10: Leandro, Três Coroas. Cara, agora é o...
8: Mais um de Três Coroas.
10: É só rezar, irmão. Com esse time ali, é só rezar.
8: Aí, o torcedor aqui, um pouco... E aí, irmão? Chega aqui. Camisa 12, olhei lá. E agora, o segundo tempo, como é que faz, velho?
10: Vamos rezar pro Barcelo renunciar amanhã. E eu quero fazer uma pergunta. Por que a Brigada Militar só destrui as vias lá do Beira-Rio? Eu demorei 2 horas pra chegar nisso aqui, que eu não vou citar. Mas dá tudo certo, vamos tentar buscar o empate.
8: Trocaria algum jogador ali ou não?
10: O Vitinho.
8: Colocaria o Vitinho.
10: O
8: Beleza.
10: Cone.
8: Beleza, valeu, irmão.
5: Valeu, Black. PC. 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
3: PC.
5: Pois não.
3: Outros 2 jogos em andamento esta noite, na Série B, Náutico e Botafogo de Ribeirão Preto, e na Série D, CSE Nacional de Manaus 0-0. Está nos mandando um abraço aqui, ó, Adilson Sapinho, a Rádio Mantiqueira FM de Poços de Caldas, em Minas Gerais, está retransmitindo aí o som da Grenal. 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
5: que
3: é conosco, PC.
5: É, Minas, Minas Gerais, um dos melhores lugares para se viver nesse país. Gesiel
1: Eli. É Mantiqueira de onde mesmo, Fiorim?
3: Rádio Mantiqueira FM de Poços de Caldas, terra da Caldense.
1: Um abraço para Poços de Caldas, Haroldo Souza já está tomando conta aqui, anotando aqui, diga, PC.
5: Muito bem, muito bem. Um abraço também aí pro Dedé e também para toda a gurizada, o Tomate lá da 93.3 FM em Balneário Gaivota, Bruno Arleu de Araújo até aqui, Gesiel Elias, rapidinho para eu passar para os nossos comentaristas.
2: Estávamos esperando, aliás, todo mundo estava esperando uma má atuação do árbitro, talvez nesse jogo aí, pelo primeiro jogo, que o Ramon Abateabel deixou muita coisa passar, mas Bruno Arleu despercebido no jogo, né? Um jogo que não exigiu também muito do árbitro em termos disciplinar, em termos técnico no primeiro tempo. Posicionamento, a bola tocou nele num momento, acréscimos perfeitos, uma boa entrega física dentro de campo. Por enquanto, excelente atuação, apesar de estar de amarelo. Mandar um abraço também para o Diego Ilha, que é nosso ouvinte aqui em Porto Alegre, Colorado.
5: 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O resultado, Luiz Carlos Reck, é justo. Como é que está o coração? Gesiel Elias, Alê Dornelles, o que pode fazer o Pezolano? Fala Alê, fala Israel, fala Rec.
1: Olha, eu já vou distribuir o microfone pra galera aí, porque são muitos para falar e não vou me alongar muito. Na escalação do Internacional, eu acho que o Inter não subestimou o Grêmio, colocou 4 na meia cancha e entendeu que por ser melhor do que o Grêmio na cabeça do Internacional, poderia até desguarnecer os dois laterais. Não houve recomposição. O Internacional tomou bola nas costas, primeiro pelo lado direito com o Pavão e depois muito mais bolas nas costas pelo lado esquerdo com o Amuso. Por ali foi o caminho da roça. E o Vini da Pose, né? Parece que estava escrito nas estrelas, né? Muita gente disse, pô, não jogaria o segundo jogo, porque se fosse expulso não teria condições de jogar. Ele é perigoso, ele é matador. E ele não tem problema nenhum, né? O árbitro não o expulsou, ele não tem nada a ver com isso. Ele é matador e nas duas chances que teve fez dois gols. Primeiro foi ping-pong de cabeça na área do Internacional e eu não sei se falhou ou não o Matheus Cunha, o Alê tá na bronca com ele. Agora no segundo ele foi muito lento, permitiu que o centroavante do Grêmio chegasse sem ao menos esboçar, travar a jogada do Grêmio. 2-0 é muito perigoso. O Internacional vai ter que dar o contra-ataque para o Grêmio. Pode tomar uma goleada, pode diminuir, pode até empatar, o que não é o mais provável. A tendência é que o Grêmio agora administre. Pode ser que o técnico do Grêmio coloque até um terceiro zagueiro se quiser. Mas o Internacional tem um centroavante que até agora, meu Deus do céu, é assustador, o tal do Sanabria. Ele não toca na bola. Ele não toca na bola, ele é desengonçado, meio torto. Tomara que seja só falta de embocadura, porque senão o Inter entrou em outra gelada, com outro camisa 9. Não basta ser de seleção, tem que ser artilheiro. Artilheiro ele nunca foi, mas tem que fazer um golzinho que o outro para contar em casa. Por enquanto, tá feia a coisa, mas pro Grêmio tá legal. O Grêmio soube jogar. O Luiz Castro, o aniversariante, fez uma boa estratégia, chamou o Internacional, o Inter entendeu que estava fácil e na verdade estava escrito ali que era uma bronca, desenhou uma bronca para si, foi para cima, foi propositivo e já há 13 minutos estava tomando um gol e aí se complicou todo e agora a coisa está muito difícil e o Grêmio está com uma mão na classificação. Israel Melo.
11: O Grêmio, Requito, tá fazendo, o PC Carvalho, todos os nossos colegas de transmissão, o Grêmio tá, torcida gremista, obviamente, que tá ligadinha aqui na Rádio Grenal, apaixonada pelo futebol. O Grêmio tá fazendo um jogo de inteligência. Antes da partida, eu tinha falado que o técnico Luiz Castro, ele já é o sexto Grenal de Luiz Castro à frente do Grêmio, ele já tinha entendido como é que se joga o clássico. Clássico não se joga, clássico se vence. E às vezes se vence usando estratégias. Todo mundo sabe que o Internacional, o forte do Internacional é o contra-ataque, é jogar de maneira reativa. tendo muitas vezes nem tanta posse de bola no jogo. Pois hoje o Luiz Castro, ele deu a bola pro Internacional.